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1: ao teu Jesus,
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1: mãe de Jesus,
0: Maria,
1: Maria,
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1: me empresta por favor
0: o teu coração. E agora nós vamos falar assim cantando: Mãe de Jesus, Maria, me empresta por favor o teu coração. Todo mundo,

E agora nós queremos pedir a Nossa Senhora que ela proteja a Escola Municipal Dr. Afonso Pena Júnior, todo mundo que lá estuda, todo mundo que lá trabalha, as famílias que fazem parte dessa comunidade escolar. Vamos pedir que Nossa Senhora ilumine, proteja e acompanhe a todos. Ave Maria, cheia de graça, o Senhor é convosco. Bendita sois vós entre as mulheres, bendito é o fruto do vosso ventre, Jesus. Santa Maria, Mãe de Deus, rogai por nós, pecadores, agora e na hora de nossa morte. Amém. E sobre a escola, vamos todos estender nossas mãos e pedir as bênçãos dos céus.

Muito obrigado à direção da escola, todos os professores e professoras, todos os que lá trabalham, e de maneira muito especial, muito obrigado a vocês. Virem agora para frente, para todo mundo ver vocês. Vamos dar uma salva de palmas para a escola. Mais forte, eles merecem. Viva a Escola Municipal Dr. Afonso Pena Júnior! Olha, agora eu vou pedir para vocês mais 5 minutinhos só para a gente terminar a missa. Então, as professoras, por favor, só cheguem um pouquinho para frente no corredor central e fiquem viradas para cá. As crianças desçam aqui. Os anjinhos vão ficar todos aqui pertinho de Nossa Senhora, tá bom? E vocês também vão descer aqui e ficar aqui na frente. Os anjinhos vão ficar aqui junto com Jesus e Nossa Senhora. Hoje é o dia da bênção das velas. Quem trouxe a vela ou recebeu uma vela, levante aí, por favor. Agora vão desligar os ventiladores. Eu peço que quem está perto das paredes acenda a vela e passe a chama para os seus irmãos, por favor. Vamos cantando, pedindo que a luz do céu entre no nosso coração.

0: Amados irmãos e irmãs, nesta noite em que refletimos sobre a comunhão fraterna que nasce da Eucaristia, iremos agora abençoar estas velas, sinal da luz de Cristo presente no meio de nós. A vela acesa nos recorda Jesus, luz do mundo, que ilumina nossos caminhos e nos chama a viver como irmãos. Também nos recorda a fé recebida no batismo, que somos chamados a manter viva através da oração, da caridade e da participação na vida da Igreja. Que estas velas levadas para nossos lares sejam sinal da presença de Deus, da esperança cristã e da proteção de Nossa Senhora do Patrocínio do Santíssimo Sacramento sobre nossas famílias. Essas velas acesas que estão em nossas mãos e que agora erguemos para serem abençoadas, devem ser levadas para nossos lares e também serão abençoadas as outras velas que porventura trouxeram para esta celebração.
1: Oremos. Senhor Jesus Cristo, luz verdadeira que ilumina todo homem e toda mulher, abençoai estas velas que vosso povo apresenta com fé e devoção. Que esta luz recorde em nossos corações a vossa presença viva entre nós, especialmente na Eucaristia, mistério de amor e comunhão. Fazei que, iluminados por vossa graça, saibamos viver como irmãos, praticando o amor, o perdão e a solidariedade. Que estas velas sejam em nossos lares sinal de oração, esperança e confiança em Deus, e que nunca se apague em nós a luz da fé recebida no batismo. Sob o patrocínio de Nossa Senhora do Santíssimo Sacramento, conservai esta comunidade unida no amor e perseverante no caminho do Evangelho. Vós que viveis e reinais pelos séculos dos séculos.
0: Amém. Que bonito! Imagina hoje quanta casa em sacramento será iluminada por estas velas, serão iluminadas por estas velas abençoadas. Esta vela, então, que foi abençoada, não deve ser quebrada, ela é fininha, mas tomem cuidado, levem para casa, e ao chegar em casa nesta noite, a primeira coisa que vão fazer é acender a vela e fazer uma oração, pedindo que a luz de Cristo ilumine o seu lar, sua família, levando paz, alegria, proteção para todos os lares da nossa comunidade. Então, mais uma vez, vamos erguer nossa vela e dizer: Cristo, luz do mundo, iluminai nossas vidas, nossas famílias, nossos lares. Iluminai sacramento, para que o nosso testemunho transforme os corações que se encontram envolvidos pela escuridão do mal. Que Nossa Senhora da Luz sempre interceda por nós. Amém.
1: Meus irmãos, antes da bênção final, gostaria muito de expressar em palavras a minha gratidão por estar com vocês neste sétimo dia da novena. Mas não consigo. Durante a celebração pensava como faria. Primeiro porque estar aqui realmente remete ao tempo da minha formação, sobretudo o tempo difícil que nós passamos da pandemia, quando eu descobri a Basílica e então acompanhava as santas missas lá do seminário, vendo o Padre Ricardo celebrar. E a partir daí então, Padre Ricardo foi como aquele modelo que nós temos, os profissionais vão entender. Sempre tem um profissional referência. Eu, na minha vocação, tenho o padre Ricardo como um dos meus modelos, um dos daqueles que me inspirava, sobretudo o amor à liturgia, que ele tem tanto zelo e tanto carinho. Então, muito obrigado, Sacramento, pela acolhida. Foi breve. Se Deus quiser, volto mais vezes e com mais tempo. Mas o padre disse, foram 4 horas e meia. Mas se eu precisasse de retornar ainda hoje, eu viria do mesmo jeito, porque é muito bom. Meu bispo, Dom Walter, diz que aonde há povo, há razão de ir, há razão de evangelizar. Por isso, eu faço questão de não recusar nenhum convite para estar com o povo, para celebrarmos juntos a nossa fé. Deus os abençoe. Muito obrigado pela acolhida e um abraço no coração de cada um de vocês. O Senhor esteja convosco.
2: Ele está no meio de nós.
1: Pela intercessão de Nossa Senhora, do patrocínio do Santíssimo Sacramento, desça sobre vós a bênção do Deus Todo-Poderoso. Pai, Filho e Espírito Santo.
2: Amém. A alegria do Senhor seja a vossa força. Ide em paz e o Senhor vos acompanhe.
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3: 21 horas e 16 minutos.
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1: Boa noite.
2: Boa noite para você que nos acompanha em todo o país.
1: Quinta-feira, 28 de maio de 2026.
2: Vamos ao destaque do dia: emprego.
1: Brasil tem o menor desemprego para o trimestre encerrado em abril desde 2012.
2: Em abril foram geradas mais de 85 mil novas vagas de trabalho formais. Luana Karen.
3: O Brasil encerrou abril com mais de 47 milhões e 800 mil empregos com carteira assinada.
1: E ainda, presidente Lula sanciona projeto que cria a Universidade Federal Indígena.
2: Será a primeira instituição de ensino superior do país voltada aos povos originários.
4: Aos poucos a gente vai ensinando o mundo a compreender que é possível, de forma civilizada, a gente garantindo a todos aqueles que habitam o planeta a ter os seus direitos.
1: Você vai ouvir também: combate ao crime organizado.
2: Nova operação avança na asfixia financeira e no fim das fraudes no setor de combustíveis.
1: Ação também impede que gasolina adulterada seja repassada aos consumidores.
2: Na apresentação da Voz do Brasil, hoje, Mariana Jungmann e Luciano Seixas.
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2: O emprego no Brasil continua em crescimento.
1: No mês de abril, foram criados quase 86 mil postos de trabalho com carteira assinada.
2: E a taxa de desocupação no país é a menor desde 2012.
3: Em abril, a atendente Willy da Silva conseguiu uma posição em um restaurante no centro de Brasília. Ela estava desempregada há 6 meses e buscava uma oportunidade de trabalho que permitisse que ela tivesse mais tempo com os filhos.
5: Porque eu curto muito as crianças agora, né? Final de semana eu tô em casa com eles, é feriado, não trabalho. É uma coisa garantida, né? Ter um emprego fechado. Com a carteira assinada e tudo, eu vou ter todos os meus direitos, um dia eu sair e tudo mais.
3: Assim como Willy, milhares de brasileiros conseguiram um emprego no país este ano. Cenário captado pela Pesquisa Nacional por Amostra de Domicílios. De acordo com a PNAD Contínua, a taxa de desocupação no trimestre encerrado em abril foi de 5,8%, o menor nível da série histórica iniciada em 2012 para o período. No mesmo trimestre do ano passado, o percentual de pessoas procurando emprego no Brasil estava em 6,6%. A taxa de desocupação calculada pelo IBGE inclui apenas pessoas desempregadas que estão disponíveis para trabalhar e tentando encontrar uma posição. A coordenadora de pesquisa por amostra de domicílios do IBGE, Adriana Beringui, comentou o resultado.
6: O nível da ocupação segue em patamares elevados, né? Mostrando que a capacidade de geração de trabalho e renda no mercado brasileiro segue de forma sustentada.
3: Outro dado que mostra o bom momento por que passa o mercado de trabalho no Brasil é o Cadastro Geral de Empregados e Desempregados, o CAGED, que mede a quantidade de trabalhadores com carteira assinada. Segundo o CAGED, em abril, foram criados no país 85.888 empregos formais. 3 dos 5 grupos da atividade econômica monitorados tiveram saldo positivo: serviços, construção e indústria. Já entre as unidades da federação, 24 das 27 criaram empregos em abril, com destaque para São Paulo, Rio de Janeiro e Minas Gerais. O ministro do Trabalho e Emprego, Luiz Marinho, destacou que o país deve continuar gerando empregos formais.
7: O potencial da economia brasileira é de crescimento. Ele vai continuar crescendo, portanto, creio que nós teremos mais de 1 milhão de empregos gerados como positivo esse ano.
3: De acordo com o CAGED, o Brasil encerrou abril com mais de 47 milhões e 800 mil empregos com carteira assinada. O salário médio de admissão em abril foi de R$ 2.386,56. Reportagem Luana Karen.
1: Em suas redes sociais, o presidente Lula destacou a aprovação na Câmara dos Deputados do fim da escala de trabalho 6x1, sem redução de salário.
2: Segundo ele, as 2 folgas semanais significam mais tempo para estudar, se divertir, cuidar da saúde e ver os filhos crescerem.
1: Hoje, o presidente comemorou a aprovação durante encontro com a presidente do Suriname e disse que é uma conquista da sociedade brasileira.
4: Quem sabe um dia a gente consiga fazer com que as pessoas trabalhem o suficiente para sobreviver, o suficiente para enriquecer a economia brasileira, mas o suficiente para que eles possam ser felizes no mundo do trabalho.
2: Durante o programa Bom Dia Ministro, produzido pela Empresa Brasil de Comunicação, Paulo Pereira, do empreendedorismo, da microempresa e da empresa de pequeno porte, comentou um impacto sobre as mulheres.
8: Vou pegar um exemplo, as trabalhadoras domésticas, né, que vão ser muito afetadas pela escala 6x1. Temos 1,5 milhão de trabalhadoras domésticas. A mulher trabalha 6 dias, chega em casa, vai fazer o quê? Trabalhar, cuidar dos filhos, cuidar da família. Então, o impacto sobre as mulheres, sobre os setores menos escolarizados, sobre os setores de menor renda é muito grande para que essas pessoas possam ter uma vida melhor, cuidar melhor das suas famílias e, como eu estava dizendo, estudar mais, empreender mais. É importante ressaltar isso, o impacto econômico vai ser bom para muitos segmentos. E aqueles segmentos que podem ter um impacto diferente, nós vamos cuidar, nós vamos achar soluções.
1: A proposta do fim da escala 6x1 segue agora para avaliação do Senado Federal.
2: Passo inédito para o futuro dos povos indígenas no Brasil.
1: O presidente Lula sancionou agora há pouco a lei que cria a Universidade Federal Indígena, a primeira do país.
2: Com sede em Brasília, a nova universidade terá camping em diferentes regiões e vai oferecer cursos de graduação e pós-graduação.
9: Prevista para entrar em atividade no próximo ano, a UNINDI, Universidade Federal Indígena, será destinada a valorizar os saberes dos povos originários e práticas ancestrais. O ministro dos Povos Indígenas, Eloy Terena, é formado em Direito e diz que a Universidade Federal é um sonho de lideranças indígenas visionárias. Ele relata que a iniciativa será o maior investimento na escolarização dos povos indígenas.
10: A universidade será composta por indígenas em seus quadros e irá retratar essa pluridiversidade étnica que é o nosso país.
9: A Universidade Federal Indígena atenderá inicialmente 2.800 estudantes. A sede será em Brasília, mas unidades descentralizadas serão construídas em outras regiões do Brasil de acordo com a demanda e concentração dos povos indígenas. O ensino será voltado para a formação nos níveis de graduação e pós-graduação. Os cursos terão ênfase em gestão ambiental e territorial, políticas públicas, sustentabilidade socioambiental, línguas indígenas, saúde, direito, agroecologia, engenharias e tecnologias e formação de professores. Para o presidente Lula, o Brasil não pode abrir mão dos saberes milenares dos indígenas.
4: Aos poucos a gente vai ensinando o mundo a compreender que é possível, de forma civilizada, a gente garantindo a todos aqueles que habitam o planeta a ter os seus direitos. E a gente não pode prescindir do conhecimento milenar que os povos indígenas acumularam ao longo de tanto tempo nesse país e no mundo. Cabe agora ao Estado brasileiro pegar o prédio, prepará-lo para que a gente possa, no menor prazo de tempo, fazer uma festa com os novos alunos que vão entrar.
9: A UNINDI vai contribuir para a formação de profissionais especializados em educação intercultural e garantir a preservação das 274 línguas faladas pelos 305 povos indígenas do Brasil. Reportagem Graziele Bezerra.
2: O presidente Lula recebeu hoje a presidente do Suriname, Jennifer Gerling Simons.
1: No encontro, os dois líderes assinaram acordos de cooperação e se comprometeram a estreitar laços entre os países.
11: Durante visita oficial, a presidente do Suriname, Jennifer Gerling Simons, chegou ao Brasil acompanhada de mais 5 ministros. Durante encontro com o presidente Lula, os líderes assinaram 13 acordos de cooperação em áreas como defesa, segurança pública, comércio, energia e proteção da Amazônia. O Suriname vive um momento de crescimento econômico após a descoberta de grandes reservas de petróleo e gás natural. Lula afirmou que o Brasil quer ampliar ainda mais o comércio bilateral. Mesmo com um crescimento de 25% desde 2023, o presidente afirmou que ainda existe potencial para esse aumento.
4: Como vocês agora vão se transformar em grandes produtores de petróleo, a Petrobras pode trabalhar com vocês, aí a gente vai poder equilibrar a balança comercial, porque nós vamos importar um pouco de petróleo de vocês para compensar a nossa colaboração com o Suriname.
11: Na área ambiental, os dois países pretendem ampliar ações conjuntas de combate ao desmatamento e ao crime organizado na Amazônia, como afirmou o presidente Lula.
12: Estamos unindo esforços regionais no enfrentamento ao narcotráfico, ao tráfico de drogas, pessoas e armas de fogo. O novo acordo com a Polícia Federal vai ampliar nossa cooperação no combate a ilícitos transnacionais, com destaque aos crimes ambientais e de mineração.
11: Os governos também assinaram acordos para ampliar as conexões aéreas e marítimas entre os dois países e avançar no chamado Anel das Guianas, projeto de integração regional que liga o norte do Brasil aos países vizinhos da região amazônica. Reportagem Raquel Mariano.
2: Quase 60 mandados de busca e apreensão foram cumpridos hoje na Operação Fluxo Oculto.
1: A ação conjunta entre o governo do Brasil e estados tem como objetivo desmantelar fraudes e lavagem de dinheiro no setor de combustíveis.
13: Nesta nova fase da Operação Carbono Oculto, foram cumpridos 59 mandados de busca e apreensão em 5 estados: São Paulo, Paraná, Mato Grosso do Sul, Minas Gerais e Rio de Janeiro. A ação, batizada de Fluxo Oculto, contou com a participação de órgãos federais e estaduais. O alvo é um esquema criminoso no setor de combustíveis, envolvendo fraudes, sonegação e lavagem de dinheiro. As investigações identificaram 6 novas fintechs, empresas voltadas para serviços financeiros digitais, que na verdade operavam como bancos paralelos das organizações criminosas. O ministro da Fazenda, Dario Durigan, destacou a grande movimentação financeira das fintechs no esquema.
14: Uma movimentação total de 26 bilhões de reais em 6 fintechs nos últimos anos, o que acende o sinal de alerta dos órgãos de inteligência, que a gente espera avançar no combate ao crime organizado da maneira que corta, da maneira inteligente, que é fazendo asfixia financeira.
13: Em outra frente de atuação, os agentes cumpriram mandados contra empresas e pessoas que atuavam na adulteração de combustíveis. Somente com um esquema que utilizava nafta petroquímica, os prejuízos aos cofres públicos atingem a marca de 200 milhões de reais em 2 anos. De acordo com o diretor da Agência Nacional do Petróleo, Gás Natural e Biocombustíveis, Júlio Nishida, a operação vai impedir que milhões de litros de gasolina adulterada sejam repassados aos consumidores.
15: A Agência Nacional do Petróleo, em etapas anteriores, interditou e apreendeu pouco mais de 2,5 milhões de litros de gasolina adulterada com essa nafta, e com o trabalho de hoje, a gente impede de outro quantitativo igualmente danoso chegar ao consumidor, chegar à sociedade, em fraudes que envolvem qualidade, dano ao consumidor, dano ao erário, lavagem de dinheiro e vários outros danos à sociedade.
13: Participam da Operação Fluxo Oculto 135 servidores da Receita Federal, além de dezenas de servidores dos órgãos parceiros. Com locução de Graziela Mendonça, reportagem Gabriela Noronha.
2: Em 2015, com o rompimento da barragem do Fundão em Mariana, Minas Gerais, despejou-se resíduos tóxicos e lama no Rio Doce, contaminando a água em Minas Gerais e no Espírito Santo.
1: Desde então, a água do rio vem sendo monitorada. Inicialmente, esse trabalho era feito pela Fundação Renova, que foi extinta em 2024.
2: Agora, com o novo acordo do Rio Doce, o monitoramento passa a ser feito pela FUNASA, a Fundação Nacional de Saúde, ligada ao Ministério da Saúde.
1: Esse mês, a FUNASA começou a segunda etapa de verificação e testagem da qualidade da água em 173 pontos dos dois estados.
2: Mais cedo, nós conversamos com Lenildo Moraes, presidente da Fundação, sobre esse trabalho e também sobre a segurança hídrica proporcionada pelo programa Cisternas, na região do semiárido brasileiro. Acompanhe.
1: Presidente Lenildo Moraes, um prazer ter o senhor com a gente aqui na Voz do Brasil. Vamos começar falando do trabalho que a FUNASA vem desempenhando no monitoramento da qualidade da água do Rio Doce. Isso é necessário ainda por causa das consequências do rompimento da barragem do Fundão em Minas Gerais em 2015. Como é que é feito e onde é feito esse monitoramento?
16: Boa noite a todos os ouvintes da Voz do Brasil, boa noite Mariana, boa noite Luciano Seixas. Olha, a Operação FUNASA presente no Rio Doce começou com 3 frentes simultâneas, né? De monitoramento da qualidade da água em 32 municípios de Minas Gerais e do Espírito Santo. A operação começou com 173 pontos de monitoramento ao longo da bacia do Rio Doce. É importante dizer que A primeira frente foi nos municípios, no município de Mariana e no Vale do Aço. A segunda percorreu cidades do Médio Rio Doce e da divisa entre Minas Gerais e Espírito Santo, incluindo Governador Valadares, Conselheiro Pena, Resplendor e Aimorés. E a terceira e última frente foi nos municípios capixabas, lá no Espírito Santo, com coletas em Aracruz, Linhares, Colatina, São Mateus, Conceição da Barra e Marilândia. A FUNASA disponibilizou a nossa equipe, né? 3 unidades móveis, junto com as equipes, para coleta da qualidade, né? Identificar a qualidade da água, além de carros, apoio de equipes técnicas especializadas. Os laboratórios móveis permitiram a realização de análises físicas e químicas e microbiológicas, né? Isso foi importante, porque a partir daí nós podemos identificar a real qualidade, né? E necessidade de futuras ações que a gente precisa fazer a partir dessas análises.
2: Presidente, quando é que os resultados desse monitoramento serão divulgados, especialmente para as comunidades atingidas pela contaminação lá de 2015?
16: As análises já estão em fase final de análise, né? Devemos entregar nos próximos dias. Mais tardar a próxima semana, nós já estaremos com todos esses dados monitorados para que a gente possa apresentar para toda a sociedade.
1: E esse monitoramento, ele vai ser permanente, presidente? Como é que vai ser a periodicidade desse acompanhamento?
16: Vai ser permanente. Nós já temos um acordo de cooperação técnica assinado com a AGESUS, que é a Agência Brasileira de Apoio à Gestão do SUS, e ele vai permitir que o governo, através da FUNASA, Fundação Nacional de Saúde, através de seus técnicos, possa fazer esse monitoramento de forma permanente. Fundação Nacional de Saúde, através de seus técnicos, possa fazer esse monitoramento de forma

0: na prática, o programa ele funciona como uma instalação de reservatórios, né? Os reservatórios têm capacidade de 16 mil litros conectados aos telhados das residências, né? Então, nos períodos das chuvas, a água é captada, filtrada e armazenada para ser utilizada nos meses de estiagem.
1: O presidente, quantas famílias já são atendidas pelo programa atualmente? Há previsão dele ser ampliado?
0: Olha, nós estamos atendendo agora 20.976 famílias, quase 21 mil famílias. E a ideia é que a gente faça essa ampliação ainda, tá certo? Os estados beneficiados nessa primeira etapa são Bahia, Ceará, Minas Gerais, Paraíba, Pernambuco, Piauí, Rio Grande do Norte e Sergipe, né? Os investimentos chegam a 250 milhões de reais.
2: E quais são os critérios de seleção das famílias atendidas pelo programa de cisternas?
0: Olha, boa pergunta, Luciano. Olha, o edital estabelece alguns critérios obrigatórios para participação. Por exemplo, as famílias precisam viver em comunidades rurais do semiárido, não ter acesso regular à água potável por rede de abastecimento e não ter sido atendido por programas de cisternas. Além, é claro, das residências ter as condições mínimas para instalação do equipamento. Telhado adequado, a captação da água da chuva, é importante que se tenha espaço suficiente no meio do terreno, né, para poder ter essas condições técnicas necessárias. Outro dado importante é que os critérios são situação de vulnerabilidade social, a pessoa tem que estar inscrita no CAD único. As famílias chefiadas por mulheres têm prioridades. A presença de pessoas com deficiência também. Se é um deficiente na família, um deficiente físico, no núcleo familiar, tem prioridade também. E, obviamente, e um dado muito importante, que está se dando como prioridade também as populações de comunidades quilombolas.
1: Agora, presidente, as famílias que tiverem interesse em receber esses equipamentos, elas devem fazer o quê? Procurar a prefeitura, a FUNASA diretamente, preencher um cadastro? Como é que funciona?
0: Olha, essas 20.976 cisternas já foram feitas a partir de um critério já estabelecido pela FUNASA. A prefeitura fez o levantamento inicial e encaminhou a superintendência, né, da FUNASA, e as pessoas agora devem procurar a prefeitura para poder saber quais os locais. A prefeitura previamente já tem todas as comunidades que vão ser beneficiada. E nós da FUNASA também, nós vamos divulgar todas as comunidades que foram pré-selecionadas pelas prefeituras.
2: Muito bem, nós conversamos com o presidente da FUNASA, a Fundação Nacional de Saúde, Lenildo Moraes. Muito obrigado por sua entrevista aqui, a Voz do Brasil.
0: Obrigado, Mariana, obrigado, Luciano, boa noite a todos os ouvintes da Voz do Brasil.
1: O Ministério da Previdência Social e o INSS realizam nesse fim de semana um grande mutirão para atendimentos em diversas regiões do país.
2: São mais de 59 mil vagas destinadas a perícias médicas e avaliações sociais do INSS. As etapas obrigatórias para concessão de benefícios previdenciários e assistenciais.
1: O secretário de Regime Geral de Previdência Social, Benedito Brunca, disse que o tempo de espera vem caindo e destacou a importância do agendamento.
3: No Brasil, o tempo médio de espera no mês de abril estava em 40 dias. Na parcial que tiramos esta semana, esse tempo médio já caiu para 30 dias, o que é uma evolução de 10 dias. É importante que as pessoas que estão aguardando os atendimentos possam entrar em contato ou com o 135 ou no próprio aplicativo do meu INSS para poder fazer a confirmação e antecipar seu atendimento, porque isso vai abreviar o tempo da decisão do seu benefício.
2: Hoje, dia 28 de maio, é comemorado o Dia Internacional da Dignidade Menstrual.
1: No Brasil, dados do IBGE indicam que 15% das adolescentes deixaram de ir ao menos um dia na escola por falta de absorvente.
2: Para tentar mudar essa realidade, o governo do Brasil promove o Programa de Proteção e Promoção da Saúde Menstrual.
1: Em 2 anos, mais de 3 milhões de pessoas foram beneficiadas com itens de higiene e ações educativas.
4: A mineira Mariana Soares conta que menstruou pela primeira vez aos 13 anos de idade e desde então sintomas como fortes dores e enjoo são comuns para ela. Hoje, aos 22 anos, ela luta para que mais mulheres possam falar sobre saúde menstrual.
5: Eu sei que tem muitas vozes de meninas que sofrem como eu, mas não têm a oportunidade de às vezes saber que ela pode viver melhor. Isso é um direito nosso.
4: Combater preconceitos e tabus é um dos objetivos do festival Alana Ideia Fest 2026 para tratar

0: tratar sobre dignidade menstrual e proteção de meninas e adolescentes, como explica a diretora executiva do Alana, Flávia Dória.
1: 6 entre cada 10 meninas têm a rotina escolar abalada por essas dores menstruais e 4 em cada 10 meninas chegam a faltar na escola pelo menos uma vez por mês por causa dessas dores, que muitas vezes são incapacitantes. A gente precisa falar sobre isso.
0: A programação faz parte das ações do Dia Internacional da Dignidade Menstrual, comemorado nesta quinta-feira. Desde 2023, o governo do Brasil distribui de forma gratuita absorventes por meio do Programa de Proteção e Promoção da Saúde Menstrual. Em 2 anos, mais de 500 milhões de unidades já foram distribuídas, de acordo com a Coordenadora Geral de Atenção à Saúde das Mulheres do Ministério da Saúde, Mariana Seabra, além do fornecimento de produtos, ações educativas.
2: O programa tem um eixo de dispensação desses absorventes, né? Através do programa Farmácia Popular. E hoje é possível retirar essas autorizações para os beneficiários que são inscritas no Cade Único através do aplicativo Meu SUS Digital. A segunda forma é através do programa Pé de Meia e a terceira forma é justamente na Unidade Básica de Saúde, onde além da autorização, ela vai poder também ter todo o leque de informações.
0: Lembrando que o absorvente é distribuído de forma gratuita e o benefício é destinado a pessoas com idade entre 10 e 49 anos, inscritas no Cade Único e com renda mensal de até R$218, estudantes da rede pública de baixa renda e pessoas em situação de rua. Reportagem Gabriela Noronha.
3: Amanhã é o último dia para fazer a declaração do imposto de renda.
4: A Receita Federal já recebeu mais de 37 milhões de declarações e a expectativa é chegar a 44 milhões de documentos.
3: Quem entregar fora do prazo estará sujeito à multa.
4: E essas foram as notícias do governo do Brasil.
3: Uma realização da Secretaria de Comunicação Social da Presidência da República.
4: Com produção da empresa Brasil de Comunicação.
3: Fique agora com as notícias do Poder Judiciário e do Congresso Nacional. Boa noite.
4: Boa noite para você e até amanhã.

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1: Você vai ouvir agora notícias do Poder Judiciário.
2: STF homologa acordo para viabilizar operação de crédito ao BRB.
3: STJ define que qualificadora de violência de gênero também se aplica a agressões contra a mulher em relação homoafetiva.
2: Semana na conciliação. Trabalhadores de empresa de tratamento de água e saneamento de Campinas fecha um acordo de mais de 7 milhões de reais.
3: Boa noite, eu sou Marcela Luiza.
2: E eu sou Walter Lima.
3: O Supremo Tribunal Federal homologou nesta quinta-feira um acordo entre a União, o Governo do Distrito Federal, o Banco Central e o Banco de Brasília para viabilizar uma operação de crédito destinada ao reforço financeiro do BRB.
2: A decisão foi tomada durante a audiência de conciliação conduzida pelo ministro Luiz Fux. Marcelo Della Libera.
4: O acordo permite que o Distrito Federal contrate um empréstimo junto ao Fundo Garantidor de Crédito para capitalizar o banco. A operação terá garantia de um sindicato de bancos e contragarantia vinculada às verbas do Fundo de Participação dos Estados e do Distrito Federal e do Fundo de Participação dos Municípios.
3: O Comitê Nacional de Inteligência Artificial no Judiciário aprovou duas medidas para ampliar a segurança da inteligência artificial usada pela Justiça.
2: Coordenada pelo Conselho Nacional de Justiça, a manifestação técnica validou os riscos de inserção de comandos escondidos em documentos processuais e instituiu um Programa Nacional de Segurança para capacitação e com suporte e prevenção de riscos.
3: A manifestação técnica é a primeira medida nacional de orientação sobre o tema e deve ser submetida ao plenário do Conselho.
2: As medidas fazem parte das prioridades definidas pela gestão 2025-2027, coordenada pelo presidente do CNJ e do STF, ministro Edson Fachin.
3: Qualificadora de lesão corporal praticada contra a mulher pela condição do sexo feminino também se aplica em relação homoafetiva entre mulheres.
2: Essa é a conclusão do STJ. Fátima Uchoa.
5: Uma mulher foi acusada de insultar e agredir fisicamente a ex-companheira por ciúmes. O Ministério Público ofereceu denúncia por lesão corporal qualificada, considerando que a agressão foi cometida contra a mulher pela condição do sexo feminino e no âmbito doméstico. A Justiça de Santa Catarina condenou a acusada só pelo crime de lesão corporal em contexto doméstico. Já a sexta turma do STJ deu provimento ao recurso especial do MP. Segundo o ministro relator Rogério Schietti Cruz, basta o vínculo doméstico familiar ou de afetividade e a condição de mulher da vítima para aplicação do sistema protetivo, sendo presumidas a vulnerabilidade e, consequentemente, a motivação de gênero.
3: Trabalhadores de empresa de tratamento de água e saneamento de Campinas fecham acordo de mais de 7 milhões de reais.
2: A conciliação foi fechada durante a Semana Nacional da Conciliação Trabalhista. Rafael Oliveira.
6: O acordo encerra uma ação coletiva de 2018 sobre gratificação paga a motoristas da Sanasa, empresa de economia mista de tratamento de água e saneamento de Campinas. 54 trabalhadores vão receber mais de 7 milhões de reais em valores líquidos. O acordo também prevê o recolhimento de 600 mil reais em FGTS e 2 milhões de reais em encargos previdenciários para a União. As negociações vinham sendo realizadas desde o início do ano.
3: Justiça recebe denúncia contra organização criminosa internacional por garimpo ilegal em Roraima.
2: Na ação, o MPF pede a condenação dos 6 integrantes do grupo e fixação de, no mínimo, 200 mil reais em multa por danos morais coletivos. Vanessa Pereira.
7: Segundo a denúncia, o grupo negociava ouro e diamantes extraídos ilegalmente no Brasil e no exterior, usando contatos e negociações no Peru para comercializar os minerais sem autorização. As investigações apontam investimento de 350 mil reais na compra de ouro e negociações de pedras avaliadas em mais de 100 mil dólares. O MPF pede a condenação dos 6 acusados por exploração ilegal de recursos minerais da União, organização criminosa transnacional, contrabando e lavagem de dinheiro, além de multa mínima de R$200 mil por danos coletivos e sociais.
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3: Uma boa noite.
2: E até amanhã.
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1: Eu sou Paula Groba.
2: E eu sou Ricardo Nakaoka.
1: E estes são os destaques de hoje do Jornal do Senado, que começa agora.
2: Senado aprova retomada de benefícios fiscais para o terceiro setor e isenção de IPI para pessoas com deficiência.
1: Escala 6x1, Senado vai analisar proposta aprovada pela Câmara.
2: Segue para sanção presidencial, política nacional para estudantes com superdotação.
1: Boa noite.
2: Boa noite.
1: Hospitais filantrópicos, entidades assistenciais e organizações sociais podem voltar a ter acesso a benefícios tributários suspensos nos últimos anos. O Senado aprovou um projeto que retoma incentivos fiscais para instituições do terceiro setor e também garante a isenção do IPI na compra de veículos por pessoas com deficiência.
2: A proposta segue agora para análise da Câmara dos Deputados. Mais informações com o repórter Alexandre Campos.
3: Os benefícios referentes ao imposto sobre a renda das pessoas jurídicas, contribuição social sobre o lucro líquido e COFINS, atualmente assegurados por uma lei complementar apenas às organizações da sociedade civil de interesse público e organizações sociais, vão se estender também a todas as entidades do terceiro setor, como afirmou a relatora do projeto, senadora professora Dorinha Seabra, do União do Tocantins.
4: Infelizmente, no formato que está hoje, a PAIS e outras instituições já consolidadas na área social perderiam esse benefício.
3: O texto aprovado ainda reverteu outras reduções de benefícios. Um incentivo que passará a valer se a proposta virar lei será o referente à doação ou destinação para patrocínio de parte do imposto de renda devido por empresas para projetos esportivos, culturais e sociais, como os voltados para crianças, adolescentes e idosos. Também foi retomada a isenção total de IPI na compra de veículos por pessoas com deficiência.
1: E os municípios com pendência fiscal já estão autorizados a receber recursos de emendas parlamentares. A publicação que garante essa mudança já saiu no Diário Oficial.
2: Esse e outros dispositivos tinham sido vetados pelo presidente Lula, mas o veto foi derrubado pelo Congresso. Repórter Marcela Diniz.
5: Com a promulgação de 4 dispositivos da Lei de Diretrizes Orçamentárias de 2026, que tiveram veto presidencial derrubado pelo Congresso, ficam permitidas doações de bens e valores no chamado defesa eleitoral, que começa 3 meses antes e vai até o final das eleições. Outro dispositivo autoriza municípios de até 65 mil habitantes que tenham pendências fiscais a celebrar convênios com o governo federal, receber recursos de programas e ter acesso a emendas parlamentares. Na sessão que derrubou o veto, o presidente do Congresso, senador Davi Alcolumbre, assinalou que essas demandas fizeram parte da marcha dos prefeitos a Brasília.
6: São estradas, são rodovias, são escolas, são unidades de saúde, são creches, são praças, enfim, são obras muito relevantes para os municípios brasileiros.
5: As outras 2 regras reinseridas na LDO autorizam o uso de recursos da Lei Orçamentária Anual em despesas que estão fora da competência da União e são relativas à malha hidroviária brasileira e à construção e manutenção de rodovias estaduais e municipais destinadas à integração de modais de transporte ou ao escoamento produtivo.
1: Você sabe o que é ludopatia?
2: Ludopatia é o vício em jogos de azar. Essa compulsão provoca perda de controle, endividamento e impactos graves na vida familiar e emocional dos apostadores.
1: Muita gente vem se conscientizando de que essa atividade pode ser destruidora. Em meio ao avanço das bets no país, mais de 570 mil brasileiros já recorreram à plataforma de autoexclusão criada pelo Ministério da Fazenda para bloquear voluntariamente o próprio CPF em sites regularizados.
2: O crescimento do endividamento de famílias por conta do vício em jogos acendeu o alerta no Senado. Os detalhes com o repórter Rodrigo Rezende.
7: Pelo menos 570 mil pessoas já fizeram cadastro na plataforma de autoexclusão para acesso a sites de apostas. O sistema do Ministério da Fazenda traz a possibilidade do bloqueio voluntário em todas as bets legalizadas no Brasil. De acordo com o Ministério, do total de cadastrados, 207 mil usuários apontaram a perda de controle sobre o jogo e os impactos na saúde mental como principais motivos para a autoexclusão. O vício em jogos de azar, conhecido como ludopatia, atinge milhares de brasileiros, como alerta o senador Humberto Costa, do PT de Pernambuco.
8: Dados da Organização Mundial da Saúde apontam que a taxa de dependência em jogos de azar pode variar de 1% a 3% da população adulta. Se aplicarmos essa proporção ao Brasil, estamos falando de até 4 milhões de brasileiros já em situação clínica de vício.
7: Caso você deseje bloquear o seu próprio acesso aos sites e sistemas regularizados de apostas no Brasil, basta acessar autoexclusãoapostas.fazenda.gov.br. Lembrando que o exclusão é sem o tio. Você deve ter uma conta gov.br para fazer a solicitação e seu CPF será bloqueado em todas as casas de apostas.
1: Secas mais severas, chuvas intensas e eventos climáticos extremos podem marcar os próximos meses no Brasil com o fortalecimento do fenômeno El Niño.
2: Diante do risco de impactos na agricultura, no abastecimento de água e até no aumento de desastres naturais, o Senado reuniu hoje no plenário autoridades e especialistas para discutir medidas de prevenção e preparação. Os detalhes com o repórter Márcio Maturana.
9: O climatologista Carlos Nobre alertou que para este ano se espera uma intensidade maior.
10: Agora, maio, junho, julho, já temos 92% de probabilidade de começar um El Niño e outubro, novembro e dezembro desse ano, a probabilidade é 98% desse El Niño ser forte ou muito forte. Então, nós temos que nos preparar muito.
9: O senador Hamilton Mourão, do Republicanos do Rio Grande do Sul, disse que é preciso aprimorar o Plano Nacional de Proteção e Defesa Civil de 2012. Tornando obrigatórias simulações anuais nos municípios.
11: Se não treinar, nós não vamos conseguir executar na hora que a catástrofe acontecer.
9: O senador Hermes Klan, do PL de Santa Catarina, acredita que o trabalho do Senado para fortalecer o planejamento dos municípios em áreas de risco é fundamental. Mas não é suficiente.
12: Muitos municípios brasileiros, especialmente os menores, não têm estrutura técnica, equipe permanente ou capacidade de acessar recursos federais com rapidez. O município sofre a tragédia, mas o sistema público só chega depois da água baixar. Enquanto isso, seguimos repetindo o ciclo: desastre, reconstrução, novo desastre.
9: A sessão de debates foi pedida por todos os líderes partidários, com primeira assinatura de Esperidião Amin, do PP de Santa Catarina.
1: E a proposta que acaba com a escala 6-1 foi aprovada na Câmara dos Deputados na noite de ontem. O próximo passo agora é a análise dessa PEC pelo Senado.
2: Senadores, no entanto, divergem sobre a PEC, que garante aos trabalhadores 2 dias de descanso semanal remunerado. A proposta divide opiniões entre parlamentares e setores da economia. O repórter Douglas Castilho tem mais informações.
13: Uma das vozes contrárias à redução da escala 6-1 para de 5-2 foi o senador Oriovisto Guimarães, do PSDB do Paraná. Segundo ele, trata-se de uma medida demagógica.
14: O Brasil já tem o maior Bolsa Família de toda a história. Já tem auxílio gás. Já tem benefício de prestação continuada. Não tem cabimento. Não houve aumento de produtividade. Não houve investimento em máquinas.
13: Mas o senador Irajá, do PSD do Tocantins, destacou que a nova jornada é uma tendência internacional fruto justamente da modernização tecnológica.
15: Se a tecnologia já flexibilizou a jornada de 40 horas para os setores corporativos de tecnologia, é um contrassenso condenar o trabalho do comércio a um modelo rígido de aprisionamento de 6 dias. Por semana.
13: O senador Hamilton Mourão, do Republicanos do Rio Grande do Sul, considera a medida uma intervenção indevida do Estado.
16: Então, se eu vou trabalhar 1 dia, 2 dias, 3 dias, 4 dias, 5 dias, 6 dias, 7 dias, é uma decisão minha numa negociação com aquele que está me contratando.
13: O senador Rogério Marinho, do PL do Rio Grande do Norte, concorda com a livre escolha e apresentou uma nova PEC que será analisada pelo Senado em conjunto com o fim da escala 6-1. A proposta prevê a negociação entre trabalhador e patrão quanto à quantidade de horas trabalhadas e o pagamento proporcional às horas efetivamente cumpridas.
2: Com edição de Paula Groba e trabalhos técnicos de João Lira, o Jornal do Senado fica por aqui. Acompanhe agora as notícias da Câmara dos Deputados. Boa noite.
1: Boa noite e até amanhã.
17: Jornal Câmara dos Deputados. Parlamentares reduzem a jornada de trabalho semanal para 40 horas.
18: Proposta votada estende imunidade tributária de entidades religiosas.
17: Plenário amplia incentivos para a indústria brasileira de fertilizantes.
18: Cobertura de mais doenças com teste do pezinho avança na Câmara.
17: Boa noite. A Câmara examina projeto que organiza a ampliação do número de doenças que poderão ser detectadas pelo teste do pezinho. Vamos ouvir a reportagem de Maria Neves.
19: A Comissão de Saúde da Câmara dos Deputados aprovou o projeto que estabelece os prazos para a ampliação dos problemas de saúde incluídos no teste do pezinho. Uma lei de 2021 lista 13 doenças a serem detectadas no exame. A legislação determina ainda que o Programa Nacional de Triagem deve ampliar a testagem em 5 etapas, mas não estabelece a data para início de cada fase. Hoje, o Sistema Único de Saúde testa os recém-nascidos apenas para 7 condições previstas na primeira fase, que inclui hipotiroidismo, toxoplasmose e hiperplasia adrenal. Pelo texto aprovado, a segunda etapa de ampliação do teste do pezinho, que inclui a detecção de doenças raras genéticas e metabólicas, deverá estar em vigor até 2027. As demais etapas deverão ser implantadas a cada 2 anos depois de concluída a segunda fase. A relatora, a deputada Rosângela Moro, de São Paulo, ressalta que a triagem neonatal é uma das formas mais eficazes de prevenção em saúde infantil. Ela lembra que a detecção precoce de enfermidades permite intervenções terapêuticas antes da manifestação de sintomas.
20: A triagem, ela faz o diagnóstico de doenças antes mesmo delas se manifestarem. É extremamente importante que as mães exijam, levem os seus neonatos para fazer a triagem neonatal. Quanto antes diagnosticado, você trata, até impede o desenvolvimento da doença. Um dos exames, por exemplo, ele impede o retardo mental das crianças, se for diagnosticado e tratado como dentro do devido prazo.
19: Ao apresentar o projeto, o deputado Eduardo da Fonte, do PP de Pernambuco, afirmou que as doenças raras atingem cerca de 13 milhões de pessoas no Brasil. Segundo o parlamentar, 75% dos acometidos por essas enfermidades são crianças e 30% delas morrem antes dos 5 anos de idade. Na opinião do deputado, ainda que as doenças raras não tenham cura, a detecção precoce é importante porque permite o tratamento adequado que reduz as complicações e o risco de morte. A proposta que estabelece datas para ampliação do teste do pezinho ainda será analisada pelas comissões de Finanças e Tributação e de Constituição e Justiça. Da Rádio Câmara de Brasília, Maria Neves.
17: Saúde.
18: Hugo Leal, do PSD do Rio de Janeiro, critica o entendimento da Justiça Federal, que, segundo ele, pode dificultar a avaliação de pessoas com autismo leve e restringir o reconhecimento de direitos. Para ele, a medida contraria avanços aprovados na proteção às pessoas com deficiência.
17: O deputado também manifesta preocupação com possíveis impactos no acesso a benefícios sociais por famílias atípicas. Hugo Leal informa ainda que solicitou audiência pública para discutir os efeitos da medida e cobrar esclarecimentos sobre o tema.
21: Direitos humanos.
18: Em defesa do Bolsa Família, Benedita da Silva, do PT do Rio de Janeiro, afirma que o programa é um instrumento de dignidade e combate à fome. Segundo a deputada, a maioria dos beneficiários conseguiu deixar o auxílio ao longo dos anos por meio da inserção no mercado de trabalho.
17: Benedita da Silva também aponta contradição em setores da elite que criticam investimentos sociais à população mais pobre, mas silenciam diante de subsídios e isenções concedidos a grandes empresas. Ela ressalta que as políticas de transferência de renda foram fundamentais para retirar o Brasil do mapa da fome.
21: Economia.
18: Câmara estende imunidade tributária das igrejas para a compra de bens e serviços destinados ao funcionamento das entidades. O repórter Marcelo Larcher tem as informações.
22: O plenário da Câmara aprovou proposta de emenda à Constituição que amplia a imunidade tributária das igrejas de qualquer culto para alcançar também a compra de bens e serviços necessários ao funcionamento das entidades religiosas. Imunidade tributária é quando o governo fica proibido de cobrar um imposto. A imunidade sobre patrimônio e renda já está assegurada às igrejas por diversas leis. A proposta aprovada deixa claro na Constituição que a imunidade tributária vai valer também para aquisição de bens ou serviços necessários para a implantação, manutenção e funcionamento das entidades religiosas e templos de qualquer culto. A imunidade é estendida ainda para as creches, comunidades terapêuticas, mosteiros, seminários, conventos, serviços de acolhimento institucional, atividades sociais e assistenciais e demais atividades sem fins lucrativos. As condições e critérios de habilitação terão de ser definidas por lei complementar que ainda vai ser aprovada. Relator da proposta, o deputado doutor Fernando Máximo, do PL de Rondônia, diz que a proposta dá mais segurança jurídica para a imunidade já prevista na Constituição. Deputados da base do governo disseram que a proposta amplia um privilégio e permite que entidades ligadas à igreja sejam também beneficiadas por uma renúncia fiscal que será paga pelos demais contribuintes. Foi o que disse o deputado Pedro Czai, de Santa Catarina, líder do PT.
0: Três leis e a Constituição deixa claro o apoio, a isenção tributária, a imunidade. Agora, o que se quer é extrapolar por várias modalidades de imunidade tributária, como alguém dá uma palestra, ganha 200 mil, alguém compra um avião de 20 milhões, porque vai ser para atividade religiosa.
22: O autor da proposta, deputado Marcelo Crivella, do Republicanos do Rio de Janeiro, diz que a imunidade prevista na Constituição para as igrejas não existe na prática.
3: É só isso que nós queremos. Que a imunidade prevista na Constituição aconteça na prática. Eu já paguei imposto sobre tudo. O dinheiro que eu dou para a igreja não é para pagar imposto de novo. E outra coisa, se comprar um avião, um helicóptero, o senhor acha que a Receita Federal vai devolver isso?
22: A proposta de emenda à Constituição que amplia a imunidade tributária das igrejas de qualquer culto seguiu para análise do Senado. Da Rádio Câmara de Brasília, com informações de Daniele Lessa e Antônio Vital, Marcelo Larcher.
4: Justiça. Para Rogério Correia, do PT de Minas Gerais, o suposto uso de fundos de previdência estaduais, como Rio Previdência, em instituições privadas, levanta suspeitas de favorecimento político. Ele alega que as denúncias sobre o Banco Master revelam uma relação que envolve integrantes da oposição.
23: Rogério Correia cobra a responsabilização de todos os envolvidos no caso e exalta a atuação das instituições de controle e do judiciário. O deputado espera que as investigações alcancem todos que desviaram os recursos de apoio.
4: Marcon, do PT Gaúcho, denunciou supostos esquemas ligados ao Banco Master. Ele alega que o senador Flávio Bolsonaro teria visitado o banqueiro Daniel Vorcaro em busca de repasses para despesas do ex-deputado Eduardo Bolsonaro nos Estados Unidos e formação de Caixa 2 para campanhas eleitorais.
23: Marcon exigiu também explicações do presidente nacional do PL, Valdemar da Costa Neto, e da liderança da legenda no Rio Grande do Sul sobre as graves acusações de desvios e benefícios financeiros ilícitos.
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21: Votação.
4: A Câmara aprovou um projeto que cria incentivos para a indústria nacional de fertilizantes. A repórter Daniela Lessa explica que a intenção é tornar o Brasil menos dependente do mercado externo.
24: O plenário da Câmara aprovou projeto que prevê diversos benefícios tributários, ou seja, descontos no pagamento de impostos para estimular a produção de fertilizantes no Brasil. O projeto cria o Programa de Desenvolvimento da Indústria de Fertilizantes, o Profert, que concede até 10 bilhões de reais em subsídios em 5 anos para fábricas de fertilizantes. Hoje o Brasil importa mais da metade dos fertilizantes e fosfatos utilizados na agricultura, principalmente de países como a Rússia, a China e os Estados Unidos. A proposta, já aprovada pelo Senado, está baseada em renúncia de receitas, ou seja, o governo deixa de cobrar impostos para estimular o setor. O texto final, apresentado pelo relator, deputado Júnior Ferrari, do PSD do Pará, limita essas desonerações em 2 bilhões de reais por ano e fixa prazo máximo de 5 anos para os benefícios. O projeto beneficia empresas com projetos aprovados pelo Ministério da Agricultura. Além disso, obriga a mistura obrigatória de fertilizantes nacionais no produto consumido e comercializado no país, começando com 2% ano que vem e chegando a 30% em 10 anos. O argumento é que o Brasil precisa ficar menos dependente do mercado externo. As medidas foram criticadas pelo deputado Gilson Marques, do Novo, de Santa Catarina.
5: Ele trocou a antiga forma de lidar com o problema, que era a desoneração tributária de IPI, COFINS, e ele abandonou essa forma de incentivo para ter uma outra forma de incentivo, que na verdade é uma reserva de mercado, ou seja, beneficiar poucos indicados. E além disso, ele se apoia em pilares que nós não concordamos, por exemplo, a mistura obrigatória de fertilizantes nacionais. Isso não faz sentido nenhum.
24: A proposta também permite que o governo federal crie linhas de financiamento a projetos de produção, pesquisa e infraestrutura, o que ficará a cargo do BNDES. De acordo com o relator Júnior Ferrari, a dependência de fertilizantes de outros países deixa o país vulnerável.
6: Esse projeto, ele é de suma importância, porque o Brasil, ele é um dos maiores produtores de alimentos do mundo e hoje importamos cerca de 85 a 90% dos fertilizantes. Então, corremos o risco de falta de alimento no Brasil e no mundo. Daí a importância desse projeto, porque é uma questão econômica, mas muito mais, e principalmente, é uma questão de segurança alimentar.
24: Como foi alterado pela Câmara, o projeto que cria o Programa de Desenvolvimento da Indústria de Fertilizantes, com benefícios tributários para aumentar a produção nacional, voltou para análise do Senado. Da Rádio Câmara de Brasília, com informações de Antônio Vital, Daniele Lessa.
21: Agricultura.
18: Emidinho Madeira, do PL de Minas Gerais, denunciou o desvio de 850 milhões do Fundo de Defesa da Economia Cafeeira, principal aporte do governo federal ao setor. O parlamentar afirma que os recursos devem ser utilizados exclusivamente no fortalecimento da produção.
17: Emidinho Madeira cobrou ainda a redução imediata das taxas de juros do Funcafé para aliviar os custos dos produtores que enfrentam instabilidade de preços e sequelas de anos de seca, especialmente no estado mineiro.
21: Turismo.
18: Bacelar do PV celebra o desempenho da Bahia na atração de turistas internacionais e atribui o avanço do setor, entre outras coisas, à ampliação da conectividade aérea. O deputado também faz críticas à condução da política de turismo durante a gestão anterior.
17: Bacelar lembra ainda que o aumento da chegada de visitantes estrangeiros e a relevância econômica da atividade têm impulsionado a expansão do setor. Segundo ele, tudo isso reflete políticas públicas de incentivo ao turismo nacional.
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18: Trabalho. Câmara aprova a redução da jornada semanal para 40 horas e 2 dias de descanso remunerado. O repórter Antônio Vital acompanhou a votação.
8: A Câmara dos Deputados aprovou por 472 votos a favor e apenas 22 contrários a proposta de emenda à Constituição que reduz a jornada normal de trabalho para até 40 horas semanais e garante 2 dias de repouso semanal remunerado aos trabalhadores. Horas antes, o texto apresentado pelo relator, deputado Léo Prates, do Republicanos da Bahia, foi aprovado em uma comissão especial por 34 votos a 4. No plenário, o texto aprovado foi uma emenda apresentada pelo líder do PT, Paulo Pimenta, do PT do Rio Grande do Sul, praticamente idêntica ao aprovado na comissão e resultado de um acordo entre a maioria dos partidos. A aprovação desse texto alternativo impediu que fosse votada, a pedido do PL, outra proposta de emenda à Constituição, apresentada pela deputada Érica Hilton, do PSOL de São Paulo, que reduzia a jornada de trabalho para 4 dias por semana e foi analisada junto com o texto aprovado. Além da jornada de 40 horas semanais, o texto aprovado, conhecido como PEC do fim da escala 6x1, prevê que um dos dois dias de descanso deverá ser preferencialmente aos domingos. A redução da jornada e a ampliação do descanso devem acontecer sem qualquer tipo de redução nos salários. Essa garantia também vale para os pisos salariais. A adoção da medida será gradual. 60 dias depois da publicação da emenda, a jornada normal não poderá passar de 42 horas semanais. Depois de um ano, deverá cair para 40 horas. A proposta foi criticada por deputados da oposição, inclusive do PL, que tentou aprovar a proposta que não tinha sido objeto de acordo no plenário. Para o deputado Bibo Nunes, do PL do Rio Grande do Sul, a medida proíbe as pessoas de trabalharem.
9: Estão querendo proibir de trabalhar nesse país. Não tem lugar no mundo que proíba de trabalhar. A esquerda só sabe viver de bocas e tetas. É com o trabalho que se vive. Trabalho honra, dignifica.
8: O deputado Carlos Aratini, do PT de São Paulo, criticou a tentativa de aprovação de texto que não tinha sido objeto de acordo.
10: Um destaque fake. Por que fake? Porque a maioria do PL atuou o tempo todo contra a PEC que acaba com a escala 6x1 e coloca a jornada de 40 horas. Chegaram a apresentar aqui uma emenda onde teria um prazo de implantação dessa modificação de 10 anos, mas agora eles dão uma de radical.
8: A proposta foi criticada por outros deputados da oposição. O deputado Kim Kataguiri, do Missão de São Paulo, considerou a aprovação da proposta uma medida eleitoreira que não trará benefícios reais ao trabalhador.
11: Aliás, o melhor cenário para mim era nem ter transição, era começar agora. Quanto antes começar, antes as pessoas vão saber que é uma farsa, que a vida delas não mudou, não melhorou, que elas não vão estar trabalhando menos.
8: O texto permite que convenções ou acordos coletivos estabeleçam regime de compensação, inclusive para categorias com jornadas diferenciadas. Outro trecho prevê que lei complementar estabeleça medidas de transição para microempreendedores individuais, microempresas e empresas de pequeno porte. A proposta também permite que empresas que prestam serviço de mão de obra terceirizada para o serviço público por meio de licitação reduzam a carga horária dos funcionários após a alteração do contrato. Ao defender a importância de mais tempo livre para os trabalhadores, o autor de uma das propostas que deu origem à mudança, deputado Reginaldo Lopes, do PT de Minas Gerais, destacou as consequências de jornadas extensas para a saúde mental do trabalhador.
12: Nenhum setor econômico perde, muito pelo contrário. O que prejudica uma economia, uma empresa, é o seu trabalhador, seu colaborador adoecido. E hoje nós temos uma pandemia de doença mental no país.
8: O presidente da Câmara, Hugo Mota, classificou a aprovação como histórica. Depois de aprovada em dois turnos de votação, a PEC do fim da escala 6x1 seguiu para análise do Senado. Da Rádio Câmara de Brasília, com informações de Daniele Lessa, Antônio Vital.
14: Padre João, do PT de Minas Gerais, afirma que o fim da escala 6x1 restringe acordos trabalhistas que desrespeitem um novo limite de horas. Ele também relaciona a alteração constitucional ao combate à exploração do trabalho e à sobrecarga enfrentada principalmente por mulheres.
18: Heloísa Helena, da Rede do Rio de Janeiro, afirma que o debate sobre o fim da escala 6x1 representa uma reivindicação histórica dos trabalhadores. Para ela, a mudança pode melhorar a qualidade de vida e reduzir a sobrecarga enfrentada por diferentes categorias profissionais.
14: Segundo Alexandre Lindemeyer, do PT do Rio Grande do Sul, a redução da jornada de trabalho é uma pauta histórica para o parlamento brasileiro. Ele observa que, com o avanço da tecnologia, não há mais justificativa para manter uma jornada que adoece os trabalhadores.
18: Bebeto, do PP do Rio de Janeiro, declara posicionamento favorável ao projeto que acaba com a escala de trabalho 6x1. O parlamentar relembra sua trajetória profissional como servente de pedreiro, camelô e feirante para reforçar seu compromisso com a defesa dos direitos dos trabalhadores.
14: Welter, do PT do Paraná, celebrou o avanço da votação para o fim da escala 6x1, destacando o impacto positivo da medida para mulheres, jovens e trabalhadores rurais. Segundo ele, a mudança promove uma rotina mais humana, além de alinhar o Brasil aos padrões de países desenvolvidos.
18: Pedro Paulo, do PSD do Rio de Janeiro, defendeu o fim da escala 6x1, destacando que a medida vai beneficiar milhões de trabalhadores ao reduzir o desgaste físico e mental. Ele afirmou ainda que o descanso adequado eleva a produtividade e saúde mental do trabalhador.
14: Ana Pimentel, do PT de Minas Gerais, afirma que a redução da jornada de trabalho sem redução salarial será uma conquista histórica dos trabalhadores brasileiros. A deputada afirma que o fim da escala 6x1 representa uma medida de justiça para quem enfrenta sobrecarga laboral.
18: Termina agora o Jornal Câmara dos Deputados, produzido pela Rádio Câmara. O programa teve trabalhos técnicos de Everson Urani e apresentação de José Carlos Andrade e Márcio Aquilissardi. Uma boa noite para você.
14: Uma ótima noite. A Voz do Brasil volta amanhã.
1: 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Boa noite.

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15: 22 horas e 22 minutos.

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7: 22 horas e 30 minutos.
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17: Caríssimos amigos e ouvintes da Rádio Sacramento, graças a Deus chegamos ao final de mais um dia. Vamos rezar juntos e agradecer a Deus. Lenta e

Ao final desta quinta-feira, recordemos dos nossos familiares, aqueles que estão perto de nós, aqueles que moram longe e também aqueles que já partiram para a eternidade. Lembremos sempre dessas pessoas que Deus colocou mais perto de nós para viver nesta terra as alegrias e também as dificuldades rumo à eternidade. Que Deus possa ir ao encontro desses nossos familiares e amigos para ampará-los e cuidar deles. Durante a semana, a igreja dedica cada dia a uma devoção especial. A quinta-feira é dedicada à Santíssima Eucaristia e à oração pelos sacerdotes. Rezemos juntos. Em nome do Pai, e do Filho, e do Espírito Santo. Amém. Você pode me acompanhar mentalmente. Ó Cristo, dia e esplendor, na terra o oculto aclarais, sois luz. Ó Cristo, dia e esplendor, na terra o oculto aclarais.

noite. Defensor nosso, atendei-nos, freai os planos malvados. No bem, guiai vossos servos, com vosso sangue comprados. Ó Cristo, Rei piedoso, a vós e ao Pai toda a glória, com o Espírito Santo, eterna honra e vitória. Senhor, cuida dos sacerdotes da tua Igreja e daqueles que estás chamando para a vocação sacerdotal. Que Maria Santíssima os conduza sempre pelas estradas da vida e que eles sejam homens corajosos para falar das coisas de Deus. Amém. Glória ao Pai, ao Filho e ao Espírito Santo, como era no princípio, agora e sempre, por todos os séculos dos séculos. Amém.

0: Salvai-nos, Senhor, quando velamos, guardai-nos também quando dormimos. Nossa mente vigie com o Cristo, nosso corpo repouse em sua paz. Que o Senhor Todo-Poderoso nos conceda uma noite tranquila e no fim da vida uma morte santa. Em nome do Pai, e do Filho, e do Espírito Santo. Amém.
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4: É a magia da boa música nacional e internacional te acompanhando a partir de agora. Bem-vindos, eu sou Paulinha Esteves, com a boa música, né? Sempre aqui os clássicos, os sucessos atemporais e você viajando no tempo junto com a gente. Para começar tem Inaxas.

Alanis Morissette por aqui no Moment Love pedindo passagem. As grandes vozes nacionais e internacionais com muito mais estilo.

0: É a nossa maravilhosa Marisa Monte, com esse lindo clássico aqui pra gente matar a saudade, né? Esqueça. Momento Love volta daqui a pouquinho com muito mais.
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2: 23:10.
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3: Em cada nota, muito mais requinte e bom gosto para você. Agora tem Alicia Cara.

Seleção de grandes clássicos e sucessos atemporais para ouvidos exigentes. São músicas que agradam o seu coração e também os seus ouvidos. Chegando por aqui, Ana Vilela.

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8: Uma ótima noite para você que tá ligadão com a gente agora, 23 horas e 39 minutos.
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10: 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Chegando a nossa tradução.
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0: Gratidão sempre pela sua companhia, sua amizade, seu carinho. Gratidão por esse encontro sensacional, sempre com você e com uma boa música. Te espero amanhã para mais um Momento Love aqui com você. Tchau, tchau.
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3: Meia-noite, bom dia.
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3: Olá, bom dia com a Mãe Aparecida, Rede Aparecida de Rádio, uma ótima e abençoada madrugada, madrugada de um novo dia. A você, meu irmão, a você, minha irmã, a vocês que a partir de agora nos fazem companhia na segunda parte do programa com a Mãe Aparecida. Vocês que estavam na companhia sempre muito agradável de Evandro Brum, continue conosco, viu? Vamos juntos, na alegria, no amor, na paz, na esperança, sempre com as bênçãos do Senhor Jesus, a proteção e a intercessão de nossa mãezinha querida, a Senhora Aparecida. Como é bom poder estar novamente junto de vocês aqui pela Rede Aparecida de Rádio, Rádio Aparecida. Obrigado a você que nos acolhe na estrada, você, meu irmão caminhoneiro, minha irmã caminhoneira, os irmãos motoristas de ônibus, a você, meu irmão que está aí no seu carro particular, no carro da empresa, agradecendo a Deus por mais um dia de trabalho, por mais uma jornada, a você que já está ancorado, descansando, e a você, meu irmão, que ainda continua rodando, obrigado, viu, pela sua carona. Vamos juntos na alegria, fé e esperança, sempre com as bênçãos do nosso Pai misericordioso, a proteção e a intercessão de nossa mãe, a Senhora Aparecida. A você, meu irmão, que nos ouve por uma das nossas rádios parceiras, rádios que integram a Rede Aparecida de Rádio. Obrigado a você que reza conosco, louvando e agradecendo ao bom Deus por tudo na sua vida, na vida da sua família. Obrigado a você, meu irmão, que já está aí também na luta, cumprindo a sua missão, trabalhando, rezando com a gente, pedindo sempre a proteção e as bênçãos da Mãe Aparecida na sua vida, na vida da sua família. A você, meu irmão, que está na sua casa, aí no seu cantinho de oração, na sua igreja doméstica, obrigado, viu, por nos permitir entrar na sua casa e rezar junto com você em mais uma madrugada aqui com a mãe querida, a Senhora Aparecida. Obrigado a você, meu irmão, que nos faz companhia em qualquer lugar por este mundo afora, sempre louvando e agradecendo a Deus por tudo na sua vida, na vida da sua família. A produção do Com a Mãe Aparecida é de Marcos Tiago, a coordenação de Paula Castro, a direção geral do padre Vanderlei Souza, missionário redentorista. E você, meu irmão querido, rezando com a gente, louvando e agradecendo sempre, não é verdade? Obrigado pelo carinho, obrigado pela sua participação. Pelo 3104-1043 é o nosso WhatsApp para você enviar a sua mensagem de fé, amor e esperança e também as suas intenções para juntos rezarmos o Santo Terço logo mais às 4 da manhã. começar bem o nosso dia, não é verdade? Sempre louvando e agradecendo. E quem está chegando para participar conosco nesta sexta-feira, dia 29, isso mesmo, 29 de maio, sexta-feira da graça de Deus, e hoje a Santa Mãe Igreja celebra, faz memória a São Paulo VI, a quem nós pedimos a intercessão. Padre Vanderlei, com nosso momento de evangelização e reflexão, com os ponteiros apontam para o infinito.
5: O anjo do Senhor anunciou a Maria e ela concebeu do Espírito Santo. Ave Maria, cheia de graça, o Senhor é convosco. Bendita sois vós entre as mulheres, e bendito é o fruto do vosso ventre, Jesus. Santa Maria, Mãe de Deus, rogai por nós, pecadores, agora e na hora da nossa morte. Amém. Rogai por nós, Santa Mãe de Deus, para que sejamos dignos das promessas de Cristo. Oremos e fundi, Senhor, vos rogamos a vossa graça em nossos corações, para que nós que conhecemos pela anunciação do anjo a encarnação de Jesus Cristo, vosso Filho, cheguemos por sua paixão e morte de cruz à glória da ressurreição. Pelo mesmo Cristo nosso Senhor. Amém.
6: Olá, meu querido irmão, querida irmã, nessa oitava semana do tempo comum, sexta-feira, trago para você uma reflexão sobre o livro de Jó, de São Gregório Magno, Papa do século VI. São Gregório nos traz a reflexão do Jó a partir da simplicidade, da retidão diante de Deus. Está no ofício das leituras o dia de hoje. Há quem seja simples demais a ponto de não saber o que é reto. Afasta-se, porém, da pura simplicidade quem não se eleva à virtude da retidão, pois enquanto não aprende a ser precavido pela retidão, não consegue permanecer na inocência pela simplicidade. Daí a exortação de Paulo aos discípulos: quero que sejais sábios do bem e simples do mal. E ainda: não vos façais crianças pelo entendimento, mas sedes pequeninos na malícia. Manifesta-se o Espírito Santo de Deus e sua presença pela figura, pela simplicidade da pomba, mas também pela potência do fogo. Pela figura da pomba mostrou a simplicidade, pela figura do fogo o zelo. Manifesta-se pela pomba e pelo fogo porque aqueles que dele estão cheios guardam a mansidão da simplicidade e assim não impedem que se acenda o zelo da retidão contra as culpas dos delinquentes. Simples e reto, temendo a Deus e afastando-se do mal. Com razão se diz: temendo a Deus e afastando-se do mal, porque a Santa Igreja dos Eleitos começa com temor os caminhos da simplicidade e da retidão e consuma-se na caridade. Afastar-se totalmente do mal é começar a não mais pecar, por amor a Deus. De fato, enquanto algum faz o bem por temor, ainda não se afastou completamente do mal, pois peca justamente porque não quereria pecar, se o pudesse fazer impunemente. Por conseguinte, quando se diz que Jó teme a Deus, também se afirma que se afasta do mal. Se o amor segue o temor, é esmagado toda a culpa da consciência pelo firme propósito da vontade. Jó, o homem zeloso e reto.
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Padre Fábio de Melo, meia-noite, 14 minutos. Tudo posso, tudo podemos naquele que nos fortalece. Com a Mãe Aparecida, música, fé e missão. Obrigado a você que nos acolhe, a você que está aí rezando conosco em mais uma madrugada com a mãezinha querida, a Senhora Aparecida, louvando e agradecendo por tudo que temos, por tudo que somos. E o nosso momento é de oração. Ó Deus de bondade, ensinai-nos a permanecer firmes na fé e constantes na oração. Quando as dificuldades surgirem, ajudai-nos a confiar em vosso cuidado providente e em vossa infinita misericórdia. Fazei crescer em nós o desejo da santidade, para que nossas escolhas sejam guiadas pela verdade, pela justiça e pelo amor. Dai-nos um coração reconciliado, livre do ressentimento e aberto ao perdão. Que o vosso Espírito renove nossa esperança e nos conduza todos os dias pelos caminhos da paz.

0: Comep. Meia-noite, 20 minutos. Misericórdia infinita. Bom dia com a Mãe Aparecida. 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

0: Missionário Shalom, Aurora da Manhã.
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0: 12:31.
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0: Com a Mãe Aparecida, Rede Aparecida de Rádio, juntinho de você, meu irmão, minha irmã, você que está rezando conosco pela Rádio Aparecida, Rede Aparecida de Rádio e pelas nossas co-irmãs que estão, claro, em sintonia conosco, louvando e agradecendo também ao nosso bom Deus por mais um dia, de bênçãos e graças, que é o que pedimos ao nosso Pai misericordioso. A intercessão de nossa mãezinha querida, a Senhora Aparecida. Agora 12:32.
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14: Salmo 95. O Senhor vem julgar nossa terra.
15: O Senhor vem julgar nossa terra.
14: Publicai entre as nações: reina o Senhor. Ele firmou o universo inabalável, e os povos ele julga com justiça.
16: O Senhor vem julgar nossa terra.
14: O céu se rejubile e exulte a terra. Aplauda o mar com o que vive em suas águas. Os campos com seus frutos rejubilem e exultem as florestas e as matas.
16: O Senhor vem julgar nossa terra.
14: Na presença do Senhor, pois ele vem, porque vem para julgar a terra inteira. Governará o mundo todo com justiça e os povos julgará com lealdade. O Senhor vem julgar nossa terra.
16: O Senhor vem julgar nossa terra.
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0: tocar em tuas vestes, na voz de Adriana Arides e Eliana Ribeiro. Madrugada de sexta-feira, com a graça de Deus, com a intercessão das mães, da mãe Aparecida, a nossas mães. Mães queridas que oram, mães queridas que rezam por seus filhos, louvando e agradecendo a nossa Mãe Santíssima, a Senhora Aparecida.
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2: Foi muito bom rezar com você nesta semana. E hoje, sexta-feira, vamos lembrar que Jesus foi crucificado, morreu e ressuscitou por cada um de nós, por mim e por você. De maneira especial, lembro nesta oração os aniversariantes de hoje. Minha tia Terezinha, lá de Vera Cruz, a Lucinéia de Campinas, e o aniversário de casamento, 45 anos de casamento, de Mauro e Helenir. Iniciemos esta oração invocando a Santíssima Trindade. Em nome do Pai, do Filho e do Espírito Santo. Amém. Senhor nosso Deus, nosso Pai, nós cremos em vós, nós esperamos em vós, nós vos amamos, nós vos agradecemos este dia e vos damos graças porque estamos com vida. Oferecemos este dia ao Senhor com todas as nossas alegrias e sofrimentos, com todos os nossos trabalhos e divertimentos. Guardai-nos do pecado e fazei de nós instrumentos de vossa paz e do vosso amor. Ajudai-nos a observar vossos santos mandamentos. Amém. Sexta-feira, dia 29 de maio. O trecho do Evangelho de hoje é escrito por Marcos, capítulo 11, versículos de 11 a 26. Anúncio do Evangelho de Jesus Cristo segundo Marcos. Tendo sido aclamado pela multidão, Jesus entrou no templo em Jerusalém e observou tudo. Mas como já era tarde, saiu para Betânia com os 12. No dia seguinte, quando saíam de Betânia, Jesus teve fome. De longe ele viu uma figueira coberta de folhas e foi até lá ver se encontrava algum fruto. Quando chegou perto, encontrou somente folhas, pois não era tempo de figos. Então Jesus disse à figueira: que ninguém mais coma de teus frutos. E os discípulos escutaram o que ele disse. Chegaram a Jerusalém. Jesus entrou no templo e começou a expulsar os que vendiam e os que compravam no templo. Derrubou as mesas dos cambistas e as cadeiras dos vendedores de pombas. Ele não deixava ninguém carregar nada através do templo. E ensinava o povo dizendo: não está escrito, minha casa será chamada casa de oração para todos os povos? No entanto, vós fizestes dela uma toca de ladrões. Os sumos sacerdotes e os mestres da lei ouviram isso e começaram a procurar uma maneira de o matar. Mas tinham medo de Jesus, porque a multidão estava maravilhada com o ensinamento dele. Ao entardecer, Jesus e os discípulos saíram da cidade. Na manhã seguinte, quando passavam, Jesus e os discípulos viram que a figueira tinha secado até a raiz. Pedro lembrou-se e disse a Jesus: olha, mestre, a figueira que amaldiçoaste secou. Jesus lhes disse: tende fé em Deus. Em verdade vos digo, se alguém disser a esta montanha: levanta-te e atira-te ao mar, e não duvidar no seu coração, mas acreditar que isso vai acontecer,

0: assim acontecerá. Por isso vos digo, tudo o que pedirdes na oração, acreditai que já o recebestes, e assim será. Quando estiverdes rezando, perdoai tudo o que tiverdes contra alguém, para que vosso Pai que está nos céus também perdoe os vossos pecados. Palavra da salvação. Marcos nos narra um episódio muito curioso, com forte carga simbólica. Jesus amaldiçoa e faz secar uma figueira. Essa figueira representa Israel, envolto em tantas práticas exteriores, mas vazio de frutos, incapaz de acolher o Messias e gerar vida nova. A expulsão dos vendrilhões do templo é um complemento ao gesto profético anterior, que reforça a esterilidade espiritual dos judeus, preocupados apenas com o ritualismo e com o comércio religioso. Quantas falsas igrejas e seitas deveriam ler e compreender o evangelho de hoje? Enganam o povo com ritos e outras coisas aparentes, mas são incapazes de nos cuidar da alma e do ser humano. Jesus convoca a oração verdadeira, a respeitar a casa do Pai, a consagrar-se a Deus e a nada mais. A fé não comporta comércio, é pura doação e reciprocidade. A oração na intenção das pessoas que já faleceram é expressão da ligação e do amor que temos para com elas. A dor, a tristeza, a saudade são sentimentos humanos. Não tem problema tê-los. Mas o desespero não é um sentimento cristão. Acreditamos que Cristo venceu a morte, está vivo, e todos os nossos conhecidos, familiares, amigos estão com ele. Através das nossas preces, gostaríamos de ajudá-los no momento da morte a se decidirem por Deus. É um sinal do nosso amor e da nossa solidariedade. Para o amor, a morte não é um limite. Vamos pedir a Deus por todas as pessoas que faleceram. Lembre agora de seus familiares, amigos, conhecidos que faleceram e estão junto de Deus. E rezemos. Nas vossas mãos, Pai de misericórdia, entregamos a alma de nossos amigos, familiares, conhecidos, na firme esperança de que eles ressurgirão com Cristo no último dia, como todos os que no Cristo adormeceram. Escutai na vossa misericórdia as nossas preces, abri para eles as portas do paraíso, e a nós que ficamos, concedei que nos consolemos uns aos outros, com as palavras de fé, até o dia em que nos encontraremos todos no Cristo, e assim estaremos sempre convosco. Amém. Deus, na sua bondade, criou o ser humano e deu aos que creem em seu Filho ressuscitado a esperança da ressurreição. Vos dê também hoje toda a consolação e bênção. O Senhor esteja convosco, Ele está no meio de nós. Desça sobre você, sobre a sua família, sobre as suas intenções e necessidades, a bênção do Deus Todo-Poderoso. Pai, Filho e Espírito Santo. Amém. Sagrado Coração de Jesus, fazei o meu coração semelhante ao vosso. O abraço de hoje vai para a Águida de Sorocaba, o Wilson de São Paulo, o Messias de Campinas, e um abraço para a Daniela Leme. Sou padre Edmilson Moraes, salesiano de Dom Bosco, e moro em Campinas, no estado de São Paulo, no Colégio Liceu Salesiano Nossa Senhora Auxiliadora. Abraço e até mais.
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0: com a Mãe Aparecida, Rede Aparecida de Rádio, louvando e agradecendo. Agora 10 minutinhos faltando para uma da manhã.
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0: Padre Rubens Gomes de Carvalho, missionário redentorista.
2: Queridos ouvintes, terminamos o nosso último encontro de catequese ouvindo a igreja nos orientando assim: o cristão tem essa missão, pelo seu testemunho, tendo como fonte a palavra de Deus, esta definitiva e causa da harmonização do mundo, o cristão expressa aquilo que é o projeto e a vontade de Deus para o bem comum. O cristão é sinal, expressão e convite do projeto harmonizador de Deus revelado em Jesus Cristo. E o documento de Jesus Cristo, Luz dos Povos, ainda no número 36D, continua: é muito necessário em nossos dias que essa distinção e harmonia propostas por Deus para o equilíbrio da fraternidade universal e preservação da intenção e proposta do Deus Criador, então é muito necessário que os nossos dias, os fiéis cristãos se manifestem claramente nas atitudes dos fiéis, que a missão da igreja, a comunidade dos seguidores de Jesus, assumidos pelo batismo, que essa igreja que anuncia Jesus, que é a luz que ilumina o que deve fazer e ser feito para o progresso justo e harmonioso de toda a comunidade humana, essa atitude dos fiéis cristãos possa corresponder mais plenamente às condições particulares do mundo atual. Isso é, o cristão tem que estar preparado para que no mundo de hoje, entre tantas situações diversas, o cristão esteja empenhado em anunciar condignamente a palavra de Deus nesses tempos tão difíceis em que nós vivemos. Isto é, o cristão tem que estar preparado, estar sempre, sempre envolvido com a palavra de Deus, para que essa palavra ilumine a situação e o cristão seja o testemunho de Jesus. Isso visa conscientizar a sociedade, as autoridades responsáveis pelas estratégias públicas, logísticas e civis, oferecendo colaboração com a mensagem cristã pelas propostas e recomendações de Cristo. Isto é melhor iluminação da consciência e atividades humanas que possibilitam a fraternidade, a universal e o bem de todos e para todos. O cristão tem que estar envolvido com o mistério do amor de Deus, do querer de Deus, conhecer a Sagrada Escritura, viver a vida de oração, colaborar para que o mundo seja melhor, denunciar aquilo que esteja estragando o mundo. Isso, logicamente, conscientiza a reconhecer que a cidade terrena, o nosso mundo aqui e agora, e o mundo todo, enquanto o mundo, nessa história dos tempos de hoje, até a chegada do fim dos tempos, a transfiguração total seja concretizada. Ainda neste mundo que caminha para um final, onde tudo será transfigurado pelo Cristo, a igreja, os cristãos, a humanidade, num espírito de adesão ao projeto transformador e altruísta, se consagrem a justo título aos assuntos temporais e se rege por princípios próprios. Assim, com razão, se deve rejeitar a nefasta, a maldosa doutrina que pretende construir a sociedade sem ter para ela nada em conta a religião, deixando a religião de lado. E a religião é aquela que liga com o projeto de Deus, atacando e destruindo a liberdade religiosa dos cidadãos. Isso é, aqueles que querem eliminar a religião da vida para que cada um possa fazer o que quiser. E aí entra o egoísmo, aí entra o pecado, aí entra com certeza toda a desfiguração do projeto de Deus. Essa é a vocação do cristão. Qual é a sua, a minha, a nossa parcela como cristãos e cristãs nessa dimensão vocacional de sermos chamados a continuarmos a obra misericordiosa, amorosa, transformadora e altruísta de Jesus? Pois é, Cristo conta com você. É assim que canta o nosso saudoso padre José Geraldo da Silva em sua composição Missa Profetas da Alegria. Cristo conta com você. Até o próximo encontro. Um abraço.
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0: Uma hora.
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0: Com a Mãe Aparecida, Rede Aparecida de Rádio, abraçando os nossos irmãos e irmãs que rezam conosco em mais uma madrugada com a Mãe Aparecida. O Paulo Brito, em São Sebastião do Passé, rezando por ele e pela família. O Paulo Renato, lá em Patos de Minas, também na sintonia, rezando pela família. Louvando e agradecendo ao nosso bom Deus, a Nilva Araújo, rezando por ela, pela família. A Lucimar, em Pindamonhangaba, da mesma forma, rezando por ela, pela família. Em especial pela nora Jaqueline, pelo filho Mateus e também pela netinha dela, a Maia. O Paulo Sérgio, lá em Aracaju, nosso querido irmão, porteiro de condomínio, em sintonia, rezando por ele, pelos colegas que estejam de plantão, pela família, dona Aparecida, tá lá rezando conosco. Em São José do Rio Preto, o Ayrton e o Miguel, em sintonia. O Paulo Roberto de Oliveira, em Santa Rita de Jacutinga. O vovô Claudinho e dona Luciana, lá em São João da Boa Vista, rezando com a gente. Tá frio lá em São João, viu? É, ele colocou um pinguim aqui. Pinguim é, claro, porque está frio, não é verdade? Ei, coisa boa, né, Cláudio? O nosso irmão querido rezando conosco, louvando e agradecendo, o José Ribeiro. Hoje, dia 29, queremos apresentar nossa ação de graças pelos 55 anos de casamento. Graças a Deus e a proteção da Sagrada Família, estamos completando 55 anos de casamento. Dona Jamile e o José Ribeiro, coisa linda, que Deus abençoe. Que a Mãe Aparecida os cubra com seu manto sagrado, viu, meus irmãos? Jamile e José Ribeiro rezando com a gente, louvando e agradecendo. Eles que são lá da paróquia Nossa Senhora Auxiliadora de Lavras, Minas Gerais, rezando conosco, louvando e agradecendo por tudo isso e por esses 55 anos de união matrimonial.
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0: 1:07, sexta-feira, madrugada de sexta, fim de semana chegando, começando e você agradecendo, entregando tudo nas mãos do Senhor. Sueli Façanha, em tuas mãos. 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

0: Coral Edipal, Transfiguração, Anúncio da Vitória, 1:13. Bom dia, com a Mãe Aparecida, música, fé e missão.
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0: Gabi Pedroso chegando com a nossa crônica para o dia de hoje.
2: Relógio do Coração. Há tempos em nossa vida que contam de forma diferente. Há semanas que duraram anos, como há anos que não contaram um dia. Paixões que foram eternas, como também amigos que passaram céleres, apesar do calendário nos mostrar que ficaram por anos em nossas agendas. Há amores não realizados que deixaram olhares de meses, e beijos não dados que até hoje esperam um desfecho. Há trabalhos que nos tomaram décadas de nosso tempo na Terra, mas que nossa memória insiste em contá-los como semanas. E há casamentos que, ao olhar para trás, mal preenche os feriados da folhinha. A tristeza que nos paralisaram por meses, mas que hoje, passados dias difíceis, mal guardamos lembranças de horas. Há eventos que marcaram e que duram para sempre. O nascimento do filho, a morte da avó, a viagem inesquecível, o êxtase do sonho realizado. Estes têm a duração que nos ensina o significado da palavra eternidade. Já viajei para a mesma cidade uma centena de vezes, e na maioria das vezes o tempo transcorrido foi o mesmo. Mas conforme meu espírito, houve viagem que não teve fim até hoje, como a percurso que nem lembro de ter feito, tão feliz estava eu na ocasião. O relógio do coração hoje descobre, bate noutra frequência daquele que carrego no pulso. Marca um tempo diferente de emoções que perduram e que mostram o verdadeiro tempo da gente. Por este relógio, velhice é coisa de quem não conseguiu esticar o tempo que temos no mundo. É olhar as rugas e não perceber a maturidade. É pensar antes naquilo que não foi feito, ao invés de se alegrar e sorrir com a lembrança do que viveu. Pense nisso e consulte sempre o relógio do coração. Ele lhe mostrará o verdadeiro tempo do mundo. Mário Quintana.

0: Banda Vida Reluz, tudo o que preciso. 1h20, Rádio Aparecida, Rede Aparecida de Rádio.
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0: Padre Reginaldo chegando com a sua mensagem.
2: No contexto de hoje, recebemos muita informação e, é claro, muitas coisas boas, dados e conhecimentos que valem a pena serem aproveitados, mas que na verdade dependem do nosso discernimento e vontade para que isso aconteça. Um exemplo singular é a Bíblia. Há não muito tempo atrás, o acesso à Bíblia era restrito, mas hoje temos a oportunidade de lê-la em praticamente qualquer lugar, virtual ou não, bem intencionado ou não. É preciso admitir que há uma infinidade de pessoas, e não é apenas força de expressão, que usam os meios de comunicação, especialmente os mais modernos, para divulgar a Bíblia. Há sites, e-mails, plataformas digitais, mensagens nos aplicativos, com citações bíblicas ou até mesmo a Bíblia completa. São iniciativas louváveis, mas para alcançarem seu objetivo, se faz necessária a vontade e boa vontade de quem tem acesso a esses meios. Minha preocupação é que, por causa de tanta informação junta, acabemos por ler um versículo bíblico nestas circunstâncias e o entendamos como mais uma mensagem bonita, e não como a palavra de Deus, que a Bíblia de fato é para quem tem fé. Lembremos-nos sempre que a Bíblia, para quem crê, é o próprio Deus falando, e não um texto em meio aos outros. É a palavra em meio às palavras.

1:28, incansável amor. Valmir Alencar cantando pra gente, louvando

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7: 1:31. 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
7: Com a Mãe Aparecida, Rede Aparecida de Rádio, juntinho de você, meu irmão querido, minha irmã querida, louvando e agradecendo ao nosso bom Deus por tudo e por todos. Vocês ouviram o padre Eduardo Catalfo, reitor da Casa da Mãe do Santuário Nacional. Mês de julho chegando. Romaria da Família dos Devotos, isso mesmo, queremos vê-los aqui, juntinhos a nós, na Casa da Mãe, para louvar e agradecer. 1:32.
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1: Elô Silvério chegando com o nosso momento com a mãe do Emanuel.
2: Estamos começando o Momento com Maria de hoje e vamos juntos refletir o tema Maria, refúgio dos pecadores. Maria, refúgio dos pecadores, é sinal de esperança e consolo para todos aqueles que reconhecem suas fraquezas e buscam a misericórdia de Deus. Em seu coração materno, encontramos acolhimento, pois ela jamais rejeita um filho que clama por auxílio sincero. Ao longo da história, incontáveis fiéis recorreram à sua intercessão e experimentaram a ternura de seu cuidado. Maria não nos afasta de Deus, mas nos conduz a Ele com amor e humildade. Seu exemplo de obediência e fé nos inspira a recomeçar, mesmo após as quedas. Como mãe compassiva, ela nos ensina a confiar na graça divina e a não perder a esperança. Em seus braços, encontramos abrigo seguro contra o desespero e o pecado. Por isso, recorremos a Maria com confiança, certos de que ela nos leva ao encontro do perdão e da paz. Sob sua proteção, aprendemos a viver uma vida nova, guiados pelo amor de Cristo.
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2: Irmão, irmã, quando a gente lê Isaías, quando lê, por exemplo, a passagem de Isaías, que chamava Jesus, ou quem viria de servo de Javé, ou eu não creio no profeta, ou eu acredito. Nos profetas atribui-se ao futuro Messias o título de servo de Javé. Ora, servo de Javé é aquele que veio cumprir a missão. Quem fez isso? Isaías 53 fala isso. Então, há pessoas como, por exemplo, Barth, Bonhoeffer, eles acham que Jesus usou a palavra um homem para Deus, um homem para os outros. De fato, é a melhor definição que possamos dar como cristãos e católicos. Jesus foi um homem para o Pai, para Deus. Ele era um homem para os outros. Isto sim, isso está bem dentro da cristologia. Então, filho do homem, a palavra é usada 82 vezes. Ele falou isso. Então, ele quis ser homem para o Pai, para o Filho, para Deus e para quem sofre, para os outros. É por aí que a gente começa a entender o que é ser católico. Ser homem ou mulher para Deus e para os outros. Entendeu? Cante comigo.

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0: Preparai os caminhos do Senhor. Com a Manhã Aparecida, Rede Aparecida de Rádio, Música, Fé e Missão, Coral Imaculada Conceição. Agora 1:52.
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2: O Senhor é meu pastor. Salmo 23:22. Salmo de Davi. O Senhor é meu pastor, nada me falta. Em pastagens verdejantes faz-me deitar. Para águas repousantes me conduz e reconforta minha alma. Por veredas de justiça me guia, por amor do seu nome. Mesmo se eu tiver de andar por um vale de sombra mortal, não temerei os males, porque estás comigo. O teu bordão e o teu cajado são eles que me confortam. Diante de mim preparas a mesa, em frente dos que me afligem. Com óleo me unges a cabeça e meu cálice transborda. Pois a bondade e a misericórdia me seguirão todos os dias da minha vida. E habitarei na casa do Senhor por dias sem fim.
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0: 57 minutos com a Mãe Aparecida, Rede Aparecida de Rádio.
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0: Padre João Carlos, Ave Maria da Vitória.
2: Santa Maria, Mãe de Deus, rogai por nós, pecadores, agora e na hora de nossa morte. Amém.
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0: 2 horas, horário de Brasília.
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0: Onde quer que você esteja rezando com a gente nesta madrugada de sexta-feira, final de semana chegando, final de semana começando, né? Na verdade, já chegou. Estamos iniciando o final de semana nesta sexta-feira da graça de Deus. Casa da Mãe preparada para te acolher, viu? Você que está vindo trocar olhares com a Mãe Aparecida, a Casa da Mãe está cada vez mais bonita, sempre te esperando aqui junto a nós. Agora 2 horas, 1 minutinho. Deixa eu mandar um abraço aqui para os nossos irmãos que estão rezando conosco pela Rádio Santana FM em Ponta Grossa, no Paraná. Obrigado pelo carinho de vocês. Os irmãos que rezam pela Rádio Cultura FM em Aracaju, lá no Sergipe, rezando com a gente. É, pela Rádio Bom Jesus FM em Bom Jesus da Lapa, rezando conosco também, louvando e agradecendo ao nosso bom Deus por tudo que temos, por tudo que somos. Os nossos irmãos queridos da Rádio Educadora de Coronel Fabriciano. Isso mesmo, temos aqui alguns diretores da nossa querida Rádio de Coronel Fabriciano, a Rádio Educadora FM, lá de Coronel Fabriciano, participando conosco, rezando com a gente lá pela 107.1. Hoje nós tivemos o lançamento do Memorial Virtual 75 anos. Da Rádio Aparecida, uma festa muito bonita, e os diretores, né, da Rádio Educadora de Coronel Fabriciano participando conosco aqui com a Mãe Aparecida também. 2 horas, 2 minutinhos.
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0: O Espírito Santo está sobre mim, sobre você. O Espírito Santo está sobre todos nós. Grupo Semear. Lindo esse cântico, né? Essa canção. 2:07, horário de Brasília. Obrigado a você que reza conosco, na sua casa, no seu trabalho, onde quer que você esteja, meu irmão. Às 4 da manhã, o Santo Terço Mariano. E quem está chegando para rezar conosco é o Padre Vanderlei, de volta, trazendo este nosso momento de oração para você.
1: Olá, meu querido irmão, querida irmã, você que nos acompanha nesse programa com a Mãe Aparecida, e sou o Padre Vanderlei, missionário redentorista. Vamos colocar-nos na presença de Deus, rezar, pedir, agradecer e louvar. Estamos aqui nesta semana de preparação para a festa do nascimento da comunidade missionária, a igreja convocada a anunciar os valores do Evangelho em todos os cenários da história. Celebrando a graça de Pentecostes, somos convidados a abrir o coração à ação do Espírito Santo, que desce sobre os apóstolos reunidos com Maria e outras mulheres, para renovar, fortalecer e conduzir todos os fiéis no caminho da verdade e do amor. E assim como os apóstolos e Maria e as outras mulheres, reunidos, recebamos o dom do Espírito Santo e sejamos transformados em testemunhas corajosas do Evangelho. Vamos rezar pela unidade em todos os setores da nossa comunidade de fé, pela igreja, pela nossa comunidade local, pela igreja em todo o mundo. Vamos rezar pela unidade dos corações da humanidade, que haja mais paz, amor, harmonia, que ao buscar os seus lugares de bem-estar, o ser humano não queira atrapalhar, machucar e matar. Vinde, ó Espírito Santo, enchei os nossos corações com a força do vosso amor e acendei em nós o fogo da vossa graça. Ó Espírito Divino, fonte de vida e santidade, derramai sobre nós vossos dons preciosos, a sabedoria que nos conduz, o entendimento que nos ilumina, o conselho que nos orienta, a fortaleza que nos sustenta, a ciência que nos aproxima de Deus, a piedade que nos torna filhos confiantes e o santo temor que nos mantém firmes no vosso caminho. Renovai, Espírito de amor, as nossas vidas, curai nossas fraquezas, transformai nossos corações endurecidos em corações de carne, como o Senhor nos diz, e fazei de nós instrumentos de paz, que nossas mãos se estendam para semear a paz e jamais para pegar em armas que provocam guerra e morte. Espírito de amor, dai-nos a unidade, a capacidade de amar-nos na diversidade de cenários de vida que temos e somos. Descei sobre a vossa igreja reunida nesses dias em oração, fortalecendo as nossas comunidades e tornando as missionárias corajosas do Evangelho. Permanecei conosco ao longo desta semana e a todos os dias de nossa vida, iluminando nossos passos, nossas decisões, nossa mente, nosso coração, para que proclamemos palavras de verdade com amor, de verdade com justiça, de verdade com equilíbrio, de verdade semeando a paz. E guiados por vossa presença e vossa unção, Espírito Santo, fogo abrasador, possamos viver como verdadeiros discípulos e discípulas de Jesus Cristo. Doce hóspede de nossa alma, desde o batismo, não vos canseis de nos inspirar pensamentos, palavras e sentimentos bons. Por isso, nós abrimos o nosso coração a ti e pedimos: não nos deixeis caminhar sozinhos. Conduzi-nos sempre no caminho que é Jesus, para cumprirmos a vontade do Pai, na comunhão com todos os irmãos e irmãs. Espírito Santo de Deus, sopre o teu vento purificador, manda o teu fogo abrasador, e que jorre de nosso interior a água pura da palavra de Jesus. Amém.
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0: 2:15, Maria de Nazaré, na voz do Padre João Carlos. E nós, na alegria, no amor, paz e esperança, louvando e agradecendo a Deus por esse momento, pedindo as bênçãos de nossa mãezinha querida, a Senhora Aparecida.
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0: Padre José Allen chegando com a sua mensagem para hoje.
2: A paz esteja com você. Um dos aspectos fundamentais para a gente viver uma vida plena é saber contemplar tudo na nossa vida. Nós podemos passar tantas vezes diante de uma árvore, de um rio, uma plantação, diante de uma pessoa, etc., e nem prestar atenção na beleza, que não é aquela beleza no sentido só estético, mas a beleza do mistério que Deus está revelando. Saber contemplar, ver além dos olhos, escutar além dos ouvidos, viver uma vida cada vez mais profunda e assim enxergarmos a essência da vida. Um dos aspectos fundamentais de Maria é a sua vida contemplativa. Não é só falando, fazendo, mas é contemplando no silêncio, acolhendo o mistério, permitindo que Deus, através da sua manifestação, penetre no nosso coração. Portanto, uma das necessidades e atitudes fundamentais para vivermos a nossa fé é contemplar. Sobretudo quando vamos à missa, se a gente não souber contemplar, a gente só vê as coisas, digamos, do lado de fora, não penetra no mistério. Acabamos assim reduzindo, até desrespeitando o grande mistério do amor de Deus que se revela. Façamos como Maria, saibamos ter uma atitude contemplativa, isto é, acolher com o coração, iluminar os aspectos da nossa vida, de modo que possamos perceber além do que nós vemos e ouvimos, o que Deus está revelando. A contemplação é uma atitude fundamental que pode transformar a nossa vida, fazer com que a gente penetre mais profundamente no mistério revelado por Deus. Peçamos a Deus essa graça e com Maria sejamos pessoas contemplativas, saibamos contemplar inclusive a própria Virgem Maria, para que não fique apenas numa imagem, mas a gente penetrar na essência da sua vida, aprendendo com ela a ter um coração como semelhante ao coração de Jesus.
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0: Padre Juarez de Castro, Nossa Senhora, 2h24, bom dia.
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0: Inspiração. A Bíblia, livro inspirado por Deus. A Bíblia não é um livro simplesmente humano. É um livro santo. É divino. São Paulo diz que toda a escritura é divinamente inspirada. 2 Timóteo 3:16. São Pedro afirma que os autores da mesma eram conduzidos pelo Espírito Santo. Os santos padres chegaram a asseverar que não há pensamento e palavra na Bíblia que não provenham de Deus, como liras tangidas pelos dedos do Divino Espírito. Os concílios e os papas exigem que se creia ser Deus o autor das escrituras e não simplesmente um aprovador ou preservador de qualquer erro. Contudo, tal inspiração não consiste em o escritor entrar numa espécie de transe ou delírio profético e ser automaticamente usado por Deus. Assim pensava Tertuliano e muitos dos antigos. Não. Nada disso se exige para a inspiração. O escritor sacro conserva a sua personalidade literária e faz todos os esforços e emprega todos os recursos comuns que os escritores profanos realizam. Ele lê, interroga, investiga nas fontes, coordena, planeja, procura as palavras mais adequadas, etc. Tudo como se fosse simplesmente humano e não divino. Não somente o estilo, mas toda a personalidade do escritor imprime-se na obra escrita. Idade, temperamento, nacionalidade, cultura, santidade pessoal, etc. O agiógrafo age com toda a liberdade e consciência do que faz. Livremente ele quer ser guiado por Deus, que leva a empreender e o sustenta em todo o decurso do trabalho e nos detalhes todos. As duas vontades, a do escritor e a de Deus, harmonizam-se na procura e execução do mesmo fim. Não se anula a liberdade do escritor, embora, com infalível segurança, Deus o leve a querer o que, no caso, Deus quer. E não somente a vontade, mas também a inteligência do agiógrafo é inspirado pelo Altíssimo. A luz sobrenatural estender-se-á à concepção do plano, à investigação das fontes e documentos, à elaboração da obra e à forma da mesma. Mas esta luz normalmente não trará ideias novas ao escritor, nem contrariará os trâmites das faculdades mentais. Mas ela, a luz divina, lhe fará atingir a verdade com clareza e certeza divinas. Ela lhe revestirá o pensamento com autoridade infalível, própria só de Deus, no julgar. A graça penetrará a memória, a imaginação e a sensibilidade do autor sacro. Sua influência atingirá mesmo a redação material da obra. Leão XIII diz, pois, que a inspiração é um impulso sobrenatural em que o Espírito Santo excita e move o escritor sacro a escrever e assiste-o no decorrer.
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0: 2:31. 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
0: Com a Mãe Aparecida, Rede Aparecida de Rádio, juntinho de você, meu irmão, minha irmã, onde quer que você esteja, viu? Rezando conosco nesta madrugada de sexta-feira, louvando e agradecendo ao nosso bom Deus por tudo que temos, por tudo que somos. Pedindo sempre a proteção e as bênçãos de nossa mãe querida, a Senhora Aparecida, na nossa vida, na vida dos nossos irmãos e irmãs que nesse momento estejam precisando de nossas orações. Rezemos por eles, rezemos por nós, rezemos por todos aqueles que precisam de oração, por todos aqueles que estejam nesse momento sofrendo, angustiados, colocando sob a proteção eles todos da Mãe Aparecida. Que a Mãe Aparecida cuide, que a Mãe Aparecida interceda por cada um de nossos irmãos e irmãs. Agora 2:32.
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0: Padre Fábio e Celina Borges, 2:43, nas asas do Senhor. Com a Mãe Aparecida, Rede Aparecida de Rádio, juntinho de você, onde quer que você esteja, meu irmão, minha irmã, louvando e agradecendo. Às 4, Santo Terço, e você enviando pra gente as suas intenções pelo 3104-1043, é o nosso WhatsApp. Participe e reze com a gente.
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2: Vendo a mãe e perto dela o discípulo a quem amava, Jesus disse para a mãe: mulher, aí está o teu filho. João 19:26. Mães sempre são especiais, excluindo aqueles casos tremendamente tristes, onde mães são personagens principais de violências contra os seus próprios filhos. Se é que, nesses casos, uma mulher assim possa ser chamada de mãe, né? As mães são agentes na formação moral, afetiva e social dos filhos. Mães são instrumentos de Deus para cuidar e amar, para oferecer colo, bons conselhos e aquelas deliciosas receitas que apenas as mães sabem fazer. A palavra do Senhor nos dá exemplos de diversas mães, tanto no Antigo como no Novo Testamento. E claro, em especial temos Maria, a mãe de Jesus, um exemplo de fé a ser seguido por todos nós. Deus a escolheu para que no seu ventre o Verbo se fizesse carne. Maria enfrentou a situação de estar milagrosamente grávida, mesmo ainda sendo virgem. Situação está enfrentada diante de José, seu então noivo, e quem sabe diante de toda a sua família. Uma mulher que, cheia de fé genuína, confessou, abre aspas, aqui está a serva do Senhor, que se cumpra em mim a sua vontade, fecha aspas. E desde então, Maria era figura presente no ministério de Jesus, mas especialmente presente no ponto alto da missão do Filho de Deus. As Sagradas Escrituras nos levam um momento triste, com Cristo na cruz, porém especial, abre aspas. Vendo a mãe e perto dela o discípulo a quem amava, Jesus disse para a mãe: mulher, aí está o seu filho, fecha aspas. Ao confessarmos nossa fé cristã com as palavras do credo apostólico, sempre confessamos abertamente que Jesus foi concebido pelo Espírito Santo, nasceu da Virgem Maria, e através daquela jovem mulher, Deus cumpriu os seus propósitos. E hoje, nossos olhos podem contemplar como grande exemplo de fé, de confiança nos cuidados do Senhor. Confessando a Cristo como único Salvador, sigamos na verdadeira fé. Senhor, que possamos ter a verdadeira fé em Cristo, como Maria e tantos outros personagens que tiveram seus pecados perdoados através do sangue do Salvador. Amém.
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0: Erguei as mãos, Deus é família. Erguei as mãos pedindo a Deus a proteção.
1: Que Deus abençoe as nossas famílias.
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3: Os santos nos ensinam. Hoje, dia 29 de maio, vamos conhecer um pouquinho a história dos mártires indígenas de Pozós e também de São Fernando. E eu, Padre André, estou aqui com você, amigo e amigo ouvinte, para apresentar a história desses santos e também pedimos a sua intercessão. Primeiro, os indígenas de Pozós, mártires, foram assassinados no dia 29 de maio do ano 1978, quando se dirigiam pacificamente a Pozós para saber das autoridades o paradeiro de companheiros seus sequestrados pelo exército. Iam exigir o direito de cultivar a terra, terra que era de seus antepassados. Eram homens, mulheres, crianças, anciãos. Ao chegarem na localidade, o exército já os aguardava. A repressão foi violenta, cruel e sangrenta. Todos, inclusive as crianças, os idosos, as mulheres, foram fuzilados, metralhados e despedaçados por granadas. Apesar da repressão e da exibição truculenta de poder e força contra os pequeninos desse mundo, a luta continuou. Muitos outros haveriam de tombar nos anos que sucederam. Hoje também é dia de São Fernando. Lembramos um herói da história da Espanha que também marcou a igreja com a sua santidade de vida. São Fernando era filho do rei Leão e nasceu em 1198. Quando pequeno, ficou muito doente, mas uma experiência com Nossa Senhora o curou e preparou para assumir com fé o trono, que aconteceu quando tinha apenas 18 anos de idade. Com o passar do tempo, Fernando casou, teve 13 filhos com Beatriz. Junto com sua esposa, educou todos no santo temor de Deus. São Fernando sempre foi reconhecido como cristão de fé, esperança e caridade comprovada e elevada. Homem de Deus, adorador, corajoso, amante da igreja e da nação, preocupado com o seu povo, São Fernando travou com vitórias as cruzadas. Promotor religioso e cultural, governou com prudência o seu reino. Foi ótimo esposo e um pai para todos. Ao ficar muito doente, Fernando, que amava Nossa Senhora e acima de tudo Jesus Eucarístico, se pôs de joelhos para receber a Eucaristia. Segurou um crucifixo, fez confissão pública de seus pecados e se despediu dos filhos com saudáveis conselhos. Entrou no céu com 54 anos de idade. Os santos de hoje nos ensinam a fidelidade e o amor a Deus acima de tudo. O amor a Deus é fonte de justiça, alimenta a fé, renova a esperança e nos convoca à caridade para com nossos irmãos e irmãs, sobretudo os mais sofredores. Rezemos hoje também pelos povos indígenas que ainda sofrem injustiça, violência e são oprimidos pelos gananciosos e poderosos deste mundo. Peçamos pela paz, que reine o amor e a justiça entre os homens.
2: Amém. 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

0: suave é sua paz. 12h58, bom dia.
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0: 3 horas, horário de Brasília.
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0: Com a Mãe Aparecida, onde quer que você esteja rezando conosco, pedindo por você, pela sua família, rezando pelos nossos irmãos em situação de rua, nesse tempo que já começa a esfriar, não é verdade? A esfriar nada, já está frio, e os nossos irmãos pelas ruas, rezemos por eles, rezemos para que o Senhor tenha misericórdia deles e de todos aqueles que estejam nesse momento sofrendo, angustiados, precisando desse colo, desse abraço de pai. 3 horas, 1 minutinho, deixa eu mandar um abraço aqui fraterno aos nossos irmãos, ao Benedito Delário em Poços de Caldas, rezando com a gente, pedindo por ele e pela família. Seu Jorge Teruel também rezando pela família e por ele. O nosso querido Serginho FM, nos ouvindo e rezando conosco pela Rádio Cultura FM 107.5, lá em Aracaju, no Sergipe. Quem reza conosco também é o André Bardini, ele é de São Paulo, tá lá rezando conosco, louvando e agradecendo. E ele pede que a Mãe Aparecida passe à frente hoje no fechamento de um contrato que ele precisa, muito importante, com um cliente. A Elaine em São Paulo rezando conosco, pedindo por ela, pela família, pelos amigos, familiares, pelos vivos e falecidos, rezando por todos, todos, todos, né? A nossa querida Elaine em São Paulo, capital. E você, meu irmão, que reza conosco por uma das nossas emissoras que integram a rede Aparecida de Rádio. Em Porto Velho, a Rádio Caiari FM. Em Uberlândia, a Rádio América FM. Em Campinas, a Rádio Brasil AM Ondas Tropicais. Em Ubá, Minas Gerais, a Rádio Líder FM. Rezando, louvando e agradecendo.
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1: Olá, meu irmão, minha irmã. Graça e paz para você e sua família. O evangelho da liturgia de hoje quer nos chamar a atenção para a vivência de uma religião não de aparências, mas de uma vivência real e concreta de conversão. Invoquemos a luz do Espírito Santo para que abra as nossas mentes e corações ao acolhimento da palavra do Senhor.

Espírito Santo, tu que habitas, tu que falas, rezas e ages em mim, abra-me a palavra, que a minha mente e o meu coração sejam o terreno bom onde a semente da palavra possa germinar, crescer e frutificar, para que a minha vida seja transformada. Amém. Hoje, dia 29 de maio, a liturgia nos oferece o Evangelho de Marcos, capítulo 11, versículos 11 a 26. Jesus entrou em Jerusalém, no templo, e tendo olhado tudo à sua volta, sendo a hora já tarde, saiu para Betânia com os 12. No dia seguinte, quando eles estavam saindo de Betânia, Jesus teve fome. Tendo visto ao longe uma figueira que tinha folhas, foi ver se encontraria nela alguma coisa. E tendo se aproximado dela, nada encontrou senão folhas. De fato, não era tempo de figos. Tendo tomado a palavra, disse-lhe: nunca mais, para sempre, ninguém coma de teu fruto. O texto de hoje narra cenas acontecidas em 3 dias da permanência de Jesus em Jerusalém. No primeiro dia, ele entra na cidade aclamado pela multidão. Como já é tarde, simplesmente faz uma vistoria rápida no templo e se retira para Betânia, provavelmente para a casa de Marta e Maria. No segundo dia, acontece o episódio da figueira e a purificação. Jesus procura frutos em uma figueira coberta de folhagem. É uma metáfora para falar do templo. Há muita folhagem exterior, mas faltam frutos de justiça. Por isso, Jesus inicia o processo de purificação do templo. Expulsa os vendedores e derruba as mesas dos que fazem o câmbio das moedas. Jesus utiliza 2 citações da Escritura, de Isaías e Jeremias. O templo, que deveria ser casa de oração aberta a todos, foi transformado em um covil de ladrões. Obviamente, esse gesto decide o destino de Jesus. É destino de morte. Na manhã seguinte, os discípulos constatam que a figueira secou até a raiz. Jesus faz uma aplicação do gesto ao poder da fé, da oração e do perdão. O templo deveria ser exatamente isso: casa da fé, da oração e da reconciliação. Tendo visto ao longe uma figueira que tinha folhas, foi ver se encontraria nela alguma coisa. E tendo se aproximado dela, nada encontrou senão folhas. O Senhor nos convida a sermos praticantes da palavra. Neste momento, vamos dispor o nosso coração para a vivência de sua palavra.

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1: Hoje, dia 29 de maio, nós vamos conhecer a história de Jefté, juiz do povo de Deus. Jefté foi juiz em Israel por 6 anos. Ele era filho de uma prostituta. Seu nome significa que Javé liberte. Seus irmãos o expulsaram de casa para que ele não recebesse a herança do pai. Expulso, se refugiou na terra de Tob. Lá começou a reunir um bando de agricultores sem terras. E estava nessa condição de chefe do bando quando os amonitas declararam guerra a Israel, tentando recuperar as terras perdidas nesta região, do outro lado do Jordão. Foi então que os anciãos de Galaad foram chamar Jefté para ter o comando daquela tropa na guerra contra os amonitas. Jefté aceitou, foi aclamado pelo povo, prestou juramento no santuário de Masfa, na presença de Deus. Antes da guerra, tentou um acordo com o rei dos amonitas, mas o rei não aceitou e atacou Israel. Então, Jefté comandou toda a guerra até a destruição total das cidades dos inimigos. Antes de iniciar a batalha, num momento de angústia, Jefté fez um voto imprudente, porque caso fosse vitorioso na guerra, ele ofereceria a Javé a primeira pessoa que saísse para saudá-lo no retorno para casa. E quando Jefté, vitorioso nas batalhas, voltou para casa, a primeira pessoa que saiu para saudá-lo foi sua filha, única. Ela comandava as mulheres que, com cantos e instrumentos, saudavam os guerreiros que voltavam de combate. Jefté lamentou a sua promessa, mas achava que deveria cumpri-la. E a filha disse: pai, se você fez promessa a Javé, cumpra, porque Javé concedeu a você vingar-se dos inimigos. E ela pediu ao pai mais uma coisa: conceda-me apenas isto. Deixe-me andar 2 meses pelos montes, chorando com minhas amigas, porque vou morrer virgem. Então Jefté disse a ela: vá. E ele deixou-a andar por 2 meses. Ela foi pelos montes com suas amigas, chorando, porque ia morrer virgem. E depois que a filha voltou, o pai cumpriu a promessa e sacrificou a sua filha única. Que moral tem essa história? Nunca devemos fazer promessas insensatas.
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1: Bem-vindos à Escola de Maria, a melhor e mais perfeita discípula da palavra. Maria, no Evangelho de Lucas, guardava tudo em seu coração. Lucas, capítulo 2, versículo 22 seguintes. A apresentação de Jesus no templo e a perda e encontro de Jesus. Tanto na apresentação de Jesus ao templo, quanto na perda e encontro de Jesus no templo, Maria guarda os acontecimentos em seu coração. O que essa atitude revela de Maria? O que podemos aprender com esta atitude? Nossa vida tem tantos a nos ensinar. Jesus tem muito a nos ensinar. Aqui e talvez ainda com ele, quando nos encontrarmos frente a frente. Isso vai acontecer, pode ter certeza disso, com todos, toda a humanidade. Maria guardava tudo no coração. O coração guarda tanta coisa. O que você está guardando no coração hoje? Maria não guardava angústia, não guardava o medo, não guardava rancor, não guardava raiva. Nossa Senhora não guardava ódio nem vingança no coração. Tenhamos certeza disso. Isso nunca passou por sua cabecinha, por seu coração, por sua alma. Só coisa boa. Ela guardou no seu ventre Jesus Cristo. Ofereceu ao mundo: olha, ele veio. E que bom que veio por mim. Eu me sinto, está lá na passagem do Magnificat, olhou a humildade de sua serva. É como a dizer: não sou digna disso, quem sou eu? Deus me escolheu. Então, essa atitude de amor chama-nos também a imitar. O que guardamos no coração? Se tem muita coisa que não são boas, tire. Comece a tirar. Comece a falar para você mesmo, você mesma: não preciso disso. Isso não pertence a mim. E peça, sem pedir a Deus, isso não vai acontecer. Peça a Deus, à luz do Espírito Santo. Peça ao nosso Senhor Jesus Cristo: tire isso de mim, Senhor, eu permito, eu quero. Quero só coisa boa, assim como Nossa Senhora guardou no coração preocupação, mas logo o Senhor também tirou isso e a fortaleceu. E ela participou com Jesus na ressurreição e tudo virou festa, alegria e paz. Um dia também com você vai virar festa, alegria e paz. Mas se por enquanto não está assim, calma, paciência, guarde no coração e vá rezando, viu? Nossa Senhora Aparecida, rainha e padroeira do povo brasileiro, interceda por todos nós. Em nome do Pai, do Filho e do Espírito Santo. Amém. Fique bem, fique em paz.
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5: 3:35. 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
5: Com a Mãe Aparecida, a Rede Aparecida de Rádio, onde quer que você esteja rezando conosco, louvando e agradecendo. Quem reza com a gente, louvando e agradecendo, é o Sebastião da Silva, lá no bairro dos Campos, rezando conosco, por ele e pela família. O Inácio Miguel Rosda, rezando com a gente também, pedindo por ele e pela família. Louvando e agradecendo o Tiago, ele é de Populina, interior de São Paulo, ele mora em uma fazenda, tá lá trabalhando e rezando conosco, né, meu querido? O Tiago, rezando com a gente também. A Nilva Militão, em Juiz de Fora. A nossa irmã querida Thelma Itabuna, lá na Bahia, rezando pela mãezinha dela, Dona Maria de Lourdes, por toda a família, pelos alunos e amigos. Reza com a gente também a Edna Diniz, rezando por ela, pela família, em agradecimento à Mãe Aparecida pelas duas cirurgias, pela família e por todos os deficientes visuais. Rezando, louvando a Laura lá em Aracaju, no Sergipe, pedindo por ela, pela família. A Maria Isabel Kirchmeier em Juiz de Fora, o Vander e Gino em Suzano, rezando com a gente também. O Júlio de João Molevade, rezando por ele e pela família. E o nosso irmão Carlos André de Limeira, interior de São Paulo, rezando por ele também. E rezando de modo especial pela esposa, Dona Roseli, para a filha Andriele, para a mãezinha Dona Terezinha e para a irmã dele, a Maria, para todos que estejam também enfermos. Agora, 3:37.
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0: Padre Tequinho, encontro de amor com a Mãe Aparecida, Rede Aparecida de Rádio. Agora 15 minutos faltando para as 4 da manhã. E você, meu irmão, minha irmã, rezando conosco, louvando e agradecendo sempre por mais um dia que o Senhor nos concede.
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0: Elô Silvério chegando mais uma vez para participar conosco.
2: Deus chama a quem ele quer. Nenhuma profissão é impedimento para exercer o apostolado. Deus não olha a vida passada. Não exige mais que a correspondência a seu chamado. Jesus Cristo não se rege ao escolher seus apóstolos por vistas humanas. Parece, em vez disso, que tem interesse em retificar nosso critério. Indica-nos com isso que o apostolado é obra exclusivamente sua, e ele dá sua graça a quem quer. Daí que não tenhamos nenhuma razão para nos envaidecer, pois o mérito em nossa escolha não radica em nós, e sim em sua infinita liberalidade.

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4: Bom dia, 4 horas em ponto.
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4: Bom dia, bom dia, bom dia. 4 e 1, excelente sexta-feira, sextou, bora lá. Está no ar mais um programa sucesso, sob direção geral de Padre Ricardo Fidelis, na produção José Devair Silva, apresentação, programação, locução e a recepção é minha, Carlos André, com você a partir de agora, informando, divertindo e evangelizando. 4 e 2, bom dia para você de Sacramento, cidades circunvizinhas, comunidades rurais. Bom dia para você, internauta, onde quer que esteja, seja bem-vindo, bem-vinda. É bom estar com você nesta sexta-feira, hoje, dia 29 de maio deste ano de 2026. Bom dia! 4 e 2, excelente madrugada para você que está trabalhando, para você descansando, para você aí se organizando para viajar. Meu muito obrigado pelo seu carinho.
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4: Participe comigo da programação 3351-1735. Ou mande aí seu WhatsApp 99197-1748. Peça sua música, mande o seu bom dia, seu oferecimento aí. Afinal, aqui é você quem comanda a programação musical. 16 graus agora em Sacramento, a umidade relativa do ar 60%. Excelente final de semana para você. Meu muito obrigado aí pelo carinho, por escolher a 100,3. Tá acordando agora, despertando aí com a nossa programação. Tá aí tomando o seu cafezinho, bom café para você, viu? Tá preparando o almoço já? Bom dia, bom dia. Daqui a pouquinho tá indo para casa descansar, então bom descanso, né? Os amigos guardas noturnos aí, aos motoristas da noite. Meu abraço, minha gratidão pelo carinho da sintonia. A você, produtor rural, você, homem do campo, tá aí no sítio, na chácara, na fazenda. Bom trabalho a todos, que Deus os abençoe. 4 e 4, está no ar mais um programa sucesso. Bom dia, seja bem-vindo.
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4: Suline o Marroeiro, quando a lua vem surgindo. Falando nisso, a lua está um espetáculo, né? Lua cheia, uma madrugada maravilhosa. O céu está uma prata, como diz aí o ditado. Bom dia!

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2: 4:13.
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0: João Carreiro e Pardinho, Nó Cego, Pedro Bento e Zé da Estrada, Cochinilho, Quando a Lua Vem Surgindo, Suline Marrueira, abrindo o programa desta sexta-feira, hoje dia 29 de maio, né? Que 16 da onde, Carlos André? 29 de maio, uma sexta-feira. Bom dia para você na sintonia. Eita, sexta-feira tá daquele jeito, vou te contar, viu? Só nós aqui mesmo. Senhor Divino, bom dia, tudo bom? Tudo certo aí, Medeiros? Como é que tá o tempo aí? Fala comigo, tá friozinho aí? Aqui tá 15 graus agora. 60% a umidade relativa do ar, madrugada gostosa, né? Uma temperatura agradável, para alguns tá frio, para mim não, para mim tá tranquilo. Abraço aqui para Alice em Conquista, tudo bom, Alice? Seja bem-vinda, obrigado pelo carinho, gratidão aí pela sintonia. Feliz e abençoada sexta-feira, querido Carlos André, muito obrigado, que Deus abençoe você e a família, seja sempre bem-vinda aqui na 100,3. Abraço para o senhor Pedro Marques e a dona Terezinha no centro da cidade. Bom dia para os meus amigos motoristas, moçada firme na rodagem aí, obrigado pela carona.
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2: 4:17.
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2: 4:19.
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2: Olá, bom dia, 4:21.

0: Bom dia, bom dia. Tá aí o sucesso na 100,3, Manhã Sem Aurora. Carlos César e Cristiano, um abraço pro Luiz Antônio, a equipe aí no Rio Grande Hotel. Tudo bom, Luiz? Bom dia. Barreirito, Amaremos e Valderi e Misael, o carro e a faculdade. Abraço aqui pro pessoal lá de Guaxima. Alô, moçada em Guaxima. A Joana, família aí, meu abraço a todos. Mariluce Zago, dona Mariquinha na Fazenda Mateira, bom dia. Bom dia, bom dia para Valdete e o Carlos lá na Fazenda Macaúba. Alô, pessoal da Fazenda Macaúba. Dona Ana Maria, senhor Luiz Nunes na Fazenda Gameleira. Tudo bom, dona Ana Maria, senhor Luiz? Chegou o dia, né? Então, a Deus abençoe vocês aí. Obrigado pelo carinho, bom trabalho, né? A todos aí na Fazenda Gameleira. É, e lembrando que amanhã no Barracão de Festas da Comunidade Divisa, tem grandiosa festa em louvor a Santos Reis, a partir das 15 horas, a partir das 3 horas da tarde, lá no Barracão de Festas da Comunidade Divisa. É, os festeiros aí, a dona Ana Maria, o senhor Luiz e a família, convida você, sua família e os amigos a estarem prestigiando e participando.
1: 4:32.
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11: 4:37.

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1: 4:40, bom dia, 4:40.

0: Bom dia, bom dia, bom dia. Tá aí o sucesso na 100,3. Flor da Serra e Santiago, voltei, Carreta Feiticeiras Marcianas e o Dino Frank mora aí, linha reta. Meu abraço para você na sintonia. Obrigado pelo carinho e por você estar comigo aí na melhor rádio do seu rádio. Bom dia pro meu estimado amigo Paulimar Ferreira, lá no sítio Santos Reis, a Érico, Paulo Henrique, Paulo José. Abraço fraterno, Deus abençoe vocês, bom final de semana. Professor Juca, bom dia, tudo bom com o senhor? Tá tudo certinho aí? Abraço aí pro senhor e pra família. Bom dia pro senhor Evandro, pra dona Conceição. Alô pessoal aí no bairro Cajuru. Bom dia aqui também, né? Cadê aqui o pessoal comigo lá em Rifaina? É o Júnior, tá na sintonia, mandando abraço e bom dia para todos os amigos.
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0: 4:47, bom dia.
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1: 4:49, tá na 100, tá feliz, bom dia.
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1: Bom dia. 4:51, é bom estar com você na sintonia. Meu abraço sincero aí, minha gratidão por você me acolher aí na sua casa, no seu local de trabalho, enfim, onde quer que você esteja. Abraço fraterno aí aos internautas. Bom dia para você, meu amigo homem do campo. Tá aí na lida já nesta madrugada e manhã de sexta-feira, hoje dia 29 de maio.

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2: Bom dia, 5 horas em ponto.
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2: 5 horas 3 minutos.
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2: Bom dia. 5:05, sexta-feira, sextou, bora lá. Hoje, dia 29 de maio de 2026. Bom dia para você de Sacramento, cidades circunvizinhas, comunidades rurais. Bom dia para você, internauta. Meu abraço fraterno a todos. Obrigado pelo carinho, pela sintonia. Seja bem-vindo, seja bem-vinda. Você que está trabalhando, você se preparando aí, organizando para mais um dia de trabalho. Você que está de folga, vai descansar já. Bom final de semana para você. Eu de cá e você de lá, e o melhor da música sertaneja raiz. Meu abraço aos motoristas, obrigado pela carona. 5:06, 15 graus agora em Sacramento, a umidade relativa do ar 60%. Bom dia para você, meu amigo produtor rural, você homem do campo. Ligue, participe da programação 3351-1735. Pode mandar aí seu WhatsApp também, 99197-1748.

0: Trio Parada Dura, só Capilão. Antes aqui na 100 cantou pra nós o Duduca e Dalvan, Mulher Maravilha, e abrindo a segunda hora do programa de hoje, o Tião Carreiro e o Pardinho, Empreitada Perigosa. Bom dia!
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0: 5:15.
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0: Bom dia, 5:18. 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Para as crianças terá cama elástica, pipoca e algodão doce gratuitos. 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Você e sua família são convidados a estar participando e prestigiando.
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0: 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As vendas de etanol ganharam força em abril no mercado brasileiro, impulsionadas pela maior competitividade do biocombustível frente à gasolina. Dados divulgados pela União da Indústria de Cana-de-Açúcar e Bioenergia, a Única, mostram que o volume total comercializado pelas unidades do Centro-Sul atingiu 2,74 bilhões de litros no mês, sendo 985,68 milhões de litros de etanol anidro e 1,76 bilhão de litros de hidratado. No mercado doméstico, as vendas por dia útil cresceram 15,26% em relação às vendas, né, em relação ao mês de março, totalizando 1,75 bilhão de litros. Apenas na segunda quinzena do mês de abril, a comercialização diária alcançou 91,2 milhões de litros, um avanço de 26,1% na comparação com o início do mês de março. Portal Notícias Agrícolas.com com informação na 100,3.
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0: Bom dia, 5:22. 5:22. Um abraço aí pra você, tá acordando agora, tá atrasado, então bora lá, não bambeia não, gente, vamos firme. Abraço aqui pra Maricela e o Marcos lá na fazenda Capão dos Porcos, moçada, tá firme na tirança de leite lá, bom trabalho pra vocês aí, bom final de semana, obrigado pelo carinho da sintonia, sejam bem-vindos, abraço aí. Abraço aqui pra minha amiga Lila de Arista, tudo bom, Lila? Bom dia. Tá no Primavera, Deus abençoe você e a família. Bom dia pro meu amigo Júlio Avião, lá no rancho em Boa Vista. Abraço aqui pra Wanda Salete também. Wanda, tudo bem? Tá tudo certo aí? Dona Maria das Dores, Maria Badia, pessoal no Parque Sabiá, tudo bom, Dona Maria? Seja bem-vinda aqui na programação. Abraço aqui pra Dona Silvia, tudo bem, Dona Silvia? Abraço também, cadê aqui? Carlos, manda um abraço pra nós, estamos na sintonia com você, pessoal de Araxá, é a Lourdes em Araxá, tudo bom, Lourdes? Bom dia pro Diorges também e a família, senhor Hermínio e a família, meu abraço a todos aí na cidade de Araxá, terra de Dona Beija, bom dia. 5:23, oi, Dona Cleusa Márcia, bom dia, pessoal no bairro Maria Rosa.

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1: 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E a hora certa na Sacramento FM, 5:30.

0: 5:33. Bom dia.
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0: 5:34.
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0: Bom dia, 5:36. 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Supermercado Maísa, sempre mais você. 5:37, 5:37. Um abraço pro pessoal lá na Fazenda Palmeiras, o Gilberto e a família. Tudo bom, Gilberto? Deus abençoe vocês aí, obrigado pelo carinho da sintonia. Dona Maria Aparecida e a família aí também, né? O Luiz, o Mário e a família. Abraço fraterno a todos aí na Fazenda Palmeiras, na sintonia. Bom dia para Aparecida em Conquista. Tudo bom, Aparecida? Abraço aqui também ao Giovanni, seja bem-vindo, Giovanni. Arthur, bom dia, tudo bom? Tudo certo aí? Ô, Arthur, eu não tô recordando não, viu? Mas depois eu até vou investigar, mas não sei aí quem deles, né? Que faz aí não, tá certo? Então, meu abraço então para você, seja bem-vindo. Elivandro e o Cristiano na Fazenda São Manuel, mandando um abraço aí, né? Pro senhor Evandro, pra dona Conceição e também pro professor Juca. Tudo bom, Elivan? Tudo certo aí? Firme, hein? Não bambeia, não. Chega, ataca aí, sextou. Abraço aqui para Lorderley, está no Rosário. Seja bem-vinda, Lorderley. Bom dia aqui para o Marco Antônio, lá em Uberaba, no Parque das Aroeiras. Bom dia, bom dia. Cadê aqui? É o pessoal também, é o Tiago, lá em Uberaba, é isso mesmo? Então, abraço aí, Tiago, seja bem-vindo. Recebo um abraço aí da tia Francisca, né? Tia Francisca tá sintonizada comigo aqui desde a madrugada, mandando um abraço aí pro senhor João Pintinho, aniversariante de hoje, senhor João, parabéns, felicidades, que Deus o abençoe neste dia especial. 5:39, Lady Laura.

0: 5:45, 15 para 6 faltando. Bom dia.
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0: 5:47.
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4: Bom dia, bom dia. Já nossa oração da manhã. Queremos rezar com você, por você, pela sua família. As intenções que cada um traz no seu coração de pedido, de agradecimento. Rezamos por todas as pessoas que encomendaram as nossas orações. Rezamos pela saúde do senhor Antônio, também da dona Candinha. Rezo pela saúde do meu tio Eduardo Inácio de Carvalho e por todas as pessoas que se encontram hospitalizadas, acamadas, enfermas, necessitando da graça da saúde. Rezamos pelos aniversariantes de hoje, Sr. João Pintim, e por todos que celebram o dom da vida, e por você que nesse momento está na sintonia da nossa programação. Que nossa rainha e padroeira possa ser sempre a grande presença de bênçãos, de graça, proteção, saúde e paz em nossas vidas. Música.

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2: Bom dia, queridos rádio ouvintes da Rádio Sacramento. Eu sou o Padre Ricardo Fidelis e nesta manhã de sexta-feira convido a todos a se unirem a mim nesta oração da manhã. Em nome do Pai e do Filho e do Espírito Santo. Amém. Deus que criastes a luz, sois luz do céu radiosa. O firmamento estendestes com vossa mão poderosa. A aurora esconde as estrelas e o seu clarão vos bendiz. A brisa espalha o orvalho, a terra acorda feliz. A noite escura se afasta, as trevas fogem da luz. A estrela d'alva fulgura, sinal de Cristo Jesus. Ó Deus, sois dia dos dias, sois luz da luz na unidade, num só poder sobre os seres, numa só glória trindade. Perante vós, Salvador, a nossa fronte inclinamos, a vós, ao Pai e ao Espírito, louvor eterno cantamos. Senhor, meu primeiro pensamento nesta manhã que começa se dirige para ti, que velaste meu sono e assististe o meu despertar. Tu moras nas alturas e habitas bem no íntimo de minha vida, e todo este dia é teu. Consagro-te agora a jornada que começa, que o meu trabalho seja fecundo como o orvalho do teu amor e a força da tua bênção. Em vão trabalham os homens se tu não os amparas. Permite que eu possa responder claramente a todos a respeito da esperança que existe em mim. Que todos aqueles que eu encontrar possam receber uma palavra amiga de meus lábios, um gesto acolhedor de minhas mãos e uma oração sincera do meu coração. Olha na mesa dos homens pobres e que possam se alimentar para recuperar as forças e continuar a caminhada da vida. Que hoje à noite eu possa estar novamente contigo na intimidade, como alguém que reencontra um amigo para poder dar graças pelo dia que me destes. Vamos neste momento acolher no coração a palavra de vida, o evangelho de

0: quarta-feira, dia 29 de maio. Evangelho segundo São Marcos, capítulo 11, versículos de 11 a 26. No dia seguinte, quando saíam de Betânia, Jesus teve fome. Avistando à distância uma figueira coberta de folhas, foi ver se encontrava algum fruto, mas não encontrou nada além de folhas, pois não era época de figos. Dirigindo-se à árvore, disse: "Nunca mais alguém coma do seu fruto." E os discípulos ouviram o que ele disse. Eles chegaram a Jerusalém. Jesus entrou no templo e começou a expulsar os vendedores e compradores que aí estavam. Derrubou as mesas dos que trocavam moedas e as cadeiras dos que vendiam pombas, e não deixava ninguém transportar nada pelo templo. Palavra da salvação. Glória a vós, Senhor. Meus irmãos e minhas irmãs, o evangelista São Marcos nos apresenta um episódio curioso, com forte carga simbólica. Jesus amaldiçoa e faz secar uma figueira. Essa figueira representa o povo de Israel, envolto em tantas práticas exteriores, mas vazio de frutos, incapaz de acolher o Messias e gerar vida nova. A expulsão dos vendilhões do templo é um complemento ao gesto profético anterior, que reforça a esterilidade espiritual dos judeus, preocupados apenas com o ritualismo e o comércio religioso. Quantas falsas igrejas e seitas deveriam ler e compreender o evangelho de hoje? Enganam o povo com ritos e outras coisas aparentes, mas são incapazes de nos cuidar da alma do ser humano. Jesus convoca a oração verdadeira, a respeitar a casa do Pai, a consagrar-se a Deus e a nada mais. A fé não comporta comércio, é pura doação e reciprocidade. Depois de ouvir o evangelho deste dia, vamos elevar ao Senhor as nossas preces.
1: Senhor, eu sei que é teu este lugar, todos querem te adorar.
0: Cheios de confiança em Deus, que ama e protege todos aqueles que redimiu por seu Filho Jesus Cristo, façamos a nossa oração. Deus de misericórdia, dirigi nossos passos nos caminhos da santidade, para pensarmos somente o que é verdadeiro, justo e digno de ser amado. Por amor do vosso nome, não nos abandoneis para sempre, mas lembrai-vos, Senhor, da vossa aliança. De coração contrito e humilde, sejamos acolhidos por vós, pois não serão confundidos aqueles que em vós esperam. Vós que em Cristo nos chamastes para uma missão profética, dai-nos a graça de proclamarmos sem temor as maravilhas do vosso poder. Vós que concedeis a vossa graça àqueles que são humildes de coração e vos amam, fazei com que todos os ouvintes da Rádio Sacramento sejam beneficiados pelas vossas bênçãos. Nós vos pedimos por todas as intenções apresentadas nesta manhã de sexta-feira, por todos os rádio ouvintes. Concedei, Senhor, vossa graça, vossa bênção e vossa proteção, que todos recebam o auxílio que necessitam no corpo e na alma. Concedei também, Senhor, vossa bênção a todos os membros do clube de amigos, para que perseverem no compromisso evangelizador por meio da Rádio Sacramento. Por todas estas intenções, nós elevamos a vós, ó Pai, a oração que o Senhor Jesus nos ensinou. Pai nosso que estais no céu, santificado seja o vosso nome. Venha a nós o vosso reino, seja feita a vossa vontade, assim na terra como no céu. O pão nosso de cada dia nos dai hoje. Perdoai-nos as nossas ofensas, assim como nós perdoamos a quem nos tem ofendido. E não nos deixeis cair em tentação, mas livrai-nos do mal.
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0: Senhor, no início deste dia venho pedir-te saúde, força, paz e sabedoria. Quero olhar hoje o mundo com olhos cheios de amor, ser paciente, compreensivo, manso e prudente, ver além das aparências teus filhos como tu mesmo os vês, e assim não ver senão o bem em cada um. Cerra meus ouvidos a toda calúnia, guarda minha língua de toda maldade, que só de bênçãos se encha meu espírito. Que eu seja tão bondoso e alegre, que todos quantos se achegarem a mim, sintam a tua presença. Senhor, reveste-me de tua beleza, e que no decurso deste dia, eu te revele a todos. Amém. Vamos pedir a nossa mãe, Maria Santíssima, que nos conceda a graça e a bênção que necessitamos. Vamos nos confiar a ela, pedindo que Nossa Senhora nos acompanhe ao longo de todo este dia, nos concedendo a saúde do corpo, a proteção da alma, as bênçãos que necessitamos.
2: Nossa Senhora, Virgem do Silêncio.
0: Ó minha Senhora e minha Mãe, eu me ofereço todo a vós, e em prova de minha devoção para convosco, vos consagro neste dia meus olhos, meus ouvidos, minha boca, meu coração e todo o meu ser. E já que sou vosso, ó incomparável Mãe, guardai-me e defendei-me como propriedade vossa. Amém. Ave Maria, cheia de graça, o Senhor é convosco. Bendita sois vós entre as mulheres, e bendito é o fruto do vosso ventre, Jesus. Santa Maria, Mãe de Deus, rogai por nós, pecadores, agora e na hora de nossa morte. Amém. Queridos ouvintes da Rádio Sacramento, vamos neste momento receber a bênção de Deus para este dia que está começando. O Senhor Jesus Cristo esteja a teu lado para te defender, dentro de ti para te conservar, diante de ti para te conduzir, atrás de ti para te guardar, acima de ti para te abençoar. Ele que vive e reina pelos séculos dos séculos. Amém. A bênção de Deus Todo-Poderoso, Pai, Filho e Espírito Santo. Amém. Um feliz e abençoado dia para todos os queridos rádio ouvintes da Rádio Sacramento.
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0: 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Vamos saber como fica o tempo, a temperatura para este final de semana. Já está comigo na ponta da linha o repórter Breno Zonta e a meteorologista Maria Clara Sassac, da Tempo OK, vai trazer todas as informações. As chuvas vão continuar em alguns estados, esse tempo friozinho vai permanecer, mas vamos saber então aí para o final de semana o tempo e a temperatura. Breno, seja bem-vindo, você, Maria Clara Sassac, com as informações do tempo aqui na programação da 100,3.
1: O final de semana no Brasil promete chuva, principalmente em áreas do extremo norte do país. A explicação da Maria Clara Sassac, especialista em meteorologia da empresa Tempo OK, destaca as áreas onde pode chover mais.
2: Nós devemos ter chuvas concentradas apenas no extremo norte, com potencial até para volumes mais elevados no norte do Amazonas, Roraima, norte do Pará, norte do Amapá.
1: Segundo ela, entre Rondônia, Acre, Tocantins, sul do Amazonas e sul do Pará, a previsão deve ser diferente, com sol e as temperaturas passando de até 35 graus. Essa também é a previsão para algumas áreas no Nordeste, que tem chance de chuva um pouco maior apenas no litoral da região.
2: Sul do Maranhão, sul do Piauí, oeste da Bahia são áreas que têm predomínio de tempo firme e também com muito calor no sábado e no domingo. Nas áreas litorâneas do Nordeste, a circulação de ventos úmidos do mar ainda traz potencial para alguma chuva fraca ao longo do dia, nada com grandes volumes acumulados e nada que atrapalhe também o fim de semana.
1: Já no Sudeste, temperaturas mais baixas pela manhã, que devem subir ao longo da tarde, principalmente no interior de São Paulo e de Minas Gerais. Em algumas áreas pode até chover entre sábado e domingo, mas nada de temporais.
2: No Sudeste tem um potencial de chuvas isoladas na faixa leste do estado de São Paulo e também no Rio de Janeiro na tarde de sábado. Isso devido a áreas de instabilidade que avançam pelo oceano e favorecem a formação desta nebulosidade. No entanto, não é um volume muito elevado e não é uma chuva persistente, é uma chuva que vai perder força rápido.
1: Na região sul, as temperaturas no fim de semana podem abaixar, segundo Maria Clara, por causa de uma massa de ar frio
2: que mantém as temperaturas baixas, especialmente no Rio Grande do Sul e em Santa Catarina, e até com potencial para a geada de relva nos pontos mais altos das serras gaúcha e catarinense. Baixa possibilidade de chuva na região sul do Brasil como um todo, apenas nas áreas litorâneas é que podemos ter mais nebulosidade, até alguma chuva fraca por causa da circulação de ventos úmidos do mar.
1: Já no centro-oeste, nada de expectativa de chuva. Calor deve ser a regra no final de semana, principalmente em Goiás, no Distrito Federal e no norte do Mato Grosso. Agência Rádio Web, produção e reportagem, Breno Zonta.
0: Obrigado, Breno, a você e a Maria Clara pelas informações. Bom final de semana, bom trabalho para vocês aí. Em Sacramento, nesse momento, 16 graus, a umidade relativa do ar, 61%. Segundo informações da Climatempo, a máxima prevista para hoje chega na casa dos 27 graus. O sol aparece por entre nuvens e pode ocorrer pancadas de chuvas no final da tarde e noite. A umidade relativa do ar vai variar entre 55% e 88%. Agência Rádio Web, portal climatempo.com, com as informações do tempo e a temperatura.
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0: 6:17.
4: Bom dia, 6!
5: Bom dia!
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1: Bom dia, Carlos André.
2: 6:19, bom dia.
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2: Bom dia, 6:21, 6:21, abraço aí, bom dia para você, tá acordando agora, sintonizou a 100,3. Muito obrigado pelo seu carinho, pela sua escolha, né? Quantas e quantas outras rádios você pode escolher aí para ouvir, mas você decidiu escolher a Rádio Sacramento FM, então saiba que você é muito importante para todos nós, de um modo especial para mim, por quê? Porque eu tenho a oportunidade de começar as madrugadas e as manhãs com você. Você que está aí tomando o seu café, você que já está prontinho para ir para o trabalho. Você que está aí se organizando aí, né? Fazendo o almoço, organizando aí para deixar pronto aí, né? Especialmente as donas de casas, as mamães, faz o almoço cedinho aí para deixar para a turma, né? Os meninos que vão para a escola, depois chegam e precisam almoçar. E você, tá aí na mesa, tranquilo? Que é o café aí hoje, né? Carlos André não toma café, mas o que é o acompanhante do café aí hoje? Tem bolinho de chuva aí? Tem bolo de fubá, que tem aí hoje? Pão de queijo, eita, vai ser bom pra cá, hein? Pão de queijo é tudo de bom, né? Minha mãe fica brincando, né? Fala assim que eu devo ter nascido no dia do pão de queijo, porque só pode, né? Acho que não tem ninguém mais que gosta de pão de queijo do que eu. Eita, trem bom no mundo, só. Como diz o ditado, né? Pensa num trem bom, só. É um pão de queijo, né? Muito bom, né? Todo alimento é bom, né? É sagrado, é bênçãos de Deus. Tem gente que, eu não como isso, não como aquilo, é porque tem sobrando, né? Porque o dia que faltar, come o que tiver e é preciso agradecer, né? Todo alimento é bênção de Deus na vida da gente. Quando a gente for reclamar de alguma coisa, a gente precisa lembrar que tem muita gente que não tem nem o mínimo para se alimentar, né? Eu fico muito triste quando eu vejo assim o desperdício, né? De alimentos, comidas, né? Eu fico assim pensando, às vezes a gente encontra alguém e fala assim, lá em casa sobra tanto resto de comida, junta lá, vai, junta isso, junta aquilo, gente, vamos, né? Hoje tem a tecnologia aí da energia, tem geladeira, tem tudo. Antigamente era mais complicado, mais difícil, né? Não tinha geladeira, não tinha assim como armazenar os alimentos, guardar depois de prontos, mas hoje, né? Então, assim, antes de deixar sobrar no prato, sobrar nas panelas para estragar, né, sem guardar, pense que tem alguém precisando, né, que você poderia talvez colaborar, né, o que sobra aí falta na mesa do outro, para uma criança, para uma família, né, para um idoso. Então vamos olhar para os lados e dividir o que Deus nos dá todos os dias, inclusive o dom da vida. Partilhar a vida é partilhar as bênçãos de Deus com a gente mesmo e com o nosso próximo. Como eu sempre digo, seja feliz, faça alguém feliz. Eu acredito em você, você precisa acreditar em você, que você é capaz. Por maior que sejam as dificuldades, nós somos capazes de atravessar as intempéries. Por quê? Porque quando colocamos Deus adiante de nossa vida, não há problema, não há situações que possam impedir o progresso de quem acredita em Deus. Bom dia! 6:25, um abraço para Poliano, José Humberto e a família na sintonia. Meu amigo Serginho, Mário Sérgio e a equipe do Açougue Santa Helena, também na sintonia. Edileuza lá na Fazenda Boa, é Chácara Boa Vista aí, né, Edileuza? Então, um abraço para você, para toda a família. Obrigado pelo carinho, viu, Edileuza? Seja sempre bem-vinda. Abraço aqui pro Valdeci e a Fátima na sintonia, lá na Fazenda Cafundó. Tudo bom, Valdeci? Tudo certinho aí? Tudo beleza? Como é que tá o tempinho aí nessa beira do Rio Grande aí, né? Aí faz bastante calor, né, durante o dia, mas quando esfria também eu vou te contar, né? Maria Helena, bom dia, boa caminhada para você. Seja bem-vinda, Deus abençoe. O Adilson na Fazenda Cachoeira. Abraço aqui também, cadê aqui? A Ângela Seregato, lá em Mojimirim, e a equipe da Agromil já na sintonia. 6:26. Rolando Boldrin, José Camilo e o Daniel.
5: Você talvez não conhece o veneno que as cobras têm, pois elas quando dá o bote balança o piso também. A cascabé é traiçoeira, quando ela quer se vingar, balança o guiso contente na hora dela pegar. A urutu é perigosa, de ruim não se manifesta, é cobra tão venenosa que traz uma cruz na testa. Jaracuçu, Deus nos livre quando ela chega a picar, deixa o sinal dos seus dentes e a cicatriz no lugar. Mas eu lhe digo a verdade, por cobra eu já fui picar, por cascabé, caninana e urutu, esse marmá. De todas já me livrei desse veneno amargura. Existe um contraveneno, por isso tudo se cura. Mas tem uma cobra do mato, cabocla lá do sertão, que traz veneno nos olhos e ataca no coração. Dessa uma vez fui picado, um dia só por maldade, que ainda trago o veneno na cicatriz.

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1: 6:31.
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1: Hora certa, 6:33.
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0: 6:35.
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0: 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Os preços da arroba do boi gordo vêm registrando pequenos aumentos neste final do mês de maio. Segundo pesquisadores do CPEA, o movimento é reflexo do bom momento das exportações da carne bovina e da oferta restrita de animais para o abate. Depois de registrar patamares acima dos R$350 no início deste mês de maio, o indicador do boi gordo CPEA Esalq recuou para a casa dos R$340, chegando até os R$344,60 nos dias 14 e 15 de maio. Porém, entre os dias 19 e 26 de maio, o indicador avançou 0,87%, fechando a R$347,80 agora na última sexta-feira, dia 26. Vale observar que no acumulado deste mês de maio, né, de 30 de abril a 26 de maio, o indicador ainda registra baixa de 1,88%. As exportações de carne bovina in natura somam mais de 200 mil toneladas na parcial deste mês, com média diária de 13,565 mil toneladas. Como comparação, em maio de 2025, o volume diário havia sido de 10,381 mil toneladas. Se esse ritmo for mantido até o final do mês de maio, o volume escoado pode ultrapassar as 270 mil toneladas, o que seria um recorde para o mês. Dos dados são da CSEX. 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

0: As andorinhas com Jânio Júnior, antes Sérgio Reis, o menino da gaita. Bom dia pra você na sintonia, um abraço pro Robson e a família. A dona Cleusa está lá na Coab na sintonia, tudo bom dona Cleusa? Bom dia, Deus abençoe a senhora e toda a família, obrigado aí pelo carinho da sintonia. Pessoal em Conquista, bom dia, abraço pro Rodrigo e a família lá em Delta. Em Uberlândia, o Daniel tá sintonizado. Carlos, bom dia, manda um abraço para nós, quero parabenizar você pela programação musical e pelo programa maravilhoso que você apresenta. Não tem como começar um dia ruim sem ouvindo você, né? Com esse entusiasmo e essa alegria e essas modas que vale a pena ouvir. Muito obrigado, Daniel, pessoal de Uberlândia.
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0: 6:47.
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0: 6:49.
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0: Bom dia, 9 minutinhos faltando para 7 da manhã, 9 para 7, são 6:51, 6:51. Abraço aqui para Darcy lá em Canápolis. A Juliana tá na sintonia. Carlos, bom dia. Estou em Pedregulho e gostaria de pedir música, pode ser da programação, oferecer para alguém especial. Vai para você também, para todos da rádio. E esse final de semana nós iremos aí na festa da Padroeira de Sacramento participar com vocês. Opa, sejam bem-vindos, pessoal de Pedregulho, né? E falando nisso, viu, pessoal, amanhã tem um almoço na barraca da festa, tá certo? O almoço das 11 às 14 horas. Depois tem happy hour da Padroeira, tem shows aí, né? Várias duplas estarão apresentando amanhã na barraca da festa da Padroeira, e você é convidado especial a estar participando. E amanhã também é um dia muito especial para mim, né? Será um dia muito especial porque, por indicação do reitor da Basílica Santuário, Padre Ricardo, eu estarei recebendo a comenda Cônego Hermógenes. Então, pelo reconhecimento aí, né, do trabalho da gente aqui narrado nas comunidades rurais. Então, quero agradecer aqui, né, ao reitor da Basílica, Padre Ricardo, por esse gesto, né, de carinho, de gratidão para com a minha pessoa. Então, amanhã às 18 horas, na Santa Missa, né, estarei recebendo então a comenda Cônego Hermógenes, em gratidão a Deus pelo dom de minha vida, né, pela a dedicação da gente também. Então, você com a sua família são meus convidados, né, dentro da sua possibilidade, estar participando amanhã da novena, da Santa Missa, estar comigo também nesse momento muito especial, né? Primeiro, de gratidão a Deus, celebrar a vida, celebrar a Eucaristia e esse momento, né, que com certeza marca a vida da gente. É um gesto concreto, né, de gratidão aí, né, pelo trabalho e a dedicação da gente aqui. Então, ao Padre Ricardo, né, a equipe aí, meu muito obrigado pela indicação para que eu pudesse estar recebendo então a comenda Cônego Hermógenes. Aos trancos e barrancos, João Paulo e Daniel. Essa música do João Paulo e Daniel, né, é de 1989, foi aí uma canção lançada na época, fez um sucesso danado e impulsionou a dupla João Paulo e Daniel. Bora lá recordar.

trancos e barrancos, bora lá, não bambeia não, moçada, vamos firme. Maria Helena, muito obrigado pelo carinho, tá aqui me cumprimentando, né? É, parabéns, meu amigo, pela comenda que vai receber, você é merecedor de tudo isso, muito obrigado. Obrigado também a Darcy lá em Canápolis, o Juninho tá na sintonia, Carlos, bom dia, parabéns, nada mais merecedor do que você para receber esta comenda, muito obrigado, abraço, Deus abençoe todos vocês. Leonardo, esse alguém sou eu, será que é, hein? Fala comigo.

melhor desse alguém sou eu e é hora de encerrar o programa. Em cima da hora aqui, né? Quero agradecer aí o carinho de todos. Amanhã tem mais, amanhã Carlos André estará aqui, né? Se Deus quiser, às 4 da madrugada. Amanhã eu posto aí no status do WhatsApp da rádio aí rapidinho, né? Vou postar aí o convite, né? Da entrega da comenda amanhã, onde estarei recebendo a comenda. Tá certo? Com essas e outras, é hora de encerrar mais um programa. Sucesso!

0: a todos a alegria da música, da informação e também da evangelização.
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0: Encerro mais este programa prometendo voltar amanhã às 4 da madrugada, se o nosso bom Deus permitir, porque é graças a ele que a vida continua. E ele é tão bom que vai querer, e eu espero por você. Gratidão a Deus pelo dom da vida de cada um de vocês, que mais uma vez me acolheu, me recebeu aí na sua casa, no seu local de trabalho, no seu descanso. Aos motoristas, obrigado pela carona.
1: Nossa,
0: fiquem com Deus, eu vou com ele também. Excelente, abençoado final de semana. Seja feliz, faça alguém feliz. Eu acredito em você. Foi muito bom ter você aqui comigo e sempre será. Saiba que você é presente de Deus em minha vida, aqui nas madrugadas e manhãs e no meu dia a dia, quando nos encontramos aí pelas ruas, pelas estradas e pelos caminhos deste dom de Deus chamado vida. Aquele abraço especial, bom dia, tchau, tchau.
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0: 7 horas em ponto.
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Queridos ouvintes da Rádio Sacramento, a paz de Jesus e o carinho maternal de Nossa Senhora estejam com todos vocês. Aqui é o Padre Ricardo Fidelis, reitor da Basílica Santuário do Santíssimo Sacramento. Comunicamos que durante os dias da novena em honra à nossa padroeira, Nossa Senhora do Patrocínio do Santíssimo Sacramento, não haverá a celebração da Santa Missa às 7 horas da manhã na Basílica Santuário. Convidamos toda a nossa comunidade e os ouvintes da Rádio Sacramento para participarem com fé e devoção da programação da novena e da grande festa da nossa padroeira. Serão dias de oração, celebrações, coroações, encontros e graças especiais neste tempo tão santo que é o tempo de celebrar a nossa padroeira. Venha celebrar conosco. Sob o patrocínio de Maria, queremos continuar sendo um povo que vive da Eucaristia. Hoje, às 18h30, vamos rezar o terço e às 19 horas a Santa Missa com a novena e a coroação da nossa padroeira. Venham participar conosco. A celebração será transmitida pela Rádio Sacramento e pelo YouTube da Basílica Santuário. Nossa Senhora do Patrocínio do Santíssimo Sacramento, rogai por nós.

Sexta-feira, dia 29 de maio. Evangelho segundo São Marcos, capítulo 11, versículos de 11 a 26. No dia seguinte, quando saíam de Betânia, Jesus teve fome. Avistando à distância uma figueira coberta de folhas, foi ver se encontrava algum fruto, mas não encontrou nada além de folhas, pois não era época de figos. Dirigindo-se à árvore, disse: "Nunca mais alguém coma do seu fruto." E os discípulos ouviram o que ele disse. Eles chegaram a Jerusalém. Jesus entrou no templo e começou a expulsar os vendedores e compradores que aí estavam. Derrubou as mesas dos que trocavam moedas e as cadeiras dos que vendiam pombas, e não deixava ninguém transportar nada pelo templo. Palavra da salvação. Glória a vós, Senhor. Meus irmãos e minhas irmãs, o evangelista São Marcos nos apresenta um episódio curioso, com forte carga simbólica. Jesus amaldiçoa e faz secar uma figueira. Essa figueira representa o povo de Israel, envolto em tantas práticas exteriores, mas vazio de frutos, incapaz de acolher o Messias e gerar vida nova. A expulsão dos vendilhões do templo é um complemento ao gesto profético anterior, que reforça a esterilidade espiritual dos judeus, preocupados apenas com o ritualismo e o comércio religioso. Quantas falsas igrejas e seitas deveriam ler e compreender o evangelho de hoje? Enganam o povo com ritos e outras coisas aparentes, mas são incapazes de nos cuidar da alma do ser humano. Jesus convoca a oração verdadeira, a respeitar a casa do Pai, a consagrar-se a Deus e a nada mais. A fé não comporta comércio, é pura doação e reciprocidade.

0: Rezemos a oração pedindo a intercessão da padroeira de Sacramento, Nossa Senhora do Patrocínio do Santíssimo Sacramento.
1: Nossa Senhora do Santíssimo Sacramento.
0: Ó Maria Santíssima, Mãe de Jesus e Nossa Mãe, venerada por nós com o título de Nossa Senhora do Patrocínio do Santíssimo Sacramento, voltamos hoje a vós o nosso olhar confiante. Vós que acolhestes em vosso seio o Filho Eterno do Pai e o oferecestes ao mundo como Salvador, ensinai-nos a reconhecer e amar Jesus presente no Santíssimo Sacramento do altar. Sob o vosso patrocínio maternal, caminha o povo desta cidade de Sacramento. Guardai nossas famílias, protegei nossas crianças e nossos jovens. Consolai os aflitos e fortalecei aqueles que enfrentam dificuldades. Conduzi-nos sempre a vosso Filho, o pão da vida, para que, alimentados pela Eucaristia, sejamos uma comunidade viva na fé, forte na esperança e generosa na caridade. Ó Mãe do Senhor e Mãe da Igreja, fazei de nosso povo um povo fiel, que encontre na Eucaristia a força para viver o Evangelho e construir uma sociedade mais fraterna. Ó Maria, Senhora do Patrocínio do Santíssimo Sacramento, intercedei por nós hoje e sempre, para que um dia possamos participar

0: Agradecemos a todos os ouvintes da Rádio Sacramento que nos acompanham nesta programação especial ao longo destes dias. Reforçamos o convite para que venham celebrar conosco a novena e a festa da nossa padroeira. Segue agora a nossa programação normal. Que Deus abençoe a todos.
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6: E é isso, gente, entra no ar mais uma edição comigo, Douglas Santos, o seu locutor, o programa Catequese e Família, o programa que é para toda a família. E vai tocar aqui as melhores da música católica. Vamos curtir, chama todo mundo, chama toda a família, chama todos os amigos, porque Catequese Família está no ar com mais uma edição. Aumenta o volume, prazerzão, Douglas Santos por aqui, o seu locutor.
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0: nasce. Indica que eu posso novamente tornar possível a relação que eu tinha com tal pessoa. A reconciliação é primeiro uma atitude que acontece dentro de mim, ou seja, eu me reconcilio interiormente com aquela situação e com aquela ferida e não desejo nenhum mal a outra pessoa. Estou reconciliado com aquilo que ela me fez e agora eu já passei por uma transformação. A dor já não me fere. É a ideia de que a ferida se tornou em mim uma pérola. Na verdade, a ostra, quando ela é machucada, aonde ela fica machucada, ela faz surgir dali uma pérola. Então nós podemos transformar aquilo que nos machuca em pérolas, que é diferente. O perdão, por sua vez, está ligado à reconciliação. No perdão eu me liberto da energia negativa que ainda restou em mim devido ao ferimento. Quando a gente não perdoa, a gente fica como que com aquela faca fincada em nós e essa faca continua nos ferindo. Por isso que o perdão é libertador. Uma pessoa que consegue perdoar se liberta. Ele se liberta também do poder da outra pessoa. Então, eu, no perdão, eu entrego a ferida e eu deixo para outra pessoa. Eu me livro disso. Eu solto a amarra que eu tinha com aquela outra pessoa, pensando que ela devia pagar, pensando que eu poderia me vingar. Não, eu perdoei, por isso estou livre daquela pessoa, daquela situação. E é isso que, de fato, traz uma força interior muito grande. Por isso eu desejo a você capacidade de se reconciliar e perdoar, porque isso é de Deus. Quando a gente olha para Jesus, a gente percebe a força positiva do perdão. O perdão, de fato, liberta e renova. Vamos rezar. Senhor Jesus, em tuas mãos confiamos a nossa vida, confiamos o nosso trabalho, confiamos as preocupações. Dai-nos sempre saúde do corpo e do espírito, serenidade e paz interior. Que possamos caminhar fazendo a tua obra no mundo acontecer. E nisso encontremos sempre mais felicidade e realização. O Deus amor te cure, o Deus amor te transforme, o Deus amor te sustente e ele te abençoe. Em nome do Pai, do Filho e do Espírito Santo. Amém. Muito obrigado. Segue as nossas redes sociais e um abraço do Padre Ezequiel.
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dia 29, celebramos Santa Úrsula Ledoshovska. Nasceu na Áustria em 17 de abril de 1865. Foi batizada com o nome de Júlia. Aos 21 anos, fez os votos definitivos, adotando o nome de Úrsula. Ativa educadora, fundou um pensionato feminino para jovens, promovendo entre os estudantes a Associação das Filhas de Maria. Em 1920, fundou a Ordem das Irmãs Ursulinas do Sagrado Coração Agonizante, com a função de dar assistência aos jovens abandonados e cuidar dos pobres, idosos e crianças. Madre Úrsula morreu em Roma no dia 29 de maio de 1939, deixando 35 casas religiosas e 1000 irmãs. Foi beatificada pelo Papa São João Paulo II em 1983, sendo canonizada 20 anos depois. Oremos. Ó Deus, pelo amor ao ser humano, fizestes brilhar no mundo a força de Santa Úrsula. Fazei-nos recorrer à sua proteção e encontrar motivos para dispensar nossos dias ao serviço dos mais abandonados. Por Cristo nosso Senhor. Amém. Santa Úrsula Ledoshovska, rogai.

0: Pai por nós. Neste mesmo dia também celebramos Santa Maria Madalena de Pazzi. Continuemos sintonizados na Rádio Sacramento. Deus abençoe e bom dia.
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1: E é isso, gente. Catequese e Família vai ficando por aqui. Um beijo no seu coração e até a próxima edição. Tchau, tchau.
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1: 8:05.
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0: 8h21. A música certa para o momento certo. 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
2: Comungar de joelhos ou em pé? Muito se tem falado sobre esse tema e hoje vamos esclarecer o que diz a Igreja. A Instrução Geral do Missal Romano, no número 160, define que os fiéis podem comungar de joelhos ou em pé, conforme a determinação da Conferência Episcopal Legal. No Brasil, ambas as formas são permitidas. Para aqueles que optam por comungar em pé, a instrução recomenda fazer uma reverência antes de receber o sacramento. Apesar da liberdade de escolha, a tradição de receber a comunhão de joelhos é louvável. Essa postura, mesmo não sendo obrigatória, expressa uma profunda compreensão do mistério eucarístico e a humildade com que nos aproximamos do altar. Independentemente da postura escolhida, é fundamental comungar em estado de graça, com respeito, amor e consciência de quem estamos recebendo. A preparação da alma e do corpo, incluindo o jejum eucarístico, é essencial para recebermos dignamente o Santo Corpo de Cristo.
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5: 8:35.
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2: 8:48.
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0: falei que não era pra mudar de canal, né?
1: 8 horas e 55 minutos. 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
4: Sexta-feira, dia 29 de maio. Evangelho segundo São Marcos, capítulo 11, versículos de 11 a 26. No dia seguinte, quando saíam de Betânia, Jesus teve fome. Avistando à distância uma figueira coberta de folhas, foi ver se encontrava algum fruto, mas não encontrou nada além de folhas, pois não era época de figos. Dirigindo-se à árvore, disse: "Nunca mais alguém coma do seu fruto." E os discípulos ouviram o que ele disse. Eles chegaram a Jerusalém. Jesus entrou no templo e começou a expulsar os vendedores e compradores que aí estavam. Derrubou as mesas dos que trocavam moedas e as cadeiras dos que vendiam pombas, e não deixava ninguém transportar nada pelo templo. Palavra da salvação. Glória a vós, Senhor. Meus irmãos e minhas irmãs, o evangelista São Marcos nos apresenta um episódio curioso, com forte carga simbólica. Jesus amaldiçoa e faz secar uma figueira. Essa figueira representa o povo de Israel, envolto em tantas práticas exteriores, mas vazio de frutos, incapaz de acolher o Messias e gerar vida nova. A expulsão dos vendilhões do templo é um complemento ao gesto profético anterior, que reforça a esterilidade espiritual dos judeus, preocupados apenas com o ritualismo e o comércio religioso. Quantas falsas igrejas e seitas deveriam ler e compreender o evangelho de hoje? Enganam o povo com ritos e outras coisas aparentes, mas são incapazes de nos cuidar da alma do ser humano. Jesus convoca a oração verdadeira, a respeitar a casa do Pai, a consagrar-se a Deus e a nada mais. A fé não comporta comércio, é pura doação e reciprocidade.
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2: Bom dia, Sacramento, bom dia, região, bom dia, universo.
8: 103 FM, se liga na 100.
2: Se liga. Tô chegando, mais uma sexta-feira juntos, hein? Eu e você, você e eu.
8: Beijo no canto
2: vem
8: da
2: comigo,
8: boca.
2: Vem comigo.
8: Que coisa louca.
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2: É o Estúdio 100 que está no ar. E vamos começar nossa manhã lembrando de ligar aqui pra Rádio Sacramento.
3: 1735.
2: Esse é o nosso telefone. Liga aí, mas não, Silas, eu quero mandar mensagem de áudio. Então manda aquele zap.
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2: E juntos vamos começar mais um dia, hoje 29 de maio. Chamou, eu tô aqui pra desejar bom dia pra quem já tá trabalhando, tá aí produzindo, pra você que tá de folga, bom descanso e pra você que me dá carona. Bora, vamos curtir o dia.

0: os dias nós temos a oportunidade de acordar, agradecer, tomar um cafezinho e deixar de ser besta.
1: Então deixa aí de ser besta e começa logo a sua manhã comigo na YN311, canal 262, frequência modulada 100,3. Esta é a nossa Rádio Sacramento FM, emissora católica da Fundação Nossa Senhora do Patrocínio do Santíssimo Sacramento, emissora classe A. E eu falo ao vivo aqui da Casa da 100 para toda a nossa região e para este mundão de meu Deus. É só você acessar o nosso site www.radiosacramentofm.com.br, pelos aplicativos de rádio, juntos nesta frequência maravilhosa para começar a nossa sexta-feira. Tem sol na fazendinha? Já, então acorda. Tem mais?

0: o porquinho. Que beleza! Então vamos, por quê? É, beleza! E vem! E agora? Bom dia, já tem sol na fazendinha! Tá na hora de você acordar! Já acordou? Já tá trabalhando? Então dá um sorriso aí, porque a sua manhã tem que ficar melhor. É sexta-feira linda, maravilhosa. Então vem comigo, porque ó, termômetro 22 graus, tempo encoberto hoje em Sacramento. Há uma possibilidade mínima de chuva, mas eu vou te contar, acho que não chove não, tá? A máxima chegando aos 29 graus na cidade de Sacramento. Neste momento, 72% a umidade relativa do ar. Pôr do sol às 17:37. Vem, porque hoje é sexta. Sexta-feira.
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0: E você já está sintonizado na 100. É, começou. Avisa aí o desavisado que hoje é sexta-feira.

0: pode cantar e desafinar também. Sexta-feira pode, não tem problema não. Chegou a sexta-feira e sexta-feira hoje ainda com festa da padroeira de Sacramento. Daqui a pouquinho tem aquela menina braba que vai conversar comigo só pra te fazer um convite pra festa de hoje, mas principalmente eu convido você a ter um dia maravilhoso, um dia diferente, um dia lindo, depende só de você, de mais ninguém, tá? Não bota a culpa na cacunda do outro aí não, é você que vai sacudir, vai falar, quer saber? O dia vai ser bom mesmo, então vamos juntos, relógio tá marcando aqui na 100, agora 9:12, é isso mesmo? 9:12, bom dia!
1: Fala galera de Sacramento, Minas Gerais, aqui quem fala é a cantora Juliana Fer, a Braba, saindo diretamente de Goiânia para cantar umas modas para vocês nessa sexta-feira, na festa de Nossa Senhora. Espero todos vocês, chamar os familiares, chama os amigos, chama todo mundo, vamos curtir esse início de final de semana comigo, viu? Um beijo, espero todos vocês, hein?
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0: E eu começo com o grupo Menos é Mais. Vitamina C, estamos precisando, hein, de vitamina C.

0: Obrigado, menos é mais.
1: Menos é, tamo junto, meu compadre.
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9: 9:17.
1: 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Maravilha, 9:19. Hoje é o último dia para a declaração do imposto de renda e é o último dia que nós vamos ter o nosso episódio aqui no Estúdio 100, agradecendo ao Edgar Matsuki, a Rádio Nacional, né, a Agência Rádio Nacional, que gentilmente cedeu aí para as rádios que quiseram, né, informar o cidadão para esse momento tão importante que é o imposto de renda. Então, esse episódio de hoje, né, nós vamos entender o que é o imposto de renda, o que deve ser declarado, né? Eu tenho certeza que você já resolveu isso, já tá pronto. Seu contador já virou e falou assim, ó, já tá chegando para você ter restituição ou então pagamento, né? Quem teve que pagar imposto de renda. Então vamos aos detalhes nessa nossa última edição aqui no nosso Estúdio 100.
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11: No Tira Dúvidas do IR 2026, já passamos diversas dicas sobre como realizar a declaração do imposto de renda. Porém, hoje, último dia do prazo, vamos responder a questões mais profundas. A primeira delas é, afinal, o que é imposto de renda? Para responder essa questão, recorremos a Cristóvão Barcelos de Nóbrega. Auditor fiscal aposentado, ele é autor dos livros História do Imposto de Renda no Brasil e 80 anos do Imposto de Renda no Brasil.
12: O Imposto de Renda é um tributo de competência da União e administrado pela Secretaria Especial da Receita Federal do Brasil. Desde 1975, é o primeiro em arrecadação federal. Em 2025, o imposto de renda respondeu por 45% da receita tributária federal.
11: Mais do que uma obrigatoriedade, há uma questão de cidadania em declarar o imposto de renda. Quem fala sobre isso é o professor de Ciências Contábeis da Faculdade Anhanguera, Zique Dibi.
13: Então, qual é a principal função do imposto de renda? É arrecadar recursos para o Estado financiar serviços como saúde, educação, segurança e infraestrutura. Ele também tem a função social importante, porque segue a lógica de que quem ganha mais, contribui mais, promovendo assim maior equilíbrio e justiça tributária.
11: De acordo com dados da Receita Federal, o imposto de renda foi criado no dia 31 de dezembro de 1922. E nesses mais de 100 anos, o tributo passou por diversas mudanças, como a isenção para algumas faixas de renda, a possibilidade de deduções e a adoção de meios eletrônicos. Cristóvão destaca alguns dos momentos marcantes.
12: A partir de 1970, a declaração de IRPF passou a ter um campo para informação do número no CPF. Em 1991, tivemos a primeira declaração para preenchimento em computador. Hoje, temos a declaração pré-preenchida, um grande facilitador para o contribuinte.
11: Cerca da metade dos valores arrecadados pelo imposto de renda fica com a União para custear gastos federais. Os outros 50% são destinados aos estados e municípios, ou seja, é um recurso que retorna para o seu dia a dia. Cristóvão ressalta.
12: É o tributo que mais pode ajudar a redistribuir renda e diminuir a desigualdade social. A população pode não perceber, mas o dinheiro arrecadado com o imposto de renda está em toda parte. Um país que se preocupa com uma tributação justa e equilibrada não pode abrir mão do imposto de renda cobrado de acordo com a capacidade contributiva, como prevê a Constituição.
11: Essa viagem pela história do tributo foi o último episódio da nossa série Tira Dúvidas do IR 2026. Fica aqui o agradecimento a essa equipe que trabalhou para entregar esses 22 episódios: Marisete Cardoso, Beatriz Arcoverde e Bruna Taíde. Agradecemos muito também a Lucinha Safatli, que comandou a mesa de som nos nossos episódios, e a você que pelo quarto ano seguido nos acompanhou pela Rádio Nacional, Agência Brasil e Rádio Agência Nacional. Lembrando que todos os episódios estão disponíveis no site radioagencianacional.ebc.com.br. Da Rádio Agência Nacional em Brasília, Edgar de Matsuki.
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1: Olha onde estamos agora, 9:30 aqui na Rádio Sacramento, 100,3. Mandando bom dia lá pra minha amiga Renatinha. Pessoal na Gameleira ouvindo aí a nossa programação. Obrigado pela audiência. Bom dia, bom dia. Papai, mamãe, todo mundo aí ouvindo. Filhão tá na escola agora, né? Tá na hora de estudar. Não pode tá aí marcando bobeira, não. Quero mandar um abraço lá pro Ismael. Um bom dia também pra minha mamãe. Benção, mãe. Obrigado pela audiência, pela companhia de sempre. Quero mandar um abraço lá pra Renatinha Mariano. É, só tem Renata aqui hoje mandando na nossa programação. Meu amigo vovô Roberto Camori. Bom dia, Silas. É o vovô aqui de Brasília. Manda um abraço para todos aí da Rádio Sacramento. Eu tô em Minas Gerais. Olha que beleza. Ele tá indo para São Gotardo, na casa da sua irmã, Suzana. Alô, Suzana. O vovô tá chegando aí, viu? E vou te contar, o vovô, a bateria do vovô é sensacional. 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Sextou, meu querido amigo e minha amiga. E sexta-feira é um dia maravilhoso, né? 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

Esse é o nosso clima de sexta-feira. Vem dançar, vem pra 100, vem! É, João Gomes, junto com o mestrinho JP. Se ela dança, eu danço. Vamos dançar.

0: Sheila.
1: Bom dia, bom dia. 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Vamos de informação? É, o seu Estúdio 100 tem música boa pra animar a sexta-feira e tem informação também. E a informação que chega, é, falamos agora há pouco, né? O nosso último episódio do Tira a Dúvida do Imposto de Renda. O Imposto de Renda 2026, a Receita paga o primeiro lote de restituição nesta sexta-feira. Ao todo, mais de 8,7 milhões de contribuintes serão contemplados com valor total de crédito de 16 bilhões de reais. Esse é o maior lote já pago pelo fisco. E essa informação nos preocupa. Preste atenção, você que ainda não se vacinou contra a gripe. O número de casos de síndrome respiratória aguda grave continua aumentando em grande parte do país. Os dados são da nova edição do Boletim Infogripe da Fiocruz. Vitor Mendes, ele tem mais detalhes e conta aqui pra gente no Estúdio 100.
2: A nova edição do Boletim Infogripe da Fiocruz, divulgada nesta quinta-feira, alerta que os casos de síndrome respiratória aguda grave continuam aumentando em pessoas de todas as faixas etárias em grande parte do país.

0: Ela destaca que a influenza B apresentou um leve sinal de crescimento no país, mas esse vírus não leva a casos tão graves quanto a influenza A.
1: Na população de jovens, adultos e idosos, o vírus que tem causado esse aumento dos casos graves é principalmente o vírus da influenza A. A gente também tem observado, né, um leve aumento das hospitalizações por influenza B, mas o vírus da influenza B, ao contrário do vírus da influenza A, ela não causa tantos casos graves assim. É por isso que, mesmo ocorrendo, né, esse aumento dos casos de SRAG por influenza B, esse aumento não é tão expressivo como a gente observa para a influenza A.
0: Tatiana Portela também explica que a Covid-19 apresentou sinal de crescimento em alguns estados e reforça a importância da vacinação.
1: Em relação à Covid-19, os casos graves têm estado em baixa aí na maior parte do país, mas a gente já tem observado aí uma tendência de crescimento dos casos de SRAG pelo vírus em alguns estados, como no Ceará, Maranhão e Pará. Por isso também que é importante que a população de maior risco, como idosos, pessoas imunocomprometidas, pessoas com comorbidade, que estejam em dia aí com as doses de reforço da vacina.
0: Para quem quiser se vacinar, a campanha de imunização contra a influenza realizada pelo Ministério da Saúde acontece até este sábado, dia 30, nas regiões Nordeste, Centro-Oeste, Sul e Sudeste. A ação vai chegar no norte do país no segundo semestre. É importante que gestantes a partir da 28ª semana se vacinem contra o vírus sincicial respiratório para proteger o bebê nos primeiros meses de vida. Com supervisão de Roberta Lopes, da Rádio Nacional em Brasília, Vitor Mendes.
2: Obrigado, Vitor, pelas informações. Agora 9h44.
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2: Bom dia! 9h10. 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
2: com a gente, 9h47. Ó, hoje aqui no nosso estúdio 100, você sabe, tem música, tem informação, diversão e evangelização. Daqui a pouquinho tem agenda paroquial e nós teremos participação do Rachid Ribeiro, obviamente, e também do padre

0: esteve ontem aqui na nossa novena, deixando a sua mensagem, nosso queridíssimo amigo aqui, o padre Mateus, né? O padre Mateus, e ele conversou com a gente, falando aí a alegria, né? De estar nesse momento aqui da festa da padroeira. 11 horas, vamos falar da Romaria para Trindade. Praticamente, ó, 2 ônibus, que lindo. Munir Jacó estará aqui comigo para trazer todos os detalhes. Eu aproveito e mando até um abraço lá para Mariquinha, tá sempre ouvindo aí a nossa programação. E às 11:30 vem os secretários, né? Secretário Gregório de Desenvolvimento Econômico e o de Finanças, Kleber Silveira, que é nosso vice-prefeito de Sacramento também, para falarmos um pouquinho dessas questões econômicas do nosso município. Então acompanha com a gente, tá? Aqui no rádio, canal no YouTube e muito mais. E não se esqueça que hoje é sexta-feira. 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
2: Alô, Rádio Sacramento FM 100,3. Somos a dupla Turquim Violeiro
3: e Cleiton Prado. Dia 30 de maio, vamos estar na Praça Getúlio Vargas, de frente à Basílica Nossa Senhora do Patrocínio do Santíssimo Sacramento, fazendo aqueles modão chonado com todos vocês.
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0: Até esses meninos que cantam demais. Ei, Turquim Violeiro, não é brinquedo não. E Cleiton Prado. Ó, quero mandar um abraço lá pro meu amigo Mirim, pra Denise. É, nós vamos ouvir hoje no clássico sertanejo Vieira e Vieirinha, um clássico de 1978. Esta canção, ela fez parte do álbum de uma edição limitada, chamado Violeiro, uma obra que reflete a identidade da música caipira ao utilizar elementos do cotidiano rural para expressar sentimentos humanos complexos. Essa música, gente, ela faz uma profunda metáfora sobre o sofrimento, a perda amorosa e a solidão do homem do campo. E a música é Canta Pássaro Preto. Essa é bonita, ó.

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0: esquecendo, vocês não estão me lembrando. Vou mandar até um abraço aqui pra Elisângela, que hoje ela me viu e não falou. Eu tô esquecendo do meu bordão, gente. Posso não? Silas Bonetti, o mais bonito do Brasil. Tô aqui com você. Ah, e o invejoso também tá aqui comigo. Sai pra lá, ó, sai pra lá. Deixa eu mandar um bom dia pro meu amigo Fabiano, tá lá. 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

10 horas em ponto. Bom dia, bom dia! Sexta-feira, hoje é 29 de maio de 2026. Vem comigo na programação da Rádio Sacramento. Hoje nós comemoramos o dia do geógrafo e o dia mundial da energia. Então, bora ter energia pro final de semana. E curtindo a Rádio Sacramento é melhor ainda. E aí você canta assim, ó: tô na 100, tô feliz!

0: dia, bom dia. Olha, curiosidade aqui do dia de hoje. Hoje é dia do IBGEano. Será que é alguém que trabalha no IBGE? Vai saber, vai saber. É, Sulas, mas não tá sabendo muita coisa, não. Dia Mundial da Saúde Digestiva. Hoje é o Dia Internacional dos Soldados da Paz das Nações Unidas. Hoje também é dia do estatístico, dia do geógrafo e o Dia Mundial da Energia. 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Nós que vamos viver um momento de festa no próximo domingo aqui na nossa cidade. E você que é da região, quer conhecer um pouquinho mais, né, sobre a história da padroeira de Sacramento, vem aqui participar desse momento de fé junto conosco, né? 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Um abraço lá pro Fabiano, meu amigo Fabiano, que estará comigo num programa especial nesse domingo, tá? Nesse domingo estaremos ao vivo aqui na Rádio Sacramento, junto com o Fabiano, junto com o professor Amir, para também falarmos um pouquinho aí da padroeira de Sacramento. E falando nisso, vamos para a agenda paroquial. O meu intervalo aqui, ó, é um minuto, é mais de um minuto, né, produção? Um minuto e meio. E aí chego junto aqui com o Rachid Ribeiro e as informações de hoje para você na agenda paroquial.
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1: 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Bom dia.
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1: Hora da nossa agenda paroquial, agora 10:06. Sexta-feira linda, maravilhosa, sexta-feira com novena acontecendo e sexta-feira de agenda com Rachid Ribeiro. Bom dia, Rachid.
4: Bom dia, Silas, bom dia você que tá na sintonia. Você esqueceu, Silas, de falar que sexta-feira é com um friozinho bom, né?
1: É, tá gostoso, apesar que eu tô meio pulando demais, né? Tocando muita música, tô até...
4: Você tá pulando aí fica com calor, mas é assim mesmo. É, vamos esquentar um pouco mais com o aniversário antes
1: hoje
4: do
1: tem?
4: Dos amigos.
1: Olha,
4: tem.
1: Hoje merece um churrasco, hein?
4: Tá acabando mais.
1: Hoje eu tô querendo um churrasco. Sexta-feira. Eu sei que é dia de jejum.
4: A gente tá em festa, né? A padroeira, então...
1: Não merece?
4: É, merece, vai. Merece,
1: né? Vou rodar a vinheta pra saber quem vai pagar o churrasco pra nós, viu, Rachid?
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4: Ei, dona Arauzinha, sobrou pra senhora, viu? Olha lá, foi o Silas que escolheu o churrasco, viu? Não falei nada. A Arauzinha Maria Divina Mota, lá do Servato 1, tá completando idade nova hoje, ela é do Clube dos Amigos. Obrigado por fazer parte do Clube dos Amigos, parabéns, Deus abençoe, tudo de bom, comemore bastante com os seus e não esquece do churrasco que o Silas encomendou, viu? Se não tiver churrasco, a gente se contenta com aquele pastel lá da quermesse.
1: Bom, hein? Ê, dona Brasília, parabéns aí pra senhora. Obrigado por fazer parte aí do nosso Clube dos Amigos. E vamos juntos que as notícias estão chegando.
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4: Silas, temos um áudio hoje, né? Já vamos começar com o áudio do padre de ontem, né? O padre que esteve ontem na nossa, no nosso sétimo dia da novena, do novenário. Vamos acompanhar o padre Matias.
1: Mateus.
4: Né? Mateus.
1: Isso, ele que esteve ontem e conversou com a nossa equipe, contando qual a mensagem que ele trouxe ainda, esse momento de estar participando, porque ontem a coroação foi dos alunos do Afonso Pena, muita criançada. Tá bonita as coroações, né?
4: Teve um momento que eu tava olhando, Silas, ontem.
1: Todas,
4: no
1: viu?
4: Vídeo. A todas estão muito bonitas, sim. É, mas ontem, na coroação de ontem, eu achei que você tava lá vestido de Jesus. Tinha um cara lá barbudão, eu fiz, essa barba é natural. Mas era o
1: vereador Vitinho, né? Que é professor lá da escola Afonso Pena.
4: Eu tomei um susto quando eu vi, porque ontem eu não fui, mas fiquei acompanhando de casa. Mas eu falei, que Silas ali.
1: Já que você comentou, você acredita que eu recebi mensagem também, o pessoal perguntando: você foi na coroação hoje de novo?
4: Olha,
1: eu fui
4: aí,
1: pela
4: tá
1: escola Barão da Rifaina, né? Falei, não tô na coroação, não. Não, mas eu tô te vendo. Falei assim, não, se eu tô até te respondendo, é sinal que eu não tô lá, né? Mas enfim, vamos trazer o padre Mateus aqui, que ontem esteve presente lá na nossa novena, e continue com a gente, que já tem mais participações aqui hoje, né, Rachid?
4: Tem sim, Silas.
1: Ah, que beleza, então vamos ouvir.
5: Bom dia, Silas, bom dia, ouvintes da Rádio Sacramento. De fato, Maria nos ensina a viver essa comunhão fraterna a partir do momento em que ela é nosso grande modelo de viver esta fraternidade com o Senhor, com esta amizade com o Senhor. E a partir dela, então, podemos viver a fraternidade com nossos irmãos e irmãs, até mesmo mais diferentes que nós temos, com opiniões diversas. A guerra é esse mal de não aceitar a opinião, de não aceitar o limite do outro, mas é preciso reconhecer que nosso Senhor deseja a paz. É preciso então buscarmos essa comunhão fraterna sempre, como no evangelho de ontem, ele nos dizia: amai-vos uns aos outros. Este é o grande desejo do coração de nosso Senhor para cada um de nós, e nós devemos cada dia mais buscar fazer este grande exercício de permanecer no amor dele, e a partir do amor a ele, amar os irmãos e as irmãs. Para mim foi uma grande alegria estar aí em Sacramento, poder celebrar na Basílica Santuário e poder estar com tantos e tantas paroquianos e paroquianas que puderam me acolher, me receber com um coração tão aberto, tão disponível. Me senti muito bem acolhido e agradeço a todos e cada um por tudo aquilo que fizeram pelo tempo que eu estive aí, primeiramente ao padre Ricardo Fidelis, ao padre Márcio, mas também a todos da comunidade, parabenizar pela coroação, parabenizar pela linda festa, enfim, tudo muito bom. Saio de Sacramento revigorado, animado, feliz e pronto para continuar o caminho da fraternidade a modelo de Maria. Muito obrigado a cada um de vocês, Deus os abençoe.

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1: É isso aí, nós ouvimos então aí o áudio do Padre Mateus, que esteve conosco ontem no sétimo dia do novenário da nossa padroeira. E hoje, o oitavo dia do novenário, em preparação para a festa da padroeira de Sacramento, teremos a presença do Padre Márcio Rubacque. É ele que é lá de Romaria, né? É o reitor, o atual reitor do santuário de Romaria, de Nossa Senhora da Abadia em Romaria, e estará vindo conosco aqui, né? Ele que mora lá, então, junto com o Padre David, que esteve conosco na última quarta-feira. Padre David é um dos vigários, né? E Padre Márcio Rubacque, o reitor pároco. Então, contaremos com a presença dele para rezarmos juntos hoje. E quero lembrar que hoje teremos a coleta da solidariedade em favor do Lar São Vicente de Paulo, tá bom? Então, você que já tá por dentro, né? Já prepara alguma coisa, né? Para você levar, tem as fraldas, né? Alguma coisa de limpeza, enfim. A cidade de Sacramento já está acostumada, já sabe até de cor o que precisa levar. Então, participemos, né? Após a Santa Missa, teremos também a nossa quermesse. É hoje que tem aquela moça, Silas.
2: Isso, a braba. Eu tô até com medo de ir lá hoje. Será que ela fica brava com a gente?
1: Então, né? Vai. Eu vou, assim, ficar no cantinho, porque se ela me ver, assim, pode ser que ela não fique muito brava, não. Mas tudo bem. Amanhã, então, teremos a missa às 18 horas, tá bom? Já estamos no sábado, tá? Amanhã, a missa às 18 horas, o texto 17:30. Agora, pessoal que vai na missa de Santo Antônio, não tem missa, tá? Lá na Igreja Santo Antônio. E na paróquia Nossa Senhora da Abadia, né, durante esta semana, apenas celebração da palavra em todas as comunidades. Tá, vamos chamar o Padre Márcio André para falar mais uma vez sobre o almoço de amanhã, né, Silas? Porque amanhã vai ser um dia bem cheio.
2: Amanhã, como diz, tem horário para todo mundo.
1: Tem horário para todo mundo, tem momentos para todo mundo, tem comida para todo mundo, então vamos ficar ligado nisso.
2: Isso é verdade. Vamos lá então, Padre Márcio chegando aqui na programação.
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1: É isso aí, Silas. Então, nós ouvimos o Padre Márcio André aí. Acho que tem gente que tá assim, ai meu Deus, lá vem o Padre Márcio André falar das festas. Todo mundo já tá ligado, né? Mas não custa lembrar, a gente precisa sempre estar bem informado e aí a gente entra junto também com o Padre Márcio André informando todos os dias, todos os detalhes. Por quê, Silas? Porque, claro, tem gente que escuta todo dia, tem gente que vai todo dia, mas tem gente que não tá indo todos os dias, tem gente que não tá por dentro, tem gente que não usa Instagram, né? Neste ano, por exemplo, nós também não tivemos as imagens, os cartazes, né? Foi tudo na base da internet e da Rádio Sacramento. Então, claro, A gente precisa informar todos os dias, dar todos os detalhes sempre que possível, e tem gente que não ouviu ainda, né? Se bem que a gente já tá aí quase no final da festa, né? Mas, então vamos participar. Hoje à noite, 18h30, o terço, 19h, a Santa Missa, logo após a quermesse. Não esqueçam que hoje é o dia da solidariedade, né? Então, as ofertas que vamos dar ali no final da missa, né? Com fraldas geriátricas, com produtos de limpeza e higiene pessoal também para o lar dos idosos São Vicente de Paulo. E amanhã muda o horário, amanhã que é sábado, 17h30, o terço, 18h, a Santa Missa. Vamos participar. Lembrando que amanhã tem é o dia das comendas, viu? Tem a entrega das comendas também amanhã. Então também será um dia bonito, interessante. Teremos aí um radialista da Rádio Sacramento que irá receber uma comenda também. Todos também estamos felizes por isso e vamos participar. Silas, hoje, sexta-feira, eu vou para casa esperar o churrasco da dona Orazília, que você pediu aí, que tá aniversariante do Clube dos Amigos.
2: Na hora que ela ligar aqui, eu te falo, Rachid, vamos, que a dona Orazília já organizou pra gente.
1: Viu? Já vou deixar a chave na ignição do carro, viu? Então, você que fica aqui junto com o Silas até o meio-dia, desejo um excelente dia, um excelente final de semana, vamos todos participar da festa que já está aí perto do final, né? Perto do seu ápice, que será no domingo. E eu desejo a todo mundo aí um excelente final de semana, mais uma vez. Até mais, Silas, um abraço e até...
2: Na agenda segunda, né?
1: Na agenda de segunda. Não, mas domingo eu vou estar aqui cedinho, logo depois você começa com o especial da padroeira.
2: Exatamente, vamos estar junto aí no domingo então, tá vendo? Mas a agenda é só segunda, tá, gente? A agenda paroquial é só segunda-feira.
1: Só segunda-feira, verdade.
2: Vou ficar esperando a gente aparecer aí do nada e tal.
1: E você também que tem carro, não esqueça que às 10 horas do domingo vamos ter a carreata, tá bom? A carreata da padroeira, todo mundo aí com seus carros, as bicicletas, o pessoal que é ciclista, tem uma equipe muito boa por aqui que eu vejo sempre por aí pedalando, né? Então vamos todos participar também dessa carreata.
2: Os motoqueiros também.
1: Os motoqueiros, rapaz, eu vi um monte de moto bonita no último sábado lá na praça, coisa linda, viu?
2: Vamos. Eu vou pôr até a minha, viu?
1: Coloca a sua, eu não vou colocar a minha, não, que a minha tá com pneu furado. Vou ter que ir de carro mesmo.
2: Então vai ter que ir empurrando, não vai dar certo.
1: Não vai dar certo.
2: Rachid, então, na agenda, até segunda-feira.
1: Até segunda.
2: Agora 10h19, continue com a nossa programação.
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3: Bom dia! 10h22, 10h22. Deixa eu mandar bom dia aqui pra minha amiga Benice, tá ouvindo a nossa Rádio Sacramento sempre, né, Benice? Obrigado pela sua audiência sempre. Rejane, tô na 100, tô feliz. 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

0: Maravilha, é a nossa Rádio Sacramento para falar de esporte.
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0: Ó, mas eu não vou falar de seleção brasileira não, viu? Não vou falar de seleção brasileira, até porque o assunto seria quem? Aquele menino Neymar, né? Ô, Neymar que gosta de aparecer na mídia, né? E ó, você tá aí torcendo pro Brasil? Eu fui escalado pra seleção da Rádio Sacramento, hein? Tá lá no Instagram, @silasbonete.oficial. Vai lá dar uma risadinha, que legal, né? Figurinha da rádio, viu? Da Copa, da Rádio Sacramento. Vamos chamar a Daniela Esperon? Tava sumida, ô Dani. O Palmeiras que goleou o Júnior Barranquilla e vai às oitavas de final. Você vai ter informações do Cruzeiro também. O Cruzeiro fez bonito, hein? Que aquilo com o Cruzeiro. Cadê a nossa amiga Daniela Esperon? Chegando ela aqui na área. Fala com a gente.
2: Os dois brasileiros que fecharam a fase de grupos da Libertadores da América golearam seus adversários e confirmaram a vaga nas oitavas de final. Mas ambos em segundo lugar. O Palmeiras fez 4-1 no Júnior Barranquilla da Colômbia, no Allianz Parque, e não chegou na liderança da chave por conta da vitória do Cerro Porteño. O técnico Abel Ferreira falou sobre a classificação, que não foi como ele esperava.
3: Nas últimas conseguimos ser uma das melhores campanhas, ou a melhor campanha na geral. Infelizmente, por aquilo que aconteceu nesta competição e pelo último resultado que tivemos em casa contra o Cerro Porteño, não conseguimos. E o futebol da vida é mesmo assim. Lutamos sempre para ganhar, lutamos sempre para coisas boas, mas às vezes temos que continuar em frente, mesmo quando os objetivos não são o que nós queríamos, que era ser o primeiro classificado. Mas quando não dá para ser primeiro, a gente quer é ser apurado, como foi, e vivos em todas as competições. Uma já está, já ganhamos, e agora temos três para competir. Temos a Libertadores, temos o campeonato e temos a Copa.
2: Já o Cruzeiro fez 4-0 no Barcelona de Guayaquil, do Equador, dentro do Mineirão, e perdeu a primeira posição da chave para a Universidade Católica do Chile. Nesta sexta-feira serão realizados os sorteios que vão definir os duelos das oitavas e também o emparelhamento dos confrontos até a grande final. Vale lembrar que os vencedores dos seus grupos pegam um segundo colocado e decidem o mata-mata em casa. Todos os brasileiros que disputaram a fase de grupos se classificaram. Agência Rádio Web com informações da Libertadores, Daniela Esperon.
0: Obrigado, Daniela Esperon, falando aí do Palmeiras, né? Classificado, mas o Cruzeiro também, né? Os times brasileiros aí se classificaram. Que beleza, muito bom, muito bom. Vamos lá. Continuando aqui com a nossa programação, mandando um abraço pra tia Tereza, pro meu amigo Tiago, que já mandou aqui o seu bom dia. 10:30, tô na 100, tô feliz.

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3: Bom dia, Silas.
4: Bom dia, agora é 10h31, 10h31. Ouviu aí o nosso convite? Domingão, momento especial aqui, bem cedinho, né? Às 8h30 da manhã e às 16h, direto da Basílica. Também vamos ter uma programação, essa especial aqui pro rádio, para quem acompanha, né? Preparou-se nessa novena pro grande dia da festa da Padroeira de Sacramento. 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
3: Comigo, hein? Silas Bonetti, o mais bonito do Brasil. Ah, agora sim, tem que lembrar, né? Silas Bonetti, bom que o invejoso já foi, né? Não vem falar que mentiroso. Fica contando mentira aí, tá doido? Que é isso? 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
3: 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Bora com informação importante, porque com apoio do governo de Minas, o SAMU, né, que é um serviço aí do governo federal, 192, iniciou operações em Uberlândia. Vamos às informações com os colegas da Agência Minas.
6: Mais de 700 mil moradores de Uberlândia passam a contar com atendimento do SAMU 192. A entrada em operação do serviço amplia a rede de urgência e emergência no Triângulo Mineiro e marca a entrada definitiva do município no SAMU regional. A implantação teve participação direta do governo de Minas por meio da Secretaria de Estado de Saúde, que acompanhou as etapas de estruturação do serviço em parceria com o município e com o consórcio público intermunicipal de saúde da rede de urgência e emergência da macro-região do Triângulo Norte. O governador Matheus Simões ressaltou a importância da entrada de Uberlândia no SAMU regional.
7: Essa é uma conquista muito esperada e no fim do ano passado nós anunciamos a ampliação da cobertura do SAMU para 100% do território mineiro. Faltava Uberlândia entrar definitivamente nessa rede e agora espaço foi dado. O governo de Minas trabalhou junto ao município e ao consórcio para viabilizar esse avanço. O estado já repassou R$1.300.000 por mês para garantir o custeio da implantação integral desse serviço.
6: No último dia 20 de maio foi publicado no Diário Oficial do Estado termo aditivo que amplia os recursos estaduais destinados ao consórcio intermunicipal de saúde da macro-região do Triângulo Norte. Com isso, o repasse mensal passa para R$2.100.000, valor que assegura o custeio integral do serviço até a habilitação federal. Com o início da operação, a população passa a contar com atendimento pré-hospitalar móvel em situações de urgência e emergência. Da Agência Minas, Sônia Neri.
3: Obrigado, Sônia Neri, pelas informações aqui na nossa Rádio Sacramento FM. Obrigado, Sônia Neri, pelas informações aqui na nossa Rádio Sacramento FM.

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0: Eu tô na senha, eu tô feliz, hora de mandar abraço pra quem tá me ouvindo nesta sexta-feira linda. Hoje é sexta-feira, quem tá por aqui, ó, deixando seu abraço, a Luzia Afonso, também a minha querida amiga Elaine, mandando um abraço aqui pro seu esposo Danilo, já tem música aí com Marília Mendonça, né? Quero mandar um abraço também lá pra Clarice, ouvindo música. A turma tá querendo ouvir Marília Mendonça aqui, ó. E vai pra Jaine, pra Luciana, e obrigado à audiência de vocês, tá? Vamos preparar aqui uma da Marília Mendonça, produção. Vamos, a Marília Mendonça, rainha da sofrência, né? Não é brinquedo, não. 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Agora é 10:48.
1: Bom dia, Silas!

É bom dia, bom dia! 10h48 aqui na 100,3. Vamos atender o pedido aqui das nossas amigas, a Elaine, que oferece lá pro seu esposo Danilo, e também a Clarice, né? Clarice oferecendo música lá pra Jaine, pra Luciana, pediram Marília Mendonça e ela chega com essa aqui, hein? 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
4: 10h56, tá na 100, tá feliz? Ó, já vamos estar no nosso canal do YouTube para conversar com os nossos romeiros. Da Romaria pra Trindade. E você ainda não garantiu? Tava pensando, né? Falou assim, né? Tava lá no começo do mês, quando o Munir veio aqui na rádio. Agora já estamos no final do mês, então você já resolveu, né? Já tá aí precisando de outras informações. Então já você vai ficar sabendo aqui no rádio e também no nosso canal do YouTube da Rádio Sacramento. 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

0: Feliz 11 em ponto. Bom dia.
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horas, 1:11. Tá chegando aqui na programação da 100. Gente, ó, já vamos estar no nosso canal do YouTube com um bate-papo sobre a 13ª Romaria pra Trindade, tá? Então acompanhe com a gente. 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
1: Hora de entrevista, de bate-papo aqui na programação da Rádio Sacramento para você que tá chegando no nosso canal do YouTube. Seja bem-vindo, é uma alegria receber sempre vocês. E você já sabe, momento blogueiro, você se inscreve aí no nosso canal, clica no sininho e vem participar com a gente, combinado? E para quem tá aqui no rádio, tá junto comigo, é hora do nosso bate-papo junto com o querido amigo Munir para falarmos da 13ª Romaria para Trindade, esse momento de fé, esse momento de devoção e momento também para você distrair um pouquinho, relaxar, viver momentos aqui, né, com ares diferentes, podemos assim dizer. Munir, é uma alegria recebê-lo na Rádio Sacramento. Muito bom dia, seja bem-vindo.
2: Bom dia, Silas. Bom dia a todos os ouvintes desse programa maravilhoso, Estúdio 100. Mais uma vez, muito obrigado pelo apoio. Você vê que nós começamos esse ano mais cedo, eu já estive aqui e tô voltando antes da Romaria. Nós já completamos um ônibus, já, graças a Deus. Beleza. A Romaria é dia 19, 20 e 21 de junho. Nós estamos no segundo ônibus, ainda há vaga, sabe? É um dos motivos que a gente está aqui. Aquele romeiro que ainda quiser ir conosco, eu tenho certeza que a gente vai fazer, se Deus quiser, uma ótima Romaria.
1: Isso é verdade. Ô Munir, hoje eu quero até fazer uma pergunta, porque a gente fala muito aí dos devotos, né? E a devoção ao Divino Pai Eterno, ela é nacional praticamente, mas principalmente aqui na nossa região. E aquele dia a gente falando, né, da audiência da Rádio Sacramento em Sacramento, Uberaba, Conquista, Delta, enfim, nessa região. Aí eu lembrei e quero saber se às vezes quem está nos ouvindo mora ali em Uberaba. Ele pode resolver participar da nossa Romaria?
2: Sim, claro, Conquista, vai estar no nosso itinerário de viagem, né? Aquele romeiro de Conquista, o de Uberaba mesmo, né, que quiser participar da Romaria, será um prazer. A gente geralmente faz uma parada lá naquele posto Graal. É um posto que não deixa de ser uma rodoviária também, sabe?
1: Verdade.
2: Então fica fácil da gente pegar o romeiro ali. E também Conquista, se for o caso, a gente faz o itinerário por Conquista. Então o romeiro de Conquista, de Uberaba, até de Delta, se quiser deslocar até Uberaba, né? E quiser ir com a gente, é um prazer muito grande. Porque chega lá, e como eu disse para você, a devoção é o Divino Pai Eterno. E a gente tem uma facilidade, porque nosso hotel, já comentei várias vezes, é muito perto do santuário. E a nossa missa, que a gente já fala nela todo ano, toda vez, é o ônibus leva lá na igreja do Santíssimo Redentor. Quer dizer que o romeiro, ele vai andar a mesma hora que ele quiser ali nas barraquinhas, né?
1: Olha, gente, então você que tá me ouvindo, chegou agora aqui na Rádio Sacramento, é da região, né? Então, às vezes, fica com vontade de falar, ó, esse momento especial, porque a programação da Romaria aqui, que o Munir, junto com a Mariquinha, o Bruno organiza, é uma programação muito rica, assim, de momentos, né, de realmente devoção. Então, pode entrar em contato, vamos lembrar o telefone, então, quem tá em Uberaba, às vezes, né, Munir, quer ligar para você ou mandar mensagem aí no WhatsApp, como que faz para estar já garantindo, porque você comentou, o segundo ônibus está com poucas vagas agora, né?
2: Isso, nós estamos no segundo ônibus, e vou aproveitar que nós estamos falando esse romeiro de Conquista e de Uberaba, para explicar para ele como que é a nossa romaria é de um final de semana. Então, até aquele romeiro que trabalha normalmente, ele tem condições de fazer essa viagem, porque a gente sai daqui de Sacramento na sexta noite e retorna no domingo de manhã. Quer dizer que à tardezinha a gente, na graça de Deus, está voltando para Sacramento, Uberaba, ou que seja, Conquista. Então é isso. Quem quiser, por exemplo, já reservar sua passagem, que ainda há vaga, o meu telefone, que é o Zap, é o 99167-9980. O meu é Zap, 99167-9980. Tem a Mariquinha, que até para falar a verdade, eu tive procurando ela, a gente está sabendo que ela está acompanhando a Marta, a irmã dela, que está em convalescência ainda, né? Mas se Deus quiser, vai dar tudo certo. A Mariquinha é 3351-3429. E o Bruno Sintra, que é outro companheiro da gente, né? Que está aí organizando junto com a gente, que é 98834-1035. Então pode nos procurar, que ainda há vaga, você entendeu? Nesse segundo ônibus, a gente vai junto, é lógico, evidente, os meninos lá da Vale, muito, muito atenciosos. Então, se Deus quiser, 19, 20, 21 de junho, né? A gente estará, se Deus quiser, fazendo uma ótima viagem.
1: E chegando lá em Trindade, nesse momento especial, como que a programação, né? Nós já destacamos em outros momentos aqui, e eu até falei agora há pouco, né, Munir? É um momento realmente de devoção. Vamos lá pelo Divino Pai Eterno. Tem uma programação, né, que é especial. Eu gosto de usar essa palavra porque realmente envolve as pessoas. Além da programação especial, tanto religiosa, tem uns momentos especiais também para a turma curtir e aproveitar, né? Conta aí pra gente.
2: Sim, é como eu disse, a devoção ao Divino Pai Eterno, mas essa romaria minha, nossa, né? Eu falo minha porque é através de uma promessa do Padre Antônio, que a gente era de dentro de casa, eu já comentei isso, uma pessoa muito santa. Então ele foi falecer lá em Trindade. Então, em homenagem póstuma, né? A gente faz essa viagem lá na igreja que ele mesmo construiu e onde estão os restos mortais dele lá na sepultura dele. Então, essa romaria tem um ar especial pelo fato da gente ter uma missa que todo ano, já são 13 anos que a gente é atendido pela paróquia em fazer uma missa especial para os romeiros de Sacramento. E esse ano, particularmente, eu já comentei aqui, essa missa será junto com a comunidade da igreja, porque a gente fazia a missa às 11 horas da manhã. Ela vai ser 9 horas junto com o pessoal da igreja, porque a paróquia tinha outra atividade de casamento, mas para não deixar de atender a gente Sacramento, passou para as 9 horas junto com a missa da comunidade. Mas já adiantaram para nós que o ofertório é por conta de Sacramento, as homenagens que quiserem, que a gente quiser fazer para Padre Antônio, será muito bem-vindas. Então, quer dizer, não vai deixar de ser uma missa nossa também, né?
1: Verdade. E como eu disse, esse momento religioso, né? Todos aí são convidados a participar. E tem um momento também que a turma, eu acho que gosta também. Mas esse é mais, a gente comentou no último bate-papo, falando assim, que é opcional. Quer dizer, a pessoa cansou, andou demais nas feirinhas lá em Trindade, não quiser ir, mas está incluso aí nesse momento.
2: Isso,
1: né?
2: A gente colocou essa viagem em Goiânia, né, como um atrativo à tarde, no sábado. Né? Porque depois a gente ainda tem, além das novenas lá no santuário, tem a missa no domingo de manhã. A gente colocou essa viagem em Goiânia, que é muito pertinho. É uma feira muito tradicional, sabe? Verdade. Feira da Lua, então o pessoal vai para fazer compra ou até para passear mesmo. Mas, igual você falou, é opcional, o romeiro não tem essa obrigação de ir, lógico. Se ele quiser, ele pode ficar em Trindade rezando ou até no hotel. E em Trindade também tem aquelas barraquinhas tradicionais, que inclusive esse ano, nós estamos em 19, 20, 21, já tá mais perto da festa. Porque geralmente a gente vai dia 6, no início do mês, em homenagem ao Padre Antônio. Esse ano foi tudo diferente, porque não tínhamos vaga, entendeu? Nós tivemos que transportar para o dia 19. Mas ótimo, melhor ainda, porque eu acredito que a gente vai realmente fazer o que a gente sempre fez em 12 anos. E o próprio hotel atendeu a gente, deu tempo deles atender para essa data, porque os meus romeiros, eles estão acostumados com aquele hotel, um hotel muito bom, sabe? Os proprietários são amigos da gente lá, sabe? Tem um conforto muito grande, 2 cafés da manhã maravilhosos. Aquele romeiro que já foi, ele já sabe e tem conhecimento disso.
1: Isso é bacana. Ô Munir, vamos comentar que a nossa romaria, ela tem, eu falo que é um diferencial, que é a identificação. Esse ano tá firme, o pessoal vai ter aquela linda camiseta. Sim. Deu certo, não deu? Como é que tá?
2: Sim. A camiseta também já vai fazer 13 anos. Que bacana. É uma homenagem que a gente faz, né, com o romeiro. Não deixa de ser um atrativo, porque você observa que lá dentro da igreja, né, aquele destaque, aquela camiseta branca daquela turma, quando dá um ônibus ou mais. Então, essa camiseta também faz parte da romaria, o romeiro vai. Inclusive, eu quero aproveitar a oportunidade de deixar o romeiro tranquilo, porque às vezes fala, minha passagem ainda não entregou. Eu geralmente entrego junto com a camiseta. Eu já procuro saber os tamanhos, sabe? Entrego junto com a camiseta. Então a malharia, assim que ela me entregar as camisetas, eu já faço a entrega junto com o Bruno, Eu mais o Bruno procura um por um dos romeiros e entrega a passagem e a camiseta.
1: Olha só, isso é muito importante. E até vale lembrar, né, Munir? Você tocou aí no assunto da passagem, né, o pessoal? Então, tem a vaga, pode já se organizar.
2: Sim.
1: E fiquem tranquilos que vocês sempre estão em contato, né, com
2: Sim.
1: o pessoal. Então, às vezes alguém já. E por conta da data, né? Às vezes fica lembrando e põe na cabeça que é no comecinho do mês, já ia ligar, né? Falou, Munir, até agora. Daqui a pouco você sai e eu tô ficando. Então o pessoal pode ficar tranquilo, né?
2: É, o Silas, inclusive, da outra vez eu comentei a diferença da minha romaria, que é uma coisa de promessa, de excursão. Que eu também não tenho nada contra excursão. Muitas vezes até uma excursão pode ser até mais barato. Mas a minha romaria, eu tenho essa preocupação, a gente tem essa preocupação, tanto com o romeiro, você entendeu, quanto as atividades que vai acontecer lá. É, não é, você deve imaginar que uma paróquia liberar uma missa há 13 anos, é porque tem muito carinho com a gente. Então isso faz parte do esforço da gente, da consideração. Essa camiseta, por exemplo, já virou símbolo, então é uma coisa diferente.
1: É verdade. Munir, nosso tempo passa aqui muito rápido,
2: isso.
1: Mas eu quero que você reforce, ainda temos então vagas.
2: Sim.
1: Quem é devoto, quer participar desse momento, né? Junto com vocês, reforçar aí o contato, também os dias, a saída que vamos sair esse ano na sexta-feira, né?
2: Sexta-feira, a gente sai à noite, então o Romeiro de Conquista, que quiser ir Uberaba, vai aguardar a gente lá, a gente deixa tudo organizado aqui, a saída e para fazer passar lá, pegar o Romeiro. Então é 19, 20 e 21 de junho, sexta, sábado e domingo. Entendeu? Quem quiser pode me procurar aqui no zap, é o 34 99167 9980. O Bruno também atende, 98834 1035. E a Mariquinha no fixo, que é o 3351-3429. Então, aquele romeiro que ainda não decidiu, como diz você, né? Tava esperando, mas no final do mês chegou.
1: Exato.
2: Nós temos ainda 21 dias, mas é o suficiente para organizar. Vamos embora, vamos lá fazer uma devoção ao Divino Pai Eterno lá no santuário dele. Inclusive tem um santuário novo com aquele sino famoso, o maior sino do mundo, então não deixa de ser um atrativo também, além, lógico, do principal, que é as missas, as novenas e as orações.
1: Isso é verdade. Munir, quero agradecer sua vinda aqui, né? E a gente sabe que vocês vão e voltam com muita fé, com muita devoção, né? Esse momento especial. E depois que voltar, quando tiver um tempinho, não
2: Sim.
1: precisa ser bem depois da volta, não, mas descansa um pouquinho,
2: tá,
1: né?
2: Certo.
1: Vem aqui contar pra gente como
2: Sim.
1: foi esses momentos, né? Chamarmos também devotos, que é tão bom, vivemos esses momentos, né? Lá em Trindade, aqui em Sacramento, a gente também vive, né? Momentos de
2: nós
1: especiais.
2: Estamos em festa, né?
1: Exato.
2: Ô Silas, eu aqui agradeço de coração, agradeço você pelo carinho, a rádio que toda a vida se dispôs a atender a gente nessas romarias, entendeu? O meu agradecimento muito especial. E falo pro Romeiro uma vez mais, se Deus quiser, a gente faz uma ótima romaria, porque a intenção é justamente essa. Louvores a Deus. Muito grato a você e a sua rádio. A nossa rádio, né?
1: Exatamente. Essa é a nossa Rádio Sacramento, que leva informação, diversão e evangelização. E você que chegou agora no nosso bate-papo, perdeu um pedacinho aí da conversa, ó, e às vezes, né, sabe de alguém que está com vontade de ir? Manda o link, fala, ó, liga logo, garante aí que ainda tem vaga, porque às vezes depois, né, que completar os dois ônibus, meu amigo, é mais difícil. A gente comentou muito sobre isso, a gente já despediu aqui agora, menino, mas vamos voltar rapidinho. Tem que ter essa atenção, né, que às vezes completou, fica difícil ali a demanda, né?
2: É verdade.
1: De completar outra situação.
2: Não tem como, é mais difícil, entendeu? Mas enquanto tiver essas vagas, o pessoal pode procurar.
1: Então, gente, ó, é aquele famoso ditado, quem chega cedo bebe água limpa, né? Então, vamos chegando e claro, para participar e estar nesse momento. Já, já vai estar disponível para você aqui no nosso canal do YouTube, para poder espalhar nossa live e, claro, participar desse momento de fé da 13ª Romaria para Trindade. Quem tá no rádio comigo, continua com a programação da 100.
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1: Bom dia, agora 11 horas mais 22 minutos. Você que está acompanhando aqui a nossa Rádio Sacramento já está lá no canal do YouTube, nosso bate-papo com o Munir, falando sobre a Romaria para Trindade. E já já vamos estar no YouTube para falar de um tema importante para Sacramento, hein, gente? Vamos ter lançamento aí de um programa chamado Sacra Premia. O que, que será isso? Você quer saber? Aumenta o volume do rádio ou então corre lá para o YouTube que já já estaremos juntos com o vice-prefeito, secretário de administração e finanças, nosso querido amigo Clebinho, né? O Kleber Silveira, e também implantação da central tributária, né? Assuntos importantes aí para você que é de Sacramento, cidadão, empresário, né? Turma do agro também, então fica aí ligado junto com a gente. 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
7: Agora 11:26. Ó, você tá preparado aí pra Copa do Mundo? Brasil. Neymar já machucou sem jogar bola, hein? Ah, se fosse jogar bola, meu amigo, aí que ele machuca mesmo. Mas ó, não vou falar muito hoje não, porque ontem eu critiquei o Neymar devido aí às informações. O que eu recebi de mensagem de menino que tem ali até os 12 anos, né? E tiro o exemplo lá de casa, meu filho ficou bravo comigo, falando, pai, não fala assim do Neymar não, você vai ver que ele vai surpreender. Falei, é, meu filho, eu rezo é pra você ver o Brasil ser campeão, que eu acho que a sua geração não vai ver o Brasil ser campeão do mundo, mas tudo bem. 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
7: Hora da nossa prestação de serviço é o seguinte, gente. Amanhã, dia 30, teremos uma ação do Motoclube de Sacramento, lembrando do Maio Laranja. É uma iniciativa muito bacana pra gente ter aí conscientização, prevenção ao abuso sexual infantil, né? É um assunto, é um tema delicado, mas que precisamos ter aí informações, né? Saber como recorrer aí quando casos acontecer. Vai ser uma manhã muito bacana, lá na pracinha do Rosário, tá? Na Praça Doutor Valadares, de 8 às 11 da manhã, de 8 da manhã às 11, e ainda vamos ter momento ali para as crianças com cama elástica, pipoca, algodão doce e muito mais, claro, informação, e você é o nosso convidado pra gente pensar sobre este assunto. combinado? De 8 às 11, amanhã, com apoio da Fundação Nossa Senhora do Patrocínio do Santíssimo Sacramento.
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7: 11 horas, 31 minutos.
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0: 11:34 aqui na nossa Rádio Sacramento. Já estamos também ao vivo aí no nosso canal do YouTube. Obrigado você pela companhia, pela audiência. A Rádio Sacramento tem sempre uma alegria de ter você. Momento blogueiro super ligeiro, dizendo o seguinte: se inscreva aí no canal da Rádio Sacramento, clica no sininho, que você sabe, quando tem ao vivo no YouTube, é entrevista, é bate-papo, informação, para que você, cidadão de Sacramento e, claro, da nossa região, possa aí aproveitar. E hoje, aqui no nosso estúdio da Rádio Sacramento, eu tenho a alegria de receber o nosso vice-prefeito e também secretário de Administração e Finanças, Clebinho. Também está conosco o Everton, ele que é aí do TI, acertei, né? Da área de tecnologia aqui da nossa administração, e também o secretário de Desenvolvimento Econômico e Turístico, Gregório, para um bate-papo muito bacana, tá, gente? Então, você que tá chegando agora, seja bem-vindo, mas primeiramente vou cumprimentar meus amigos aqui nesse nosso bate-papo de assuntos importantes, começando pelo nosso vice-prefeito, secretário Clebinho. Bom dia, seja bem-vindo.
1: Bom dia, Silas, bom dia a todos os ouvintes da rádio, os que nos assistem pela rádio, pelas redes sociais. Agradecer mais uma vez a oportunidade da gente poder estar vindo aqui, conversar com a população, né, diretamente. A gente quer agradecer mais uma vez esse espaço que a rádio sempre dá para o poder público, para a prefeitura, e é um prazer muito grande estar aqui com você.
0: Alegria toda minha. Vou aproveitar aqui a minha ordem, tá? Peço licença aí ao secretário Gregório. Everton, seja bem-vindo aí, bom dia também.
2: Bom dia, Silas, bom dia a todos os ouvintes da rádio, e obrigado pelo convite.
0: Seja muito bem-vindo aqui à nossa programação, e o nosso secretário de Desenvolvimento Econômico e Turismo, Gregório, seja bem-vindo também aqui à nossa Rádio Sacramento.
3: Muito obrigado, Silas, bom dia a você, a todos os ouvintes da Rádio Sacramento. É sempre uma grande honra estar aqui conversando com você, hoje juntamente com o Kleber, que nos confiou lá no ano passado, junto com o prefeito Juninho, essa importante pasta para o município. E também cumprimentar o Everton, nosso colega, que foi um braço direito para desenvolver toda a programação do aplicativo que a gente vai comentar aqui hoje. Então, uma grande satisfação estar aqui hoje. E aproveitar e mandar um abraço para todos que nos assistem, em especial para minha família, para o meu filho. Mandar um beijo também para toda a equipe da secretária que nos está acompanhando nesse momento aqui.
0: Maravilha, sejam todos bem-vindos, você de Sacramento, você que é o cidadão que vai ter boas notícias. Até porque, gente, é o seguinte: nós vamos falar de dois temas. Provavelmente eu faço até um intervalo para ficar bem didático aí para você entender. Nós vamos falar do lançamento do programa Sacra Premia e implantação da central tributária. Então, eu quero começar para a gente falar aí do Sacra Premia. Clebin, né? O que é isso? Vamos começar explicando aí para a nossa população, né? Entender Sacra Premia, qual que é o objetivo desse programa, né? Que às vezes as pessoas muito em breve vão estar aí ouvindo, sabendo. E hoje a gente sabe aí, tem essas bets, tem essas coisarada toda aí. As pessoas falam: ah, será que isso é uma bet em Sacramento? Não é bet, né? Que não tem nada a ver, mas eu gosto de colocar, né? Porque é importante o cidadão entender o que é um Sacra Premia. Conta aí pra gente.
1: O Sacra Premia, né? Foi uma ideia inicial do governo, até foi na campanha a gente falou muito sobre isso. O fortalecimento do comércio local, né? A gente incentivar também a cidadania fiscal, que é um programa que a gente está implantando agora na prefeitura, né, aqui em Sacramento, que é um modelo que o Estado hoje até adota também, que é premiar, né, as pessoas que pedem a nota fiscal, né, no local onde está sendo consumido. Isso com o CPF, né, tem que ser identificado. Depois, no decorrer do programa, nós vamos explicar mais detalhes. Mas o intuito desse programa seria esse, né? Educação fiscal, a gente iniciar uma educação fiscal a todas as pessoas. Num programa anterior eu falei sobre isso já, que a gente estaria já iniciando esse projeto, né? Agora, depois o Gregório vai falar melhor a questão da data que a gente vai startar já o programa, disponibilizar o aplicativo, né? O aplicativo que nós fizemos para atender essa demanda. Então, assim, até o aplicativo, agradecer nosso amigo Everton, ele que desenvolveu, né? Foi parte importantíssima, como diz o Gregório, né? O braço direito nosso aí, nesse aplicativo e nesse projeto.
0: Isso é bacana. E vai lembrar também, né, Clebinho, que é um incentivo que nós falávamos num bate-papo anterior, ao cidadão aprender a ter uma educação financeira, aquele detalhe assim, né, que às vezes o comércio fica assim, você quer o cupom fiscal? Não, joga isso fora. Não, eu quero, exijo, é importante para eu, enquanto consumidor, sim, e também o estabelecimento. É uma das ferramentas aí desse programa, né? Assim, os incentivos, objetivos, né?
1: Isso, o objetivo é esse, né? Nós vamos estar premiando as pessoas, né? Mensalmente, vai ter os prêmios, né? Vai ser a premiação, depois nós vamos divulgar os prêmios, né? O Gregório tá bem a par disso, a gente está definindo os valores, ele depois pode falar isso melhor, né? Inclusive, nós vamos premiar também só quem pede, nós vamos premiar quem emite, né? Nós vamos ter um critério de emissão. E também falar, né, Gregório, sobre o Sacra Premia, nós vamos incluir também a questão do IPTU, né? Que vai, ele vai entrar na base de dados para poder fazer o sorteio. Então, quem pagou o IPTU, né? Hoje nós temos a opção, foi prorrogado o IPTU, né? Quem verdade pagar dentro do prazo de validade, né? Do vencimento e com com desconto, ele vai entrar nesse sorteio.
0: Bacana, então vamos chamar o nosso secretário Gregório, eu direciono algumas perguntas aqui, mas gostei do Clebinho já falando aí, secretário, que o senhor tem muita informação para passar pra gente, mas então além dessa questão de premiação, que é algo fundamental, esse programa vai impactar aí no comércio local, né? Quem tá nos ouvindo, eu sei que o comércio, né? Todo mundo tem um radinho ouvindo ou tá pelo aplicativo. Essa também é uma das propostas? Impactar aí o nosso comércio?
3: Silas, com toda certeza. O comerciante, de maneira especial, ele já identificou desde o início do mandato, né, do Juninho e do Clebin, esse posicionamento nosso de fortalecimento da economia local. A gente entende, a gente sabe que a prefeitura não gera riqueza, né? Toda a arrecadação dela vem através do fluxo financeiro que existe na cidade, que é através dos impostos que acontecem em todos os setores produtivos da cidade. Então, uma decisão lá atrás, né, que a gente vai levar durante todo o governo, é o fortalecimento do comércio local. E algumas atividades já foram feitas desde o início, né? A gente pode destacar aqui o ticket de alimentação, né, todo aqui em Sacramento, o cesta básica também agora com cartão que é aqui em Sacramento. Então, essas duas ações já são em torno de R$700 mil, né, mês, que são injetados dentro do comércio local. Então, essas são as das atividades que a gente faz de fortalecimento do comércio local. Que é uma política pública que o Juninho e o Clebin defende, né? Que é essa retenção de riqueza, né? Que o dinheiro circule cada vez mais aqui no município, que a gente faça um círculo virtuoso, né? Desse recurso aqui no município. E o Sacra Premia vem dentro dessa ideia também de fortalecimento do comércio local, que de fato induz, né, ajuda também a pessoa a comprar aqui em Sacramento, porque além dela ter a facilidade de comprar aqui em Sacramento já, não precisar comprar fora, ela tem chances reais de ter benefícios financeiros junto com a premiação do Sacra Premia. Né, são prêmios mensais, né, que vão ser sorteados para as pessoas, né, que pedirem o CPF na nota, né, e através do aplicativo, que o Ayrton daqui a pouco explica, ele vai gerar cupons, né, esses cupons vão ser sorteados durante todos os meses, né, durante esse ano, para que ela receba prêmios mensais financeiros, para que acabe que ajuda, né, Silas?
0: Olha,
3: uma premiação que ajuda dentro das nossas economias de casa, né?
0: E isso é tão importante, eu sou um suspeito porque eu participo, ô Clebin, a gente até comentou da nota fiscal mineira.
3: Essas economias de casa, né?
0: E isso é tão importante, eu sou um suspeito porque eu participo, ô Clebin, a gente

0: prêmios, ainda se for em dinheiro, etc. Mas como que isso vai funcionar mesmo, né? Então fica aí, Clebinho, Gregório, para explicar a situação. Uma, a gente já pôde entender que eu tenho que ter meu CPF na nota fiscal. Isso é, como dizer, é quase que uma exigência agora eu falar lá, ó, põe meu CPF aí, o pessoal do comércio vai ter que fazer. Mas como que vai funcionar a dinâmica?
1: O Silas, são dois momentos, né? O primeiro é este fato, pedir o CPF na sua nota fiscal, no seu cupom fiscal, no estabelecimento que você fizer a compra. E aí essa nota gera o QR Code, né? Aquele QR Code que a gente vê nesses cupons que a gente adquire. E aí a pessoa tem que fazer um cadastro no aplicativo, baixar o aplicativo, né? O Saca Premia. É um cadastro muito simples, muito intuitivo. E lá ela vai fazer a leitura desse QR Code. Automaticamente, né, após a leitura desse QR Code, a cada R$100 em compras, ela adquire um cupom. E é acumulativo, né? Vamos supor, você gastou hoje R$50 no local A e amanhã gastar mais R$50 no local B, vai acumular essas duas compras e gerar um cupom. E também a questão do IPTU, né? Você paga o TPU de maneira tempestiva, né, dentro do prazo de vencimento, você gera cupons também de acordo com o valor do seu IPTU. Então, é uma forma também de trazer a questão do IPTU para dentro do programa. E é importante destacar que as notas de serviços, né, no primeiro momento, a gente vai ter os pontos de atendimento para coletar os cupons, porque as notas de serviço a gente não consegue colocar no aplicativo ainda. Então, vai ter os pontos, né, dentro da prefeitura, lá na secretaria, pode vir e espero que venha em outros locais também para ajudar a população. A população vai lá, vai levar sua nota fiscal. E o pessoal vai colocar dentro do aplicativo, né, para ela e gerar esses cupons para benefício dela dentro do aplicativo.
0: Bacana. Vamos colocar o nosso técnico de tecnologia, né, Clevin, para explicar, porque muitas vezes as pessoas falam assim: o meu celular é não sei o quê, aí não baixa aplicativo, ou baixa não sei o quê. Como que o cidadão pode entender, como que vai ser a dinâmica do aplicativo? E hoje a gente quer muita coisa fácil, né? Virou e falou que eu tenho que clicar ali, clica de cá, clica de lá, e vai não sei na onde. E aí ele fala assim: não, cansei, eu já não quero mais. Enfim, como que é a dinâmica aí do aplicativo, Everton?
2: Bom, Silas, nós procuramos fazer o aplicativo de uma forma muito simples, já pensando no usuário do dia a dia, que possam ter um acesso facilitado, que seja fácil de fazer um cadastro, né? Nós temos a questão de alguns celulares não ter não rodarem fácil alguns aplicativos. Com base nisso, nós também criamos a página, que é totalmente responsiva. Então, se você não consegue colocar o aplicativo no seu aparelho, mas você tem um navegador no seu celular, você consegue acessar, logar lá dentro e ler os cupons da mesma forma. Então, além de estar disponível em todas as plataformas, tanto iOS quanto Android, nós também estamos com ele disponível no ambiente web.
0: Muito bem. Então, o pessoal que está aí ouvindo a nossa programação, estamos falando do Sacra Premia. Clebin, Gregório, uma dúvida que surge é do IPTU, quando os senhores falaram aí, nós estamos aí com prazo, mas às vezes aquele cidadão que pagou lá quando o prazo, né, o vencimento era antes, vai ter essa facilidade ou esse vai ter que já pedir o cupom fiscal, enfim, alguma dinâmica pensada nesse que às vezes fez aquele pagamento anterior?
1: Não, ele tem todo o direito, né? É só levar o comprovante do pagamento, tudo que ele vai pontuar normalmente como qualquer outro.
0: Ah, sim, isso é importante, né? Porque senão fala assim: eu já paguei e lá não gerou QR Code, não gerou nada, né, Clebin? Falou, aí eu já saí com negativo, aí não vale.
1: Não, o pessoal que já fez o pagamento não tem problema não, você antecipou, mas tem o mesmo direito, né? Não pode perder não.
0: Isso é verdade. Você que está chegando agora, estamos falando do Sacra Premia e já temos aí a data de quando já estará valendo, ou seja, eu quero fazer aquela pergunta assim: posso ir agora no supermercado, 11:48, meio-dia, chegar em algum supermercado, já pedir, falar assim, põe meu cupom, o meu CPF aí no cupom, já caçar o Sacra Premia na loja de aplicativo e já participar? Como que tá?
1: Silas, você sabe da parceria de anos, né? Com a Rádio Sacramento tem com o município, né? Então, por gentileza, por todo espaço que vocês abrem para o governo do Juninho e do Clebin, nós decidimos lançar agora. Então, a população que está nos ouvindo já pode baixar o aplicativo, como o Everton disse, tanto para Android, né, e

0: iOS, o aplicativo já está disponível para fazer o cadastro e para já começar a utilizar, para já concorrer no primeiro sorteio do mês, no comecinho de julho, né? Então, maio e junho é o período aquisitivo e no comecinho de julho a gente já faz o sorteio do primeiro Saca Premia.
1: E vocês sabem que eu sou curioso, Clebinho. Eu já tô aqui mexendo no meu celular. É esse aqui mesmo, Clebinho? Confere aqui comigo, ó. Chega aí e confere. Prefeitura Municipal de Sacramento. É esse mesmo? Posso já instalar? Já posso? Ó, ao vivo, hein? Você que tá aí me acompanhando, já vou instalar. Você quer? Vou ver se tá funcionando. Ô, Antônio, você quer filmar ali pro pessoal? Ó, senão eles falam assim, ah, o Silas é mentiroso, porque só porque eu falo que eu sou mais bonito do Brasil, ó. Já vou instalar aqui. É, o Everton, tem isso, o pessoal fica, né? Então já tô instalando, vai, meu celular é meio lento, por isso que foi bom aquela pergunta. Mas vai saindo, ó, tá chegando, né? Às vezes a internet, então, a partir de agora, o cidadão de Sacramento pode fazer igual eu, né? Baixar aí e instalar. Clebinho, quero que você fale aí dos benefícios, né? Isso revertendo na questão, financeira para o nosso município. Eu acho que é algo que deve ser lembrado, né? A gente fica muito feliz aqui pensando, né? Ó, se eu for sorteado, ótimo, mas essa questão do empresário, do consumidor entender essa questão fiscal, isso vai reverter para o município, né?
2: Isso, é importante, né? A emissão da nota fiscal, né? É, independente que seja com CPF ou sem, né? Isso, ela reverte em impostos para o município. E isso é arrecadação, o município vive de arrecadação. Então, assim, isso vai, o intuito é agregar mais recursos para o município, onde que esses recursos vão virar prestação de serviço para nós, né, cidadãos aqui de Sacramento. É importante, né, frisar, né, que a partir disso, né, igual nós falamos, a gente mesmo, né, não tem essa educação, essa mania de pedir nota fiscal. É muito menos por CPF. Então, assim, é muito importante a gente trabalhar com isso agora, a partir de agora, porque a prefeitura vai estar premiando, né? O Gregório não falou, não sei se ele vai ter num segundo momento. Nós vamos fazer umas premiações especiais, né? Em algumas datas vai ser uma premiação melhor, uma premiação especial, né? Como final de ano, Natal. Então, assim, a gente quer, né, premiar as pessoas que peçam essas notas, que elas vão agregar em arrecadação para o município e sim melhorar a prestação de serviços que a gente tem hoje, né? Então, isso é educação fiscal, né? Acho que assim, o estado está trabalhando isso, outros municípios trabalham, né? O estado de São Paulo já trabalha isso há muitos anos, né? Que é a nota fiscal paulista, e o município aqui a gente está também trazendo isso para que a gente possa melhorar a educação fiscal do contribuinte, do cidadão, né? Que isso se torne uma obrigação, né? De a gente poder participar disso, para a gente poder contribuir mais com o município.
1: Isso é muito importante. Clebinho, eu segurei essa pergunta porque primeiro eu queria ver o aplicativo, né? E tá aqui, e só vou aproveitar, trazer de novo na conversa o Everton ali, que ali tá escrito, né? Não tem conta, cadastro. Ou seja, é só numa primeira vez que você vai precisar fazer esse cadastro, depois é seu CPF e a senha. Aí não esquece a senha de né? E se esquecer também vai poder fazer outra.
3: Tem como.
1: Né? Mas aí, ou seja, o primeiro acesso só que vai precisar fazer esse cadastro. A minha pergunta é essa, só pra gente poder orientar aí o cidadão de Sacramento, né?
3: Exatamente. O cadastro é só no primeiro acesso e o aplicativo ele tem um diferencial que conforme você fecha ele e tem que voltar, ele não perde esse acesso sozinho, somente após algum tempo. Digamos que você ficou algum tempo sem acessar e ele sai, você tem que entrar novamente com as suas credenciais. Mas se você tem o hábito de entrar todo dia, então ele não perde. Você vai entrar e o aplicativo vai abrir já para você, prontinho para facilitar para o consumidor. De repente ele está ali saindo do supermercado, já quer ler o cupom para ir embora, já está feito.
1: Olha só que maravilha, viu? Viu, Gregório? Que eu já tô olhando aqui, eu só não vou fazer o cadastro, porque senão eu fico concentrado aqui, já pensando lá na premiação, e aí sim quero saber, né? Como que vai ser essa dinâmica? É sorteio mensal, não é? O Clebinho já adiantou aqui pra gente que teremos aí momentos especiais, né? Como que será então essa dinâmica mesmo do pós, né? feito aqui o baixar o aplicativo, fez o seu cadastro, enfim, como que é essa dinâmica que vocês prepararam lá pela secretaria e pela prefeitura?
0: Silas, já aproveito que você já baixou o aplicativo, hoje é sexta-feira, você vai no mercado comprar uma cervejinha pro seu final de semana, claro. Já pega seu cupom com CPF e já começa a concorrer. Como o Kleber adiantou, né, nós temos sorteios mensais e sorteios desse, nós entendemos que o ideal, que acho que tudo vai agradar todo mundo, é prêmios em dinheiro, né, a gente poderia, e a lei permite também, né, às vezes uma empresa quiser doar algum serviço, algum produto, a gente pode colocar esses produtos também para sorteio, mas até a segunda ordem, nossa ideia é fazer sorteios em recursos financeiros, né, tanto para quem é sorteado, mas também para o atendente que ofertou esse serviço. E são mensais, né? Então a gente vai ter todo início de mês, o acumulado do mês que terminou. Então eu gosto de ter para você, né? No comecinho de julho, nós vamos ter o sorteio dos cupons de junho. E assim sucessivamente, né? Em agosto, os sorteios de julho e assim vai. E esses sorteios especiais, né, que a gente tem, por exemplo, o aniversário da cidade, Natal, né, como o Kleber citou. Esses, além de ser um valor mais significativo, ele puxa também todos os cupons do ano, né? Então, lá em dezembro, a gente vai fazer um sorteio maior, vai puxar todos os cupons que foram acumulados durante o ano. Então, a pessoa tem, o cupom dela tem duas chances de concorrer dentro do mês e também nos sorteios especiais.
1: Maravilha! Olha, eu passei o olho aqui pelo nosso YouTube, uma audiência maravilhosa. Tem gente lá também que já fez o download. Então, pessoal, é hora já de, a partir de agora, avisarmos aí os nossos amigos, familiares, né? Incentivar esse momento que é o Sacra Premia. Vem aí para principal aspecto, educação financeira, né, Clebinho? Que a gente precisa ensinar desde as nossas crianças até, às vezes, os mais idosos, falar, ó, é preciso ter essa ideia. Pensar, né, que vamos ter fé e sorte, vai ter sorte, vai poder ser premiado, né? Mas o importante é fazer esse trabalho financeiro e pensando nos benefícios para o nosso município. Se a gente quer uma cidade próspera, precisamos ajudar também a administração, sim, municipal, né? Porque ficar só cobrando o Clebinho é importante, ele tá lá para receber, mas precisamos fazer a nossa parte, né, Clebinho?
2: É isso aí, Silas. E a gente está passando um momento muito difícil, né? Aproveitar a oportunidade, nós estamos perdendo arrecadação de ICM, né? Não seria só Sacramento, eu acho que o Estado, né? Nós estamos passando um momento muito difícil e que a gente precisa da contribuição de todo mundo, né? Dessa percepção, né, dessa dificuldade que a gente está passando. Eu trabalho na prefeitura há muitos anos, a gente passou por dificuldades já também, né, em outros anos, então assim, é o momento da gente ter uma responsabilidade maior nas decisões, né, e é um momento também da gente poder, né, o Sacra Premia, a gente sabe que vai ter um retorno a longo prazo, né, que é uma educação fiscal mesmo, que a gente quer que as pessoas comecem a ter essa saúde financeira, essa saúde fiscal, para que a gente possa futuramente colher mais frutos disso, né? Então, eu acho que a gente está plantando uma semente que a longo prazo nós vamos colher os frutos, né? Então, isso é muito importante, eu acho que para todos nós.
1: Isso é verdade. Secretário Gregório, quer complementar mais alguma coisa em relação aí ao nosso Sacra Premia? Porque, como eu disse no comecinho, eu gosto de ser bem didático as coisas, né? Então, depois eu quero saber sobre a central tributária. Eu vou até para o intervalo, né? Mas antes, para a gente terminar esse assunto, caso queira esclarecer alguma coisa que eu não perguntei, né, para o nosso contribuinte, o cidadão, que já está, tem muita gente já fazendo download do aplicativo já. Complementar, fica à vontade.
0: Não, maravilha. Pegar um gancho com o Kleber nessa, né, questão de tributos, claro, tem educação fiscal, as premiações, mas uma preocupação nossa não é só com o presente, mas também com o futuro da cidade. A gente, nós, né, como cidadãos brasileiros, iniciamos nesse ano a introdução já da nova reforma tributária, né? É claro que ela é progressiva, né, as mudanças dela, mas ela já está valendo. E em pouco tempo, né, a arrecadação do município perdão, a arrecadação do município vai ser através do consumo, né? Então essa política que a gente faz agora já é nos preocupando com o futuro, né, das novas gerações, porque o impacto vai ser gigantesco nos municípios, né? O Sacramento arrecada muito, mas através de hots, de ICMS, né? E acaba que o consumo às vezes nem tanto. Então a gente tem que criar essa política de consumir internamente, porque quanto mais se consome dentro do município, mais o município ganha.
1: Maravilha, eu vou pro intervalo aqui no rádio e também no canal do YouTube. É rápido, gente, 1 minuto e meio. Se você, a cozinha for longe de onde você estiver assistindo, acompanhando com a gente, na hora que voltar, nós já estamos aqui de volta. É rapidinho, continue com a gente aqui na programação da sua 100,3.
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1: Dia em ponto, hoje nós vamos pegar um pedacinho da Vibe 100, você que participa aqui com a gente, Thiago Mariano gentilmente cedeu aqui um espaço para a gente conversar e continuar falando dos assuntos, você que chegou agora, né? Estamos conversando aqui com o secretário e vice-prefeito, né? O Klebin, também com o secretário Gregório, falando de assunto tão importante. No primeiro bloco, conversamos aqui sobre o Sacra Premia. É um projeto muito bacana. Daqui a pouquinho no YouTube, quem quiser entender um pouco mais, vai poder rever ali o nosso bate-papo. E quem está aqui no rádio, né, a gente fica aqui com as conversas importantes para a nossa cidade. Klebin, agora quero falar de um assunto que eu acho também importantíssimo, que é a implantação da central tributária. Vamos ser bem didático e simples naquela pergunta. O que que é isso e o que que isso traz, né, para a nossa população de Sacramento?
2: Ô Silas, a central tributária, ela veio com o intuito de a gente modernizar o atendimento ao contribuinte. É melhorar o relacionamento. Porque muitas das vezes, né, a pessoa, vou citar um caso, tem pessoas que às vezes abrem uma empresa no município e não dá sequência nela. Às vezes a pessoa desiste daquele negócio ou fecha a empresa e esquece de dar baixa no município, né? E dar baixa, e isso vai gerando o quê? Vai gerando impostos, porque se a prefeitura não foi informada, né? E assim, isso também para o estado e para a Receita Federal, as empresas, quando elas são fechadas, elas têm que ser comunicada, né? Isso é um exemplo que eu estou dando, né? E a gente, o intuito também é um atendimento mais humanizado, né? As pessoas, a gente é uma central de atendimento ao contribuinte, porque hoje a gente não tem, né? A gente tem órgãos separados, né? Hoje o ITBI tá num setor, tá o cadastro em outro setor, às vezes o tributário em outro. A gente quer fazer uma central. Então essa central, ela vai ter todo o conhecimento dos contribuintes, né? Muitas das vezes avisar de vencimentos de impostos. A gente quer melhorar essa conversa com a população, né? Então isso, o intuito é automatizar esse serviço também, né? Nós vamos ter um WhatsApp, né? Inicialmente vai ser um WhatsApp que o contribuinte vai poder falar com as pessoas, né? Com os nossos atendentes. e futuramente a gente quer modernizar esse atendimento, onde a pessoa às vezes vai estar resolvendo um problema muito simples, às vezes com dois, três cliques, né? Na questão da inteligência artificial que hoje tem, que a gente já usa muito em outros atendimentos. Então a gente quer modernizar esse atendimento ao contribuinte, é um dos intuitos, né?
1: Que bacana, isso é fundamental. Recentemente, hoje nós estamos recordando muito aqui no nosso bate-papo que nós falávamos, tecnologia está aí, devemos utilizá-la a nosso favor, né? A prefeitura então se adequando a essas novas situações, que às vezes eu tenho que sair de determinado lugar para ir lá na prefeitura para receber uma resposta assim, não, é só você fazer isso. Às vezes dá até uma, não vou falar tristeza, mas que a
2: dá
1: pessoa...
2: Desânimo.
1: Exato. Então, a ideia é facilitar com que isso, claro que algumas outras questões necessárias e complexas poderão e serão atendidas, né, Clemin? Vale lembrar, eu gostaria que reforçasse isso, que não fosse, agora vai criar essa central tributária, não quer nem conversar com a gente. Não necessariamente, vai ter aí as demandas que poderão ser atendidas de maneira, né?
2: O intuito nosso é que a gente converse mais com a população, né? Seja através do WhatsApp, por telefone, via Facebook, via Instagram. Assim, a gente quer comunicar mais, a gente quer passar mais informações e a gente precisa também que a população, né, fomente esse meio de comunicação. Tem alguma dúvida? Vão ligar na Central Tributária. Meu IPTU não chegou, um exemplo. Meu IPTU não veio esse mês, não chegou aqui esse ano. Então, assim, a gente quer criar essa Central Tributária para a gente ter um contato maior com o contribuinte. Então, assim, a pessoa vai sim conversar com os nossos atendentes, né? Hoje nós vamos começar com 4 atendentes. Então, assim, nós vamos estar, a partir já de semana que vem, estar conversando com os contribuintes, né? Avisando de alguns vencimentos. Está vencendo IPTU, nós estamos fazendo um trabalho agora, né? Ela, a central, vai fazer isso, que é do IPTU de 2026, né? Que nós prorrogamos o vencimento. É uma oportunidade da pessoa pagar com desconto, né? Para não gerar mais juros e multas, né? E dar oportunidade também para a pessoa falar, né? Falar sobre os impostos, tirar dúvidas. Então, o intuito é esse. Então, assim, o intuito é que a pessoa converse quando ela quiser. E quando a pessoa, e a gente quer também deixar uma facilidade para a pessoa tirar um IPTU através do aplicativo, tirar um IPTU no site, e a gente quer facilitar um ISS, alvará. Então, assim, o intuito é esse, entendeu?
1: Que bacana. Isso é importante, né? E pelo que o senhor fala, já está implantada, assim, a implantação, ou seja, o cidadão que precisar desse serviço da Central Tributária já pode tá procurando a prefeitura, que vai ter mais orientações.
2: Pode já estar procurando a prefeitura, já tem informações. Nós vamos começar a disponibilizar os números que a Central Tributária vai tá falando. Eu acredito que hoje deve ir para redes sociais, né? Então a gente vai trabalhar esses números, informar as pessoas, né? Que são esses números, se caso entre em contato com alguém, né? Vai ser esses números, porque senão daqui um pouco, você já viu, né? A pessoa começa, um número me ligou, é da Central Tributária, a pessoa fica com receio às vezes de conversar, de passar uma informação. Então, por isso, nós vamos distribuir os números, né? Fazer uma publicidade grande aí para poder informar esses números que vão estar conversando com o contribuinte.
1: Que bacana, e até preocupado na questão de golpes, né, Clebinho?
2: Sim, hoje.
1: Porque às vezes as pessoas falam assim, eu não vou passar dados nenhum, ainda mais eu não conheço, né? Isso é muito importante, essa precaução também. Secretário Gregório, e como que o senhor vê que essas ações aí podem ajudar no desenvolvimento econômico da cidade, né? Com essa central tributária, como que o senhor vê essa questão?
0: Ô Silas, uma linha que o governo segue desde o início é buscar eficiência, né? Dentro da administração pública, né? Não só por um desejo, mas também por uma necessidade, né? Hoje a gente vê a tecnologia tá na palma da nossa mão, né? Literalmente. Então, a prefeitura não pode ficar aquém disso. Pelo contrário, ela tem que cada vez mais se informatizar, se especializar, para de fato oferecer um serviço de qualidade para a população. E nós iniciamos, no início do nosso governo, e nós enquanto secretário, um programa, né, que até o Estado desenvolveu. O escalamento foi um dos precursores, que é o Minas Livre para Crescer, né? Um programa que desburocratiza, né, a abertura de empresas, e Sacramento foi destaque, né, dentro do Estado, sendo a terceira cidade de Minas alcançar o nível máximo, né, de maturidade econômica. Fato esse que levou até o prefeito Juninho a ser homenageado em Belo Horizonte. Então isso traz eficiência para quem quer abrir empresa, né, para os contadores. São centenas de quinais que são abertos automaticamente, né? Licenças, alvarás que saem de maneira automática, que evita aquele retrabalho de precisar ir em algum lugar, vai em outro, de fato, para otimizar isso. E agora a Central Tributária vem também nessa mesma linha, né? De eficiência dentro da administração pública, nessa questão do dia a dia da empresa, né? Porque às vezes o microempreendedor, né? A empresa de pequeno porte, às vezes fica meio sem saber quem procurar, né? Então a central, de fato, é para isso, é para solucionar o problema de maneira eficiente para o gestor. E nós comentamos no bloco anterior sobre a reforma tributária, e é um momento também importante, porque tem muitas dúvidas, né? Desde do contribuinte, mas também de contadores, né? Então essa central vai auxiliar muito nessa questão de sanar essas dúvidas, né? Dessa transição da reforma tributária. Então vem num momento muito importante, né? Para esclarecimento e contribuição com o contribuinte que quer ter no dia a dia, ficar com as coisas tudo certinho, funcionando bem, para não ter problemas lá no futuro.
1: Isso é verdade. Agora, 9:09, eu ainda estou aqui na programação da Rádio Sacramento, Silas Bonetti, porque são assuntos importantes, né? Mas a gente já vai caminhando para o final. Vou deixar novamente a palavra com o nosso secretário de Desenvolvimento Econômico e Turístico, Gregório, né? Isso é uma iniciativa ligada à economia, mas que vai refletir muito no turismo, né? Porque, querendo ou não, o turista, quando chegar, fala: nossa, uma cidade do tamanho de Sacramento tem aí tecnologias, tem incentivos para a população, né? Então isso também reflete como algo para destacar não só na região, mas no estado e no Brasil como um todo. Quero deixar aberto aí para suas considerações, né? Algum recado, fique à vontade.
0: Não, perfeito, Silas. E quando a gente fala de turismo, a gente fala do consumo limpo, né? A gente fala tanto que agora vai ser através de consumo, e o turismo é uma ferramenta na política monetária que vai ajudar muito o município, porque ela traz o consumo de fato e pouco utiliza da saúde, não utiliza do recurso de educação, que é um recurso que vem e a pessoa só deixa o recurso na cidade, né? Então a gente tem investido bastante no turismo, sobretudo num pacote legislativo que ajuda empreendedores a empreender nesse segmento, né? A gente tem a nossa lei de incentivo econômico para empreendedores do turismo. A gente tem agora, que foi aprovado segunda-feira, o Juninho sancionou, agora está na parte final, que é o juro zero para empresas que querem empreender, ter um aporte da prefeitura também. A gente pode vir em outro momento explicar melhor sobre esse programa, que foi recém-aprovado pela Câmara. Então são linhas que a gente cria para de fato incentivar o empreendedor. A gente sempre diz isso, né? O turismo a gente não faz sozinho. Prefeitura sozinha não consegue, nem o empreendedor sozinho também não consegue. Então, prefeitura com os empreendedores, a gente consegue juntar as mãos e trazer serviço para a população, tanto nossa quanto quem quer vir para Sacramento. E agradecer, né, mais uma vez o espaço que a rádio sempre nos oferece, né? Um momento importante a gente estar aqui hoje, e deixar um convite, né, para vocês da rádio, mas também a todos que nos ouvem nesse momento, nos assistem pelo YouTube. No dia 3 agora, Silas, a gente tem uma importante entrega, né, do governo municipal junto com a CEMIG, que é a inauguração da ampliação, né, da subestação. Nós estamos dobrando a capacidade energética da cidade de 15 para 30 kVA. Então não é só mais energia, mas também é uma energia de qualidade. E a gente vai receber o presidente da CEMIG, vai estar em Sacramento, junto com toda a diretoria. É um momento muito importante, né? Dia 3 do 6 às 15 horas, lá na subestação mesmo, né? Seguindo a Ritinha ali, pertinho da cidade, dentro da cidade já, né? Então fica o convite para que a rádio seja presente também para esse momento, para poder entrevistar o presidente da CEMIG, né? Que foi recém-empossado. Então é um momento importante para Sacramento, que busca, né, essas parcerias com essas autarquias, com o estado, buscando sempre o desenvolvimento da cidade.
1: Será uma honra, estaremos lá, e até para avisar a população, é na véspera ali do feriado, né? Que o pessoal fica lembrando muito do feriado, então é na véspera esse Sacramento ganhando, então isso é um ganho, né, para nossa cidade. O nosso querido amigo Everton, quero agradecer sua vinda aqui, tá? Muito obrigado, e só lembra o pessoal, já pode baixar o aplicativo, né? Opa. Já tá pronto, né?
3: Já tá pronto, pode baixar. Obrigado, Silas, pela oportunidade.
1: Eu é que agradeço sua vinda aqui junto com a gente, conversar na programação da Rádio Sacramento e pra gente...
0: Ah, sim, só fazer pode. Um gancho, aproveitar, né? Não posso deixar de destacar todo o trabalho que o Everton desenvolveu, né? O Saca Premia é um projeto que foi pensado, mas também desenvolvido aqui pelo Everton, pela equipe dele do TI, né? Então, a gente que... Eu nunca tinha visto, né, por como é fazer um aplicativo, então a gente pôde ver de perto todo o trabalho e o empenho da equipe dele para desenvolver esse aplicativo, que é feito com DNA sacramentano também. Então, parabenizar o Alberto pelo excelente trabalho.
1: Ah, isso é importante, ó. Então é um programa que vai ajudar o sacramentano, o comércio sacramentano, e feito por gente de Sacramento. Ô, maravilha! Aí quem gosta de Sacramento, quem ama Sacramento, fica feliz. Secretário, vice-prefeito Klebin, quero deixar aberto aí, né, para suas considerações e aproveitando agora o nosso espaço, falar, né? Conversamos agora há pouco, falando do aplicativo, até situar quem chegou agora, que aplicativo, o que é que esses caras estão falando, né? É o Sacra Premia, um projeto, né? Que aí tem um aplicativo e também essa central que vem para facilitar, né? Central aí tributária. Deixo aberto também para suas considerações, mais algum esclarecimento que às vezes eu não perguntei para o senhor, fique à vontade.
2: É bom, Silas, a gente quer agradecer, né, o espaço que a rádio sempre dá para o poder público, né, trazer as novidades, explicar a população. Esse momento é muito importante, né, então a gente sempre agradece e a gente fica sempre à disposição de vocês também para qualquer coisa que vocês quiserem, que a gente venha aqui a público falar, explicar. Que a gente vem aqui com muito prazer, a gente fica muito satisfeito. Quero aproveitar e mandar um abraço para minha família, em especial que está me assistindo, a Karine, o Ian, mandar um abraço a todos, né? E agradecer a todos que nos ouviram. Qualquer dúvida, nós vamos estar lá na prefeitura, né? Nós vamos definir agora os locais, né? Vai ser lá na prefeitura de início e lá na Secretaria do Gregório, né? Onde vai ser os postos, né? Que quem não abaixar, né? O posto do as notas fiscais de serviço, elas vão ser feitas presencialmente. Então, isso a gente vai estar também divulgando isso nas nossas redes sociais, explicando melhor a população como vai fazer nesses casos, né, que o aplicativo ainda não está lendo as notas fiscais, que é de serviços, né? Então, seria isso, agradecer mesmo, agradecer o Everton, né, que quando a gente teve, desde o ano passado, a gente correu atrás de aplicativo, de situações para ver como a gente ia implantar isso aqui. E o Everton prontamente viu, falou, não, isso aqui eu acho que dá pra gente fazer aqui. E parabenizar, viu, Everton, que eu acho que assim, você está somando muito, né, no governo, com as suas ideias, com as suas inovações. A gente tem só a agradecer e a gente fica muito satisfeito da gente poder estar fazendo aplicativo, que isso pode ser modelo para o país todo. Porque a gente sabe que tem empresas que vendem esse tipo de aplicativo e nós fizemos isso aqui com a nossa turma e a gente tem só a agradecer.
1: Maravilha, parabéns mesmo à administração, né, por esse incentivo. Agora é a nossa parte, hein, população? Agora é a nossa parte, né? Quem precisar da central tributária, procure, muito em breve, como o próprio vice-prefeito secretário, né, o Klebin disse, fique atento aí aos canais oficiais da prefeitura, acompanhar as novidades, que lá tem os contatos, os telefones e tudo mais. Então, quero agradecer, né? Conversei aqui hoje no nosso Estúdio 100 com o vice-prefeito e secretário de Administração e Finanças, Kleber Silveira, com o nosso secretário de Desenvolvimento Econômico e Turístico de Sacramento, Gregório Pinheiro. Muito obrigado, presença dos senhores aqui conosco. Nosso querido amigo Everton, seja também sempre bem-vindo. E você que chegou agora, perdeu um pedacinho do nosso bate-papo, pode ficar tranquilo que já vai estar disponível para você no canal do YouTube. Detalhe, com essas importantes informações, meu amigo, espalhe o link aí da Rádio Sacramento, fala, quer saber mais? Corre lá que tem as informações junto e informações importantes para você. Quem tá comigo aqui no rádio, continua com a programação da Rádio Sacramento. Obrigado, Thiaguinho. Você deu um pouquinho aí do tempo, né, da Vibe 100, pra gente trazer as informações. 12:17.
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1: O que pensar da separação da igreja e do Estado? Segundo o ensinamento da Igreja Católica, especialmente dos papas Leão XIII e São Pio X, o Estado não deve se separar completamente da religião. Leão XIII afirmou que o governo civil tem a obrigação de ajudar os cidadãos a desenvolver as virtudes naturais e a alcançar a felicidade suprema, que consiste em conhecer e amar a Deus. Ele destacou que os direitos do homem nascem dos seus deveres para com Deus e que o Estado que ignora essa relação nega a razão última de sua própria existência. São Pio X também argumenta que o Estado deve auxiliar os cidadãos na busca desse bem supremo. Um governante deve legislar e julgar com base em princípios imutáveis. Portanto, para a Igreja Católica, as leis e os costumes do Estado devem refletir e incorporar os princípios cristãos que conduzem à salvação eterna.
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0: 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Não é somente Sacramento, é Cidade do Santíssimo Sacramento. E isso foi usado muito tempo pela Câmara, pelas autoridades, pelos documentos oficiais da cidade. Mas com o tempo, a palavra Santíssimo foi ficando, né, ao relento, foi ficando olvidada pelas autoridades. Então, meu trabalho hoje é pedir à população que converse com o prefeito, com as autoridades, com os senhores vereadores, para que o nome da cidade seja restaurado como é, Cidade do Santíssimo Sacramento. 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
9: Muito boa tarde, meus queridos ouvintes. Pra você que tá ligado aí comigo na 100,3 e tá ligado comigo agora também na Vibe 100, 12 horas e 24 minutos. Meio-dia e 24. E hoje, meus amigos, sextou, meus amigos e minhas amigas. É, a sexta-feira já chegou e pra você que tava esperando ansiosamente pelo finalzinho de semana, ele já tá aí batendo na sua porta, mas você não pode desanimar, não deixar a peteca cair e já aplicar aí agora a teoria do TBC e tirar essa bunda da cadeira e vamos partir pra ação, meu amigo e minha amiga, porque só assim aquele tanto de planos que você só fala, serão colocados em prática. Pra te ajudar nisso, vou trazer dicas de alimentação que vai trazer pros seus dias saúde, disposição, e pra você que tá meio perdidão, meio perdidona, tem giro de notícias também. Isso vem recheado com o melhor da música, com tudo que tá bombando no seu cenário nacional e internacional também. Então pode vir chegando juntinho comigo nessa sexta-feira maravilhosa, porque chegou a hora

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3: Muitíssimo boa tarde pra você, 13 horas e um minutinho. E você que vem comigo na sintonia, tá curtindo o melhor da música por aí, né? Eu sei que você tá curtindo e muito. As músicas são especialmente selecionadas pra você. E pra você também que vem chegando junto comigo, pode ter certeza que eu vou trazer aqui uma baita seleção com as melhores músicas. E além disso, informação pra você que quer ter saúde e disposição e também melhorar aí, ó, a saúde da sua audição. É, tá ouvindo bem? Tá ouvindo aí a Rádio Sacramento ao máximo, com qualidade? Se você tá com desconfiança, que a sua audição não tá beleza, pode vir comigo que eu vou trazer vários itens que podem te ajudar nisso. O primeiro deles é aquele que eu nunca deixo de falar e eu sempre vou trazer pra vocês. É a água, né, meus amigos? Ela, sem nenhuma dúvida, é o alimento e o elemento essencial e principal pra você que quer ter saúde e também disposição. Lembrando aí que a água é essencial pra saúde da sua audição, porque a sua audição, o seu ouvido, ele precisa de água pra ter um pleno funcionamento e também ter uma lubrificação adequada para que o seu funcionamento seja pleno e, além disso, também proteja o seu ouvido de grandes ruídos, o que pode prejudicar aí também o seu ouvido, né? Então, quando você toma mais água, você cria uma barreira protetora no seu ouvido e é claro que isso é muito benéfico. Se você não quer problema então de audição, meu amigo, já começa agora tratando de pegar aquele copo d'água, aquela garrafa d'água, coloca bem do seu ladinho para você não esquecer de se hidratar, viu? E já vamos com mais música, com ele de sertanejinho mais tranquilão, com uma pegada maravilhosa. Essa aqui é oferecimento especial para os meus amigos lá de Uberaba. Meu amigo Humberto, que tá rompendo aí o estradão, trazendo progresso pro campo. Um abraço aí para todos os meus amigos produtores de Uberaba e toda a região, os meus amigos de Sacramento, Rifana e a galera toda que vai curtir agora, junto com Panda, Ícaro, Gilmar e Humberto e Ronaldo, Pescador de Ilusões e Acima do Sol do Sertanejo. Segura aí, vem comigo.
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5: 13 horas e 21 minutinhos. E você que vem comigo na sintonia tá curtindo aí o melhor da música, né? Já vou aproveitar para mandar mais abraços e oferecimento especial para os meus amigos que estão aí na lida, estão aí na construção civil, fazendo progresso acontecer na nossa querida Sacramento e em toda a região também. Já deixa aqui o um abraço para essa galera aí que tá trabalhando, ouvindo e sintonizado na 100. Meus amigos aí do comércio de Sacramento, um grande abraço para vocês, meus queridos e minhas queridas. Vamos com essa agora com Luísa Martins, porque na sexta-feira não pode faltar essa música, porque sextou, meus amigos, mas sextou com S de saudade.

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1: Muitíssimo boa tarde pra você, 13 horas e 48 minutinhos. E vocês já estão curtindo aí uma baita seleção, né? Acabaram de curtir aí Ninguém Sabe, com Wesley Safadão, trazendo essa pegada aí da sexta-feira. E vem mais música pra você, tá? E ó, antes disso, vou trazer dica pra você que quer ouvir melhor e quer trazer saúde e disposição pros seus dias. Pode colocar na sua dieta aí, gente, muitos alimentos ricos em vitamina C e também em vitamina E, porque eles são poderosos antioxidantes e protegem o trato auricular, né? Então ele protege ali todo o seu ouvido, é o ouvido interno, externo, e isso é muito importante que você mantenha na sua dieta para manter aí uma boa nutrição com qualidade natural, né? Então você pode colocar na sua dieta aí laranja, mamão, mirtilo, né? Pra quem gosta aí de mirtilo, né, galera? Eu devo ter comido duas vezes na vida, né? Mas a laranja e o mamão você consegue encontrar em qualquer lugar. O abacaxi também é uma ótima dica. Então essas aí são frutas que a gente encontra com facilidade, é acessível e você pode colocar na sua dieta aí com toda certeza, viu? 13h49, vamos trazer pra vocês aqui mais música, é claro, trazendo aquela pegada daquele sertanejinho mais animado. Aquele sertanejo mais animado com uma pegada, na verdade, de piseiro, né? Porque eu venho falando aqui de Natan que vem trazendo um sucesso danado aí pro nosso cenário brasileiro. E a gente se entrega pra ele e pra vocês também. Segura essa aí.

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1: Pra Vibe 100. Vem você pra Vibe 100, 14 horas exatas. E você que vem comigo pode participar da programação. E agora vou atender a pedido com muito prazer da minha amiga Liz e também do meu amigo Jô, porque eles estão com música nova, viu, galera? Então, muito boa tarde, minha amiga Liz. Chega mais, minha querida.
2: Boa tarde, meu amigo Thiago Mariano. Manda pra nós aí nosso novo sucesso. A música da Copa, Liz e Jô, Arriba!
1: Boa!
2: Para todos os amigos ouvintes, todos os nossos familiares.
1: Aí!
2: E lembrando que amanhã tem almoço da festa da padroeira.
1: Coisa
2: e
1: boa!
2: E tem show com Liz e Jô a partir das 11h30, hein? Chega mais, pessoal! Um abraço, meu querido! Um abraço para todos!
1: Um abraço, minha amiga Liz e meu amigo Jô também, que vão estar presentes aí nesse almoço maravilhoso. E é claro que eu vou já deixar aquela música para vocês já ir curtindo aí, ó. Música de lançamento de Liz e Jô, pra você curtir Copa do Mundo Arriba. Segura aí e vem com a gente.

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1: Vem você pra Vibe 100, 14 horas e 7 minutinhos. E você que tá aí ligadão e ligadona, vem mais música por aí. Antes eu vou trazer aqui mais dica pra você ouvir melhor. E você pode colocar na sua dieta também vários itens que são ricos em ácido fólico. É, isso aí vai melhorar a circulação no seu ouvido, o que vai trazer mais potência de audição. E você pode colocar na sua dieta aí, ó, brócolis, couve, espinafre, que são ótimas dicas aí de vegetais, né, que podem te ajudar a trazer mais saúde aí pra sua audição, viu? Então, não exclua, coloque na sua dieta, use a sua criatividade, tenho certeza que seu corpo agradece e muito! 14 horas e 8, vamos trazer mais música. A próxima é oferecimento especial lá pro meu grande amigo José Belisário. Meu amigo Zezinho, que tá sempre na sintonia. E também especialmente lá pra minha amiga Dair. Ela que tá lá no bairro Flamboyant, tá sempre nos ouvindo. Um abraço aí pro pessoal do bairro Flamboyant. E ela também tá oferecendo para sua filha, a Cida. Ô Cida, pode curtir aí que essa música é linda, viu? Com muita gratidão pra todos vocês que estão ligados comigo. Vamos com o Xande de Pilares? Segura aí.

0: Amém.
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4: Não tem jeito, meu compadre. Vambora. Ela vacilou comigo, nós estamos aí, né? Tudo certo.

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2: 100,3, Rádio Sacramento, essa com certeza dá de 10, ainda mais pra você que vai curtir aí o finalzinho de semana e quer informação, quer música boa, é só sintonizar aqui na Rádio Sacramento, galera, não tem erro não, viu? 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
1: Quatorze horas e 25 minutinhos. E você que por acaso aí tá buscando oportunidades no mercado de trabalho, ó galera, tem oportunidade para você, inclusive para você aí se profissionalizar, viu? Ainda dá tempo de fazer as inscrições pro curso de cria, recria e também de inseminação artificial com certificado, viu? Tudo gratuito. Isso aí é uma parceria do Sindicato dos Produtores Rurais e também com a FAENG e o Senar. Você pode fazer esse curso aí, galera, ó, do dia 1º até o dia 3 de junho, que é o curso de cria e recria, e depois vai ter um outro curso aí do dia 15 até o dia 19 de junho, com um curso aí de inseminação artificial. Os horários é das 8 da manhã até as 17, viu? E o local vai ser informado aí no ato da inscrição. Você pode fazer a inscrição pelo telefone WhatsApp, hein? Anota aí, 349-9928-3462. Para realizar aí esse curso, galera, é importante que você faça aí as duas etapas para ganhar o seu certificado completo, viu? 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
3: Obrigado, Hungria, pelo convite. Vamos que vamos. Eternizar essa aqui.

0: obrigado pelo convite.
1: Obrigado pelo convite.
0: Barulho, por gentileza. Barulho, Bombinha.
1: Só Deus pra misturar.
0: Só Deus.
1: Tudo por ele,
0: sabe da nossa verdade, ele sabe da nossa história.
1: Verdade.
0: Obrigado, Deus.
1: Satisfação.
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3: Quatorze horas e 37 minutos e chegou aquela hora do nosso giro de notícias para você ficar por dentro do seu cenário nacional e internacional. Vamos com reportagem, mais informações com Leno Falck.
4: Sexta-feira, 29 de maio de 2026. Esse é o giro de notícias. Eu sou Leno Falck e você acompanha os destaques do momento. A Agência Nacional de Saúde Suplementar definiu que o reajuste anual dos planos de saúde individuais e familiares poderá ser de, no máximo, 5,11%. O percentual é o menor autorizado pela agência desde 2021, quando houve reajuste negativo em razão dos efeitos da pandemia de Covid-19. O produto interno bruto do país cresceu 1,1% no primeiro trimestre do ano, frente ao quarto trimestre de 2025, totalizando 3,3 trilhões de reais em valores gerados. Os três setores que integram o PIB tiveram resultados positivos: agropecuária com avanço de 2%, indústria 1% e serviços 0,5%. Os dados foram divulgados nesta sexta-feira pelo IBGE. Encerra hoje o prazo para a declaração do imposto de renda à pessoa física. Também nesta sexta-feira, a Receita Federal paga o primeiro lote de restituições do imposto de renda 2026. Ao todo, mais de 8 milhões e meio de pessoas serão contempladas. A formação de novas áreas de instabilidade deve levar chuva para boa parte do sul no fim de semana. Os estados mais impactados devem ser Santa Catarina e Rio Grande do Sul. No sudeste, São Paulo e Minas Gerais também devem ter chuva. No nordeste, parte da Bahia deve contar com pancadas isoladas e no norte, volumes elevados podem atingir Amapá e Roraima. Mato Grosso do Sul deve ter tempo firme. A Mega Sena acumulou e pode pagar amanhã 10 milhões de reais. As apostas podem ser feitas até às 20 horas de sábado e o sorteio acontece às 21 horas. O Giro de Notícias é uma produção da Agência Rádio Web. Texto e apresentação Leno Falck. Edição Mário Melo.
3: 14 horas e 39. E vamos continuando o nosso Giro de Notícias com um pouco da previsão do tempo. Hoje teremos sol com muitas nuvens durante o dia e períodos de céu nublado. À noite, com muitas nuvens, a temperatura deve variar entre 16 e 27 graus e a umidade relativa do ar fica entre 92%. Para amanhã, teremos sol com muitas nuvens, pancada de chuva à tarde e à noite. A temperatura deve variar entre 17 e 26 graus e a umidade relativa do ar fica entre 53 e 87%. E esse foi mais um Giro de Notícias pra vocês. E agora vamos de música!

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4: Voltamos com mais música e muita alegria no ar, agora às 14h57. Daqui a pouquinho tem aquele momento aí da consagração, viu, galera? Aquele momento aí pra você agradecer, pra você pedir paz e amor pra sua família. E logo após a consagração eu volto trazendo pra vocês aí uma baita seleção com os melhores flashbacks, viu? Continua comigo na sintonia com um pouquinho aí de Red Hot Chili Peppers, Scar Tissue pra você.

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0: Estamos no santuário de Nossa Senhora Aparecida. Louvado seja nosso Senhor Jesus Cristo.
1: Para sempre seja louvado.
0: Bem-vindos, queridos peregrinos, você que está aqui no santuário, na capela de São José. Saudação fraterna àqueles que rezam conosco através da Rádio Aparecida e todas as emissoras coligadas com a Rádio de Nossa Senhora e também através do portal A12 Santuário ao Vivo, rezando em suas casas, rezando esta hora bendita da consagração a Nossa Senhora. Vamos lembrar o mistério da encarnação do Filho de Deus entre nós. Em nome do Pai, do Filho e do Espírito Santo.
1: Amém.
0: O anjo do Senhor anunciou a Maria.
1: E ela concebeu do Espírito Santo.
0: Eis aqui a serva do Senhor.
1: Faça-se em mim segundo a vossa palavra.
0: E o Verbo de Deus se fez carne.
1: E habitou entre nós.
0: Ave Maria, cheia de graça, o Senhor é convosco. Bendita sois vós entre as mulheres. E bendito é o fruto de vosso ventre, Jesus.
1: Santa Maria, Mãe de Deus, rogai por nós, pecadores, agora e na hora de nossa morte. Amém.
0: Rogai por nós, Santa Mãe de Deus.
1: Para que sejamos dignos das promessas de Cristo.
0: Oremos. Infundi, Senhor, vos rogamos a vossa graça em nossos corações, para que nós que conhecemos pela anunciação do anjo a encarnação de Jesus Cristo, vosso Filho, por sua paixão e morte de cruz, cheguemos também à glória da ressurreição, pelo mesmo Cristo, nosso Senhor.
1: Amém.
0: Nossa Senhora Aparecida,
1: rogai por nós.
0: Muito bem, podem sentar-se, vamos meditar um pequeno tempo aqui, mas momento importante quando olhamos para Nossa Senhora e lembramos de Jesus. E quando lembramos de Jesus, lembramos também da nossa salvação, porque é só nele que vamos encontrar a salvação. E quando olhamos para Nossa Senhora, lembramos de Jesus, lembramos também do Evangelho. É bom a gente lembrar sempre, né? Não existe separação entre Jesus e o Evangelho. Jesus é o Evangelho. O Evangelho é Jesus. O reino também é Jesus. Não vamos confundir e fazer diferenças que não existem na nossa fé. Então, olhando para Nossa Senhora, lembramos do Evangelho de Jesus. Aliás, nas bodas de Caná, ela vai pedir para que escutem o seu filho Jesus, façam o que o seu filho pedir para fazer. Na transformação da água em vinho, naquela festa de casamento em Caná da Galileia. Todo sentido bíblico, teológico que João traz aí. Ele, o vinho novo, o sangue novo, aliança nova da nossa redenção. O evangelho de hoje, Jesus vem falar para nós tantas coisas boas e bonitas. Quando Jesus sente fome, vê uma figueira, aproxima da figueira e não tem fruto nenhum. E Jesus então castiga esta figueira. Depois, hora que estão voltando de Jerusalém novamente para Betânia, aquela figueira estava seca. Lá no templo, Jesus vê os vendedores do templo, ele vai então chicotear, virar as bancas dos vendedores de pombas. O que será que o Evangelho está ensinando para nós? E portanto, aqueles que estavam lá no templo, os sábios, não gostaram do que Jesus fez e prometeram matá-lo. E Jesus vai dizer ainda para os discípulos que é preciso pedir com fé, e tudo que eu pedir com fé vai se realizar. Até uma montanha pode trocar de lugar se eu pedir com fé de verdade. Mas Jesus pede também para que, em primeiro lugar, a gente aprenda a amar e aprenda a perdoar. Tudo isto no Evangelho de hoje. Então, temos de olhar para o Evangelho para compreender a nós mesmos na vivência da nossa fé. Primeiro, não podemos ser pessoas áridas, coração, digamos, seco, cheio de pedra, coração que não ama, coração que não perdoa, coração que não se torna solidário, coração que quer a vingança. Nossa sociedade está terrível, porque cada um está pensando em si e não no irmão. Claro que existem pessoas fazendo de tudo a favor da vida, a favor do irmão. Por exemplo, não muito tempo atrás queriam eliminar os moradores de rua em São Paulo. Fizeram o projeto para eliminar. E está morando na rua porque não tem casa. E não estão lá porque querem. Mas ninguém foi perguntar para ele qual é a sua história. Nenhum político inventou e tomou uma decisão para construir casas para eles. Mas ficam gritando aí coisas e mais coisas. E não amam a Deus, e não amam a vida, e não respeitam o irmão. São figueiras secas, como aquela que secou, quando Jesus então vai dizer para ela secar. O que que nós temos de ser? Essa figueira carregada de folhas verdes, carregadas de frutos, frutos do reino, a vida, o perdão, a misericórdia, a solidariedade, a fraternidade, são valores do reino. É isso que torna a figueira viva, carregada de fruto. Jesus está usando um modo de dizer sobre os valores do reino para os discípulos, para eles compreenderem o que é o reino, como nós devemos compreender. Por isso ele vai dizer também lá no templo: olha, vocês estão aqui no templo, mas não são de Deus. O perigo é a gente estar na comunidade e se achar o melhor que o outro na comunidade, né? Escutei alguém dizendo para outra pessoa que queria trabalhar na comunidade, alguém dizer: você não é digna deste trabalho, deste ministério. Isso não é a favor do reino, isso é anti-reino. Porque eu, ao dizer assim, eu estou dizendo: eu sou melhor que você, por isso eu estou aqui nesse ministério. Isso é terrível. Isto, repito, não é de Deus. Porque quem é de Deus, primeira coisa, acolhe e fala: vamos caminhar juntos, de mãos dadas. Você vai crescer, eu também vou crescer com você. Quem se coloca acima dos outros torna-se Deus diante do outro. E Deus é um só, viu? Messias é um só, Jesus. Então, o Evangelho vem alertar cada um de nós para que sejamos mais fiéis, mais autênticos na nossa fé. O convite é este: que sejamos essa figueira frondosa, carregada de frutos, e sejamos templos vivos de Jesus, templos vivos do reino, sendo esta igreja sacramento onde você mora, participando da comunidade, assumindo as alegrias, as dificuldades, mas caminhando junto com a sua comunidade. Que Nossa Senhora nos ajude a viver a nossa fé. Rogai por nós, Mãezinha do Céu, para que sejamos dignos
1: das promessas de Cristo.
0: Vou dar a bênção da água. Fiquemos em pé e segure a água na sua mão, se você a tem, ou faça a intenção no seu coração, você que está aqui no santuário e você em sua casa. A nossa proteção está no nome do Senhor,
1: que fez o céu e a terra.
0: O Senhor esteja convosco.
1: Ele está no meio de nós.
0: Ó Pai de bondade, que a vossa bênção de amor, de misericórdia, venha sobre a água que vossos filhos têm em suas mãos. Que esta água recorde o nosso batismo como fonte de vida e fonte de vida eterna. Ajudai-nos a assumir a vossa mesma missão. Abençoai também, Senhor, os doentes e todos aqueles que usarem desta água recebam de vós a saúde do corpo e da alma. Em nome do Pai, Filho e Espírito Santo.
1: Amém.
0: Olhando para Nossa Senhora, estendendo sua mão, vamos rezar juntos. Rezar juntos a consagração. Ó Maria Santíssima, pelos méritos de nosso Senhor Jesus Cristo, em vossa querida imagem de Aparecida, espalhais inúmeros benefícios sobre todo o Brasil. Eu, embora indigno de pertencer ao número de vossos filhos e filhas, mas cheio do desejo de participar dos benefícios de vossa misericórdia, prostrando a vossos pés, consagro-vos o meu entendimento para que sempre pense no amor que mereceis. Consagro-vos a minha língua para que sempre vos louve e propague. Consagro-vos o meu coração para que depois de Deus vos ame sobre todas as coisas. Recebei-me, ó Rainha incomparável, vós que o Cristo crucificado deu-nos por mãe, no ditoso número de vossos filhos e filhas. Acolhei-me debaixo de vossa proteção. Socorrei-me em todas as minhas necessidades, espirituais e temporais, sobretudo na hora de minha morte. Abençoai-me, ó celestial cooperadora, e com vossa poderosa intercessão, fortalecei-me em minha fraqueza, a fim de que, servindo-vos fielmente nesta vida, possa louvar-vos, amar-vos e dar-vos graças no céu por toda a eternidade.

0: Conosco.
1: Ele está no meio de nós.
0: Por intercessão de Nossa Senhora Aparecida, venha sobre as crianças, os jovens casais, as famílias, os idosos, os doentes, a bênção de Deus Todo-Poderoso, Pai, Filho e Espírito Santo.
1: Amém.
0: Que a bênção de Deus desça sobre vós e permaneça hoje e sempre.
1: Amém. Amém.
0: Saudemos Nossa Senhora. Bem bonito todo o povo. Viva Senhora Aparecida!
1: Viva!
0: Muito bem, obrigado você, querido peregrino, que rezou aqui no santuário, você devoto que rezou em sua casa.
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2: Muitíssimo boa tarde pra você, 15 horas e 45 minutinhos. E você que vem comigo na sintonia, tá curtindo aí o melhor do flashback. Acabaram de curtir um pouquinho de Heloísa Mexe a Cadeira, música de Vini, né? Essa aí é flashback de verdade, né, galera? Quem lembra dessa aí sabe do que eu tô falando. E ó, hoje é claro que é dia de comemoração, hein? É sexta-feira, meus amigos. É sexta-feira falando. E ó, hoje é claro que é dia de comemoração, hein? É sexta-feira, meus amigos.

ligados aqui através do aplicativo, através das ondas do rádio e também através das redes sociais. Já mando aqui um abração lá pra minha amiga, minha prima Renata, ela que tá sempre me ouvindo lá de Uberlândia, pelo aplicativo, viu? Um abraço também pra Raíssa, que também é minha prima, Gabi Ferrari, também a Gabi do Madiba, um abraço aí enorme pra você. E o abraço mais especial do dia, meu querido amigo, meu parceiro da vida inteira, meu pai, né? Senhor Antenor aí, tá fazendo mais um aninho de vida, pai, um abraço enorme aí pra você. Que Deus sempre ilumine seu caminho, gratidão pela sua existência. E é pra você também que a gente vai deixar aqui, ó, um pouquinho de flashback, viu? É graças a você aí que a gente tem essa seleção super diferenciada pra vocês, viu? Segura essa aí, Take On Me, pra você de Ahá.

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O som que contagia. O som que contagia você me contagia também. 15 horas e 56 minutos. E chegou aquele momento de dar tchau. E o tchau também vem com mensagem. Mas hoje a mensagem, na verdade, é um convite, viu? Amanhã teremos uma ação super importante sobre o Maio Laranja, que é um ato de proteger com coragem, viu? É uma conscientização à prevenção ao abuso de crianças e adolescentes. E esse evento vai acontecer amanhã, dia 30/5, das 8 da manhã até às 11 horas, lá na Praça do Rosário, a Praça Doutor Valadares, viu? E você é um grande convidado. Você pode ir levar a sua família, os seus amigos e as suas crianças. A gente vai ter lá cama elástica, pipoca, algodão doce, tudo de graça pra você, viu? É um momento de muita conscientização e, é claro, pra você ficar mais ativo para a sua vida. E, é claro, se você tiver algum momento e que precise denunciar, por favor, denuncie. Diz que 100, viu? Porque proteger é um ato de amor. E juntos podemos fazer a diferença. Essa é uma iniciativa do grupo Divisão Insanos Motoclube de Sacramento e também das Lucas Motoclube pra você. Muito obrigado, meus amigos. Valeu, até mais. Fui.

0: programa Vibe 100 volta amanhã. Boa tarde.
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1: Oitavo mandamento: não levantar falso testemunho. O oitavo mandamento nos proíbe de distorcer a verdade. Ser verdadeiro é ser fiel a Deus, que se revelou plenamente em Jesus Cristo como a verdade. Mentir é agir contra a verdade, enganando a si e aos outros. Devemos evitar a duplicidade, a simulação e a hipocrisia, testemunhando a verdade mesmo com sacrifício. Esse mandamento condena o falso testemunho, perjúrio, mentira, juízo temerário, maledicência, difamação e calúnia, que ferem a reputação e honra alheias. Reprova também a lisonja e adulação para obter vantagens ilícitas. Nos meios de comunicação, exige respeito à verdade, evitando a glorificação da violência e a banalização da sexualidade. Somos chamados a viver e buscar a verdade no agir e no falar, seguindo o exemplo de Cristo, mesmo que isso nos leve ao martírio.
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Alô, gente, boa tarde. Alô, Sacramento, cidades vizinhas, comunidades rurais e a galera aí, as minhas amigas e os meus amigos internautas, sejam todos bem-vindos, tudo bem? 16:09, cheguei para começar o nosso Ponteio da Viola. Direção geral, padre Ricardo Fidelis, produção José Devaê, apresentação é comigo, seu amigo Walter Filho, vem ficar comigo. Até às 18:30, hein, moçada? Sextou. A partir de agora no seu rádio, o melhor do sertanejão classe A, hein? Quer mandar o seu pedido aí? Manda sua mensagem de áudio ou texto, mas não mandem áudio longo, tá? Mandem áudios curtos pra gente ganhar tempo no programa, poder tocar mais música, tá bom? E o nosso WhatsApp é 9197-1748.

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1: Soldão. Alô, menino.

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1: Aí as três cuiabana, Tião Carreira e Pardinho. Eita! Estamos só começando aqui a festa no nosso Ponteio da Viola até as 18h30 dessa sexta-feira, meu povo. É, tem muita água pra passar debaixo da ponte aí, né, viu? Tem muito modão pra nós curtir aí até as 18h30.
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6: 16 horas agora, 25 minutos.
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6: Outra, irmã. Travelou pra nós que

0: modão de Ramon. Caboclo na cidade.
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0: Não tem igual, esse é o Ponteio da Viola. Nós trouxemos também o trio Batidão Não Vou Embora, né? É o Silvinho, Chavantinho, Taquinho, 16:32 em Sacramento. Daqui a pouquinho tem mais.
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0: Parou, porque essa aí tem pedido. Cerca o Alan mais uma ladinha pra nós. Brecou. Essa tem endereço. Vamos atender aqui o meu amigo Lola Conquista, o Rafael Storti. Au, Rafael, fala comigo, rapaz.
11: Boa tarde. Toca aquela lá pra nós aqui no Bar Dindão. Liguei pra dizer que te amo. Fala aí, ladinha aí pra nós.
0: Falou, Rafael, bar do Didão, que vocês estão aí na Conquista, mano, não, claro, né? Com certeza esse aí vai falar pra mim, não, nós tá arando aqui na porta do bar. Lógico que é tomando uma, né? Falar nisso, vamos destramelar mais uma pra nós aqui.

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1: Tô bem, além Aladim no Poder da Viola, liguei pra dizer que te amo. Vamos executar mais uma aqui? Então fala comigo, Clarice, boa tarde.
2: Boa tarde, Valtinho. Eu quero oferecer uma música para o meu filho Idenilcio e para o meu neto Elieder e para todos vocês aí da rádio. A música é o Canarinho Peito Amarelo e é aqui do bairro Jardim Alvorada.
1: Tá falado, Clarice, mas você tá muito desanimada, hein? Você, numa baita de uma sexta-feira, você tá conversando devagarzinho, parece que tá num baixo astral. Acelera, Clarice! Hoje é sexta,

0: sanfoninha regateira, senhor. Você...
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0: E vamos que vamos. Morreu, sanfona. São 16h48 em Sacramento. Nós tivemos aí o Silveira, o Silveirinho Soninho, canarinho do peito amarelho, Alan Aladinho, liguei pra dizer que te amo. Antes nós tivemos também o Rei Gaspar e Majestade, Caboclo na Cidade, né? Vamos que vamos.
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0: Muito bem, agora 16:57, 16:57 em Sacramento. Vamos trazer mais moda, vamos atender mais participação aqui. Agora é o meu amigo Marquinho, Marco Antônio. Fala comigo aí, Marco Antônio. O que você manda hoje, meu irmão?
1: Ô, Walter Filho, boa tarde. Como é que você tá, irmão? Que Deus abençoe você, toda a sua família, todos os ouvintes da Rádio Sacramento, o padre Fabiano Fidelis, a todos os sacramentanos, Delpense, Uberabense, Ponte Alpense. Ou manda aí pra mim aí, com Roberto Meirinha, A Noite do Nosso Amor. Um abraço, fica com Deus, um ótimo final de semana para todos os ouvintes da Rádio Sacramento. Um abraço.
0: Valeu, Marquinhos, pra você também, meu irmão.

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1: São 17 horas agora, mais um minuto, 17:01. Deixa eu atender aqui a participação da Joana, lá da Guaxima. Ela pediu, vamos trazer pra ela Pedro Bentes, é da estrada, a lua é testemunha. Bom final de semana, Joana.

0: 17,5, meu povo. Tá chegando aí, o mês de junho já tá batendo na porta, né, moçada? Começa as quadrinhas, começa as festas juninas, trem é bom demais, né, não? Ixi, arrepia, estica! 17+5 em Sacramento. Nós tivemos aí, a lua é testemunha, Pedro Bento e Zé da Estrada, Roberto Ribeirinho, a noite do nosso amor. Já volto, já tem mais.
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0: Nota de falecimento. A família de Geraldo Bento, com pesar, comunica seu falecimento e convida parentes e amigos para seu sepultamento amanhã às 10 horas. O corpo está sendo velado no velório municipal Maurício Bonatti. Por este ato de fé e solidariedade cristã, a família antecipa sinceros agradecimentos. Comunicamos o falecimento de Geraldo Bento, conforme notificação da funerária Boschetti.

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0: Aqui em Sacramento, na 100,3 Rádio Sacramento FM, programa Ponteio da Viola. Comunicação é minha, sou eu, Walter Filho, seu amigo. Vamos atender mais participação. Hoje tá bom. Galera, hoje tá participando em peso aqui do nosso programa, né? Atender aqui a participação do meu amigo Arley. Ô, Arley Pescador, lá na Rifaina. Arley, fala comigo aí.
8: Ô, Valtinho, boa tarde.
0: Boa tarde, moço.
8: Pediu um modão aí pra nós, sextou, né?
0: Oi.
8: Estampou umas pra nós aí, ó.
0: Na hora.
8: Tá todo estampando de cá também. Peguei essa moda aqui, ó, do Jaqueline e Manda Brasa. Bochechando o dente. Tem muitos anos que eu não ouço essa moda.
0: Eu nunca nem ouvi.
8: E ofereço pra todos os ouvintes da 100, você, pra minha esposa, meu filho aqui. Tá bom? E agora vamos tomar um e comer um peixe frito, vamos?
0: Isso é bom, isso.
8: Tá na 100, tá feliz.
0: Peixinho frito com um limãozinho, uma gelada e uma guia da Caspura, Casboa, meu nó! Tem gente que não gosta, não. Eu gosto. Ô, Arley, estramelou mais uma, né?

0: Tá aí o Jaquilane, manda brasa, bochechando o dente. 17:19, 17:19. Será que dá tempo de atender mais? Dá. Deixa eu atender mais uma participação aqui que tá chegando. A galera lá da Igarapava, sempre com a gente aí, né? Cadê aqui a participação da... Cadê aqui, gente? Negócio meu. Ah, que achei, Maria Aparecida, lá de Igarapava. Fala comigo, Maria Aparecida, Gali.
1: É, meu filho, manda uma música aí pra dona Ana, a Igrejinha da Serra. Ela tá na escuta aqui. Um abraço, obrigada.
0: Falou, Maria Aparecida, um abraço pra você, pra dona Ana. Bom final de semana. Aqui, Praião e Prainha.

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6: Vamos de moda. Vamos acertar os ponteiros aqui. São 17 horas agora, 32 minutos. Eu vou atender aqui o nosso amigo Garça. Ei, Garça. Hoje tá do jeito que você gosta, hein? Sextou.
15: Boa tarde, Vartim. Como é que você tá?
6: Bom.
15: Acabei de chegar aqui no Paraíso. Tô pondo aquelas dos dois pinguinzinhos gelar, né? Que é de garrafa, mas gostosa, né? A marca as caçulinhas. Que lá é a medida certa, é dois goles, tchau. Toca pra nós ver o cavaco voou com o ginigeno. Beleza, meu irmão? Bom final de semana, tudo de bom.
6: Alô, Garça, vamos então com o ginigeno, cavaco voou.

0: o trio Parada Duro, Doutor e a Empregada. Antes nós tivemos aí o Cavaco Voou com o Genigeno, né? 17:39 em Sacramento, 17:39.
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0: Nota de falecimento. A família de Geraldo Bento comunica com pesar seu falecimento e convida parentes e amigos para seu sepultamento a realizar-se amanhã, às 10:00 AM, no cemitério São Francisco de Assis. Seu corpo está sendo velado no velório municipal Maurício Bonatti. Por esse ato de fé e solidariedade cristã, a família antecipa sinceros agradecimentos. Comunicamos o falecimento de Geraldo Bento, conforme notificação da funerária Boschetti.

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3: 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São 17:46, 17:46. Daqui a pouquinho, às 18 horas, nós temos a oração do Ângelus com o arcebispo Dom Paulo. Às 18:30, assim que termina o nosso programa, entra o Santo Terço com o padre Ricardo, e às 19 horas, direto do Santuário Basílica, pelo sinal aberto da Rádio Sacramento e pelas nossas redes sociais também, né? O oitavo dia da novena da padroeira, com a Santa Missa diretamente para você que vai estar acompanhando aí pela nossa. Oitavo dia da novena da padroeira, com a Santa Missa diretamente para você que está.

0: Walter Filho.
1: Muito bem, Christian Ralph, mito. Eu agora atendo aí o David, oferecendo pra galera dele de sempre aí, né? Os padrinhos Wagner, Paulinha, Vinícius, pra professora Juliana, os pais Abadia e seu Oswaldo e o garoto Gabriel. Pediu pra ouvir Nova Guiar, Cowboy de Rodeio.

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0: Em nome do Pai, do Filho e do Espírito Santo. Amém. O anjo do Senhor anunciou a Maria,
1: e ela concebeu do Espírito Santo.
0: Ave Maria, cheia de graça, o Senhor é convosco. Bendita sois vós entre as mulheres, e bendito é o fruto do vosso ventre, Jesus.
1: Santa Maria, Mãe de Deus, rogai por nós, pecadores, agora e na hora de nossa morte. Amém.
0: Eis aqui a serva do Senhor.
1: Faça-se em mim segundo a tua palavra.
0: Ave Maria, cheia de graça, o Senhor é convosco. Bendita sois vós entre as mulheres, e bendito é o fruto do vosso ventre, Jesus.
1: Santa Maria, Mãe de Deus, rogai por nós, pecadores, agora e na hora de nossa morte. Amém.
0: O Verbo divino se fez carne
1: e habitou entre nós.
0: Ave Maria, cheia de graça, o Senhor é convosco. Bendita sois vós entre as mulheres, bendito é o fruto do vosso ventre, Jesus.
1: Santa Maria, Mãe de Deus, rogai por nós, pecadores, agora e na hora de nossa morte. Amém.
0: Rogai por nós, Santa Mãe de Deus,
1: para que sejamos dignos das promessas de Cristo.
0: Oremos, infundir, Senhor, em nossos corações a vossa graça, para que nós, que conhecemos pela anunciação do anjo a encarnação de Jesus Cristo, vosso Filho, cheguemos por sua paixão e morte na cruz à glória da ressurreição, pelo mesmo Cristo nosso Senhor.
1: Amém.
0: E desejo para todos que nos acompanham as bênçãos de Deus Todo-Poderoso, o Pai, o Filho e o Espírito Santo, e permaneça para sempre.

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1: Nota de falecimento. A família de Geraldo Bento comunica com pesar seu falecimento e convida parentes e amigos para seu sepultamento a realizar-se amanhã, às 10 horas, no cemitério municipal. Seu corpo está sendo velado no velório municipal Maurício Bonatti. 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Comunicamos com pesar o falecimento de Geraldo Bento, conforme notificação da funerária Boschetti.
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3: São 18 horas agora, 10 minutos. Boa noite a partir de agora, meu povo querido. Ouvinte aí do nosso Ponteio da Viola. Ei, programaço, viu? Eita! É, esse programa acontece aí de segunda a sexta, das 16 até as 18h30, aqui na Centro. Trabalha pra nós aí, porque hoje é sexta. Dezoito e dez, vem pra cá você também, véi. Essa é apaixonada, hein? Essa é pra tomar uma. Juliano César, Rio Negro e Solimões.

0: 18:17, é modão, é aqui que você ouve. Alô, Ira do Carro Branco, César e Paulinho, Juliano César com Rio Negro e Solimões, Madrugada Triste.
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7: Vamos lá, vamos lá. 18 horas agora, 23 minutos, 18:23. Vamos acelerar, porque o tempo tá acabando, né? Tá acabando. Nós ficamos aí, nós fechamos às 18:30, porque aí chega o Santo Terço. Fala comigo, minha amiga Cristina.
8: Boa noite, Valtinho, tudo bom?
7: Joia.
8: Toca pra mim, espuma de cerveja, oferece pro meu esposo José Humberto, pro meu filho Gabriel, pra Rosângela, pro Tonho, pra Maria Batia, pro Pedrinho Sanfoneiro, pra Angélica e pra você aí da rádio. Muito obrigada.
7: Valeu, Cristina, um abraço pra você, bom final de semana pra família toda. Então vamos lá, com a espuma de cerveja, já vou até destramelão aqui, hein?

0: aí no modão pra nós, isso.
1: É pra fechar com chave de ouro.
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Eu também tô me mandando, agradecendo a todos vocês pelo carinho e pela companhia. Excelente final de semana para todo mundo, fiquem com Deus, porque é graças a Ele que a vida continua. Na sequência, o Santo Terço e depois o oitavo dia da novena da nossa padroeira, direto do Santuário Basílica. Tchau, gente!

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Com o coração cheio de esperança, iniciemos nossa oração pedindo pelas famílias, pela igreja, pelo mundo e por todas as intenções que trazemos em nosso coração. Em nome do Pai e do Filho e do Espírito Santo. Amém. Senhor Jesus, nós vos oferecemos este terço que vamos rezar, contemplando os mistérios de nossa redenção. Concedei-nos, por intercessão de Maria, vossa Mãe Santíssima, a quem nos dirigimos, as virtudes que nos são necessárias para bem rezá-lo e a graça que nos vem desta

0: Contemplamos neste dia os mistérios dolorosos. Nos mistérios dolorosos acompanhamos os passos de Jesus em sua paixão e morte, oferecendo sua vida pela redenção do mundo. Eles nos convidam a refletir sobre o amor incondicional de Cristo, que enfrentou o sofrimento para nos salvar, e nos ensinam a confiar em Deus nas nossas próprias tribulações. Creio em Deus Pai Todo-Poderoso, Criador do céu e da terra, e em Jesus Cristo, seu único Filho, nosso Senhor, que foi concebido pelo poder do Espírito Santo, nasceu da Virgem Maria, padeceu sob Pôncio Pilatos, foi crucificado, morto e sepultado, desceu à mansão dos mortos, ressuscitou ao terceiro dia, subiu aos céus, está sentado à direita de Deus Pai Todo-Poderoso, donde há de vir a julgar os vivos e os mortos. Creio no Espírito Santo, na Santa Igreja Católica, na comunhão dos santos, na remissão dos pecados, na ressurreição da carne, na vida eterna. Amém. Pai nosso que estais no céu, santificado seja o vosso nome. Venha a nós o vosso reino, seja feita a vossa vontade, assim na terra como no céu.
1: O pão nosso de cada dia nos dai hoje. Perdoai-nos as nossas ofensas, assim como nós perdoamos a quem nos tem ofendido. E não nos deixeis cair em tentação, mas livrai-nos do mal. Amém.
0: Ave Maria, cheia de graça, o Senhor é convosco. Bendita sois vós entre as mulheres. E bendito é o fruto do vosso ventre, Jesus.
1: Santa Maria, Mãe de Deus, rogai por nós, pecadores, agora e na hora da nossa morte. Amém.
0: Ave Maria, cheia de graça, o Senhor é convosco. Bendita sois vós entre as mulheres. E bendito é o fruto do vosso ventre, Jesus.
1: Santa Maria, Mãe de Deus, rogai por nós, pecadores, agora e na hora da nossa morte. Amém.
0: Ave Maria, cheia de graça, o Senhor é convosco, bendita sois vós entre as mulheres, e bendito é o fruto do vosso ventre, Jesus.
1: Santa Maria, Mãe de Deus, rogai por nós, pecadores, agora e na hora da nossa morte. Amém.
0: Glória ao Pai, ao Filho e ao Espírito Santo.
1: Assim como era no princípio, agora e sempre, pelos séculos dos séculos. Amém.
0: Ó meu Jesus, perdoai-nos, livrai-nos do fogo do inferno, levai as almas todas para o céu e socorrei principalmente aquelas que mais precisarem da vossa misericórdia. Sagrado Coração de Jesus, nós temos confiança em vós. Nossa Senhora do Patrocínio do Santíssimo Sacramento, rogai por nós.

0: Pai nosso que estais nos céus, santificado seja o vosso nome. Venha a nós o vosso reino. Seja feita a vossa vontade, assim na terra como no céu.
1: O pão nosso de cada dia nos dai hoje. Perdoai-nos as nossas ofensas, assim como nós perdoamos a quem nos tem ofendido. E não nos deixeis cair em tentação, mas livrai-nos do mal. Amém.
0: Ave Maria, cheia de graça, o Senhor é convosco. Bendita sois vós entre as mulheres. E bendito é o fruto do vosso ventre, Jesus.
1: Santa Maria, Mãe de Deus, rogai por nós, pecadores, agora e na hora da nossa morte. Amém.
0: Ave Maria, cheia de graça, o Senhor é convosco. Bendita sois vós entre as mulheres, e bendito é o fruto do vosso ventre, Jesus.
1: Santa Maria, Mãe de Deus, rogai por nós, pecadores, agora e na hora da nossa morte. Amém.
0: Ave Maria, cheia de graça, o Senhor é convosco. Bendita sois vós entre as mulheres, e bendito é o fruto do vosso ventre, Jesus.
1: Santa Maria, Mãe de Deus, rogai por nós, pecadores, agora e na hora da nossa morte. Amém.
0: Ave Maria, cheia de graça, o Senhor é convosco. Bendita sois vós entre as mulheres, e bendito é o fruto do vosso ventre, Jesus.
1: Santa Maria, Mãe de Deus, rogai por nós, pecadores, agora e na hora da nossa morte. Amém.
0: Ave Maria, cheia de graça, o Senhor é convosco. Bendita sois vós entre as mulheres, e bendito é o fruto do vosso ventre, Jesus.
1: Santa Maria, Mãe de Deus, rogai por nós, pecadores, agora e na hora da nossa morte. Amém.
0: Ave Maria, cheia de graça, o Senhor é convosco. Bendita sois vós entre as mulheres, e bendito é o fruto do vosso ventre, Jesus.
1: Santa Maria, Mãe de Deus, rogai por nós, pecadores, agora e na hora da nossa morte. Amém.
0: Ave Maria, cheia de graça, o Senhor é convosco. Bendita sois vós entre as mulheres, e bendito é o fruto do vosso ventre, Jesus.
1: Santa Maria, Mãe de Deus, rogai por nós, pecadores, agora e na hora da nossa morte. Amém.
0: Ave Maria, cheia de graça, o Senhor é convosco. Bendita sois vós entre as mulheres, e bendito é o fruto do vosso ventre, Jesus.
1: Santa Maria, Mãe de Deus, rogai por nós, pecadores, agora e na hora da nossa morte. Amém.
0: Ave Maria, cheia de graça, o Senhor é convosco. Bendita sois vós entre as mulheres, e bendito é o fruto do vosso ventre, Jesus.
1: Santa Maria, Mãe de Deus, rogai por nós, pecadores, agora e na hora da nossa morte. Amém.
0: Ave Maria, cheia de graça, o Senhor é convosco. Bendita sois vós entre as mulheres, e bendito é o fruto do vosso ventre, Jesus.
1: Santa Maria, Mãe de Deus, rogai por nós, pecadores, agora e na hora da nossa morte. Amém.
0: Glória ao Pai, e ao Filho, e ao Espírito Santo.
1: Assim como era no princípio, agora e sempre, pelos séculos dos séculos. Amém.
0: Ó meu Jesus, perdoai-nos, livrai-nos do fogo do inferno. Levai as almas todas para o céu, e socorrei principalmente aquelas que mais precisarem da vossa misericórdia. Sagrado Coração de Jesus, nós temos confiança em vós. Ó Maria concebida sem pecado, rogai por nós que recorremos a vós. No segundo mistério, contemplamos a flagelação do Senhor.

0: Pai nosso que estais nos céus, santificado seja o vosso nome. Venha a nós o vosso reino, seja feita a vossa vontade, assim na terra como no céu.
1: O pão nosso de cada dia nos dai hoje. Perdoai-nos as nossas ofensas, assim como nós perdoamos a quem nos tem ofendido. E não nos deixeis cair em tentação, mas livrai-nos do mal. Amém.
0: Ave Maria, cheia de graça, o Senhor é convosco. Bendita sois vós entre as mulheres. E bendito é o fruto do vosso ventre, Jesus.
1: Santa Maria, Mãe de Deus, rogai por nós, pecadores, agora e na hora da nossa morte. Amém.
0: Ave Maria, cheia de graça, o Senhor é convosco. Bendita sois vós entre as mulheres, e bendito é o fruto do vosso ventre, Jesus.
1: Santa Maria, Mãe de Deus, rogai por nós, pecadores, agora e na hora da nossa morte. Amém.
0: Ave Maria, cheia de graça, o Senhor é convosco. Bendita sois vós entre as mulheres, e bendito é o fruto do vosso ventre, Jesus.
1: Santa Maria, Mãe de Deus, rogai por nós, pecadores, agora e na hora da nossa morte. Amém.
0: Ave Maria, cheia de graça, o Senhor é convosco. Bendita sois vós entre as mulheres, e bendito é o fruto do vosso ventre, Jesus.
1: Santa Maria, Mãe de Deus, rogai por nós, pecadores, agora e na hora da nossa morte. Amém.
0: Ave Maria, cheia de graça, o Senhor é convosco. Bendita sois vós entre as mulheres, e bendito é o fruto do vosso ventre, Jesus.
1: Santa Maria, Mãe de Deus, rogai por nós, pecadores, agora e na hora da nossa morte. Amém.
0: Ave Maria, cheia de graça, o Senhor é convosco. Bendita sois vós entre as mulheres, e bendito é o fruto do vosso ventre, Jesus.
1: Santa Maria, Mãe de Deus, rogai por nós, pecadores, agora e na hora da nossa morte. Amém.
0: Ave Maria, cheia de graça, o Senhor é convosco. Bendita sois vós entre as mulheres, e bendito é o fruto do vosso ventre, Jesus.
1: Santa Maria, Mãe de Deus, rogai por nós, pecadores, agora e na hora da nossa morte. Amém.
0: Ave Maria, cheia de graça, o Senhor é convosco. Bendita sois vós entre as mulheres, e bendito é o fruto do vosso ventre, Jesus.
1: Santa Maria, Mãe de Deus, rogai por nós, pecadores, agora e na hora da nossa morte. Amém.
0: Ave Maria, cheia de graça, o Senhor é convosco. Bendita sois vós entre as mulheres, e bendito é o fruto do vosso ventre, Jesus.
1: Santa Maria, Mãe de Deus, rogai por nós, pecadores, agora e na hora da nossa morte. Amém.
0: Ave Maria, cheia de graça, o Senhor é convosco. Bendita sois vós entre as mulheres, e bendito é o fruto do vosso ventre, Jesus.
1: Santa Maria, Mãe de Deus, rogai por nós, pecadores, agora e na hora da nossa morte. Amém.
0: Glória ao Pai, e ao Filho, e ao Espírito Santo.
1: Assim como era no princípio, agora e sempre, pelos séculos dos séculos. Amém.
0: Ó meu Jesus, perdoai-nos, livrai-nos do fogo do inferno. Levai as almas todas para o céu, e socorrei principalmente aquelas que mais precisarem da vossa misericórdia. Sagrado Coração de Jesus, nós temos confiança em vós. Ó Maria concebida sem pecado, rogai por nós que recorremos a vós. No terceiro mistério contemplamos a coroação de Espírito.

0: Pai nosso que estais nos céus, santificado seja o vosso nome. Venha a nós o vosso reino. Seja feita a vossa vontade, assim na terra como no céu.
1: O pão nosso de cada dia nos dai hoje. Perdoai-nos as nossas ofensas, assim como nós perdoamos a quem nos tem ofendido. E não nos deixeis cair em tentação, mas livrai-nos do mal. Amém.
0: Ave Maria, cheia de graça, o Senhor é convosco. Bendita sois vós entre as mulheres, e bendito é o fruto do vosso ventre, Jesus.
1: Santa Maria, Mãe de Deus, rogai por nós, pecadores, agora e na hora da nossa morte. Amém.
0: Ave Maria, cheia de graça, o Senhor é convosco. Bendita sois vós entre as mulheres, e bendito é o fruto do vosso ventre, Jesus.
1: Santa Maria, Mãe de Deus, rogai por nós, pecadores, agora e na hora da nossa morte. Amém.
0: Ave Maria, cheia de graça, o Senhor é convosco. Bendita sois vós entre as mulheres, e bendito é o fruto do vosso ventre, Jesus.
1: Santa Maria, Mãe de Deus, rogai por nós, pecadores, agora e na hora da nossa morte. Amém.
0: Ave Maria, cheia de graça, o Senhor é convosco. Bendita sois vós entre as mulheres, e bendito é o fruto do vosso ventre, Jesus.
1: Santa Maria, Mãe de Deus, rogai por nós, pecadores, agora e na hora da nossa morte. Amém.
0: Ave Maria, cheia de graça, o Senhor é convosco. Bendita sois vós entre as mulheres, e bendito é o fruto do vosso ventre, Jesus.
1: Santa Maria, Mãe de Deus, rogai por nós, pecadores, agora e na hora da nossa morte. Amém.
0: Ave Maria, cheia de graça, o Senhor é convosco.
1: Rogai por nós, pecadores, agora e na hora da nossa morte. Amém.
0: Ave Maria,

0: pecadores, agora e na hora da nossa morte. Amém.
1: Ave Maria, cheia de graça, o Senhor é convosco. Bendita sois vós entre as mulheres, e bendito é o fruto do vosso ventre, Jesus.
0: Santa Maria, Mãe de Deus, rogai por nós, pecadores, agora e na hora da nossa morte. Amém.
1: Ave Maria, cheia de graça, o Senhor é convosco. Bendita sois vós entre as mulheres, e bendito é o fruto do vosso ventre, Jesus.
0: Santa Maria, Mãe de Deus, rogai por nós, pecadores, agora e na hora da nossa morte. Amém.
1: Ave Maria, cheia de graça, o Senhor é convosco. Bendita sois vós entre as mulheres, e bendito é o fruto do vosso ventre, Jesus.
0: Santa Maria, Mãe de Deus, rogai por nós, pecadores, agora e na hora da nossa morte. Amém.
1: Glória ao Pai, e ao Filho, e ao Espírito Santo.
0: Assim como era no princípio, agora e sempre, pelos séculos dos séculos. Amém.
1: Ó meu Jesus, perdoai-nos, livrai-nos do fogo do inferno. Levai as almas todas para o céu, e socorrei principalmente aquelas que mais precisarem da vossa misericórdia. Sagrado Coração de Jesus, nós temos confiança em vós. Ó Maria concebida sem pecado, rogai por nós que recorremos a vós. No quarto mistério contemplamos o Senhor Jesus carregando a cruz a caminho do Calvário.

0: Pai nosso que estais nos céus, santificado seja o vosso nome. Venha a nós o vosso reino, seja feita a vossa vontade, assim na terra como no céu.
1: O pão nosso de cada dia nos dai hoje. Perdoai-nos as nossas ofensas, assim como nós perdoamos a quem nos tem ofendido. E não nos deixeis cair em tentação, mas livrai-nos do mal. Amém.
0: Ave Maria, cheia de graça, o Senhor é convosco. Bendita sois vós entre as mulheres. E bendito é o fruto do vosso ventre, Jesus.
1: Santa Maria, Mãe de Deus, rogai por nós, pecadores, agora e na hora da nossa morte. Amém.
0: Ave Maria, cheia de graça, o Senhor é convosco. Bendita sois vós entre as mulheres, e bendito é o fruto do vosso ventre, Jesus.
1: Santa Maria, Mãe de Deus, rogai por nós, pecadores, agora e na hora da nossa morte. Amém.
0: Ave Maria, cheia de graça, o Senhor é convosco. Bendita sois vós entre as mulheres, e bendito é o fruto do vosso ventre, Jesus.
1: Santa Maria, Mãe de Deus, rogai por nós, pecadores, agora e na hora da nossa morte. Amém.
0: Ave Maria, cheia de graça, o Senhor é convosco. Bendita sois vós entre as mulheres, e bendito é o fruto do vosso ventre, Jesus.
1: Santa Maria, Mãe de Deus, rogai por nós, pecadores, agora e na hora da nossa morte. Amém.
0: Ave Maria, cheia de graça, o Senhor é convosco. Bendita sois vós entre as mulheres, e bendito é o fruto do vosso ventre, Jesus.
1: Santa Maria, Mãe de Deus, rogai por nós, pecadores, agora e na hora da nossa morte. Amém.
0: Ave Maria, cheia de graça, o Senhor é convosco. Bendita sois vós entre as mulheres, e bendito é o fruto do vosso ventre, Jesus.
1: Santa Maria, Mãe de Deus, rogai por nós, pecadores, agora e na hora da nossa morte. Amém.
0: Ave Maria, cheia de graça, o Senhor é convosco. Bendita sois vós entre as mulheres, e bendito é o fruto do vosso ventre, Jesus.
1: Santa Maria, Mãe de Deus, rogai por nós, pecadores, agora e na hora da nossa morte. Amém.
0: Ave Maria, cheia de graça, o Senhor é convosco. Bendita sois vós entre as mulheres, e bendito é o fruto do vosso ventre, Jesus.
1: Santa Maria, Mãe de Deus, rogai por nós, pecadores, agora e na hora da nossa morte. Amém.
0: Ave Maria, cheia de graça, o Senhor é convosco. Bendita sois vós entre as mulheres, e bendito é o fruto do vosso ventre, Jesus.
1: Santa Maria, Mãe de Deus, rogai por nós, pecadores, agora e na hora da nossa morte. Amém.
0: Ave Maria, cheia de graça, o Senhor é convosco. Bendita sois vós entre as mulheres, e bendito é o fruto do vosso ventre, Jesus.
1: Santa Maria, Mãe de Deus, rogai por nós, pecadores, agora e na hora da nossa morte. Amém.
0: Glória ao Pai,

0: e ao Filho e ao Espírito Santo.
1: Assim como era no princípio, agora e sempre, pelos séculos dos séculos. Amém.
0: Ó meu Jesus, perdoai-nos, livrai-nos do fogo do inferno. Levai as almas todas para o céu e socorrei principalmente aquelas que mais precisarem da vossa misericórdia. Sagrado Coração de Jesus, nós temos confiança em vós. Ó Maria concebida sem pecado, rogai por nós que recorremos a vós. No quinto mistério contemplamos a crucifixão e morte de nosso Senhor Jesus Cristo.

0: Pai nosso que estais nos céus, santificado seja o vosso nome. Venha a nós o vosso reino. Seja feita a vossa vontade, assim na terra como no céu.
1: O pão nosso de cada dia nos dai hoje. Perdoai-nos as nossas ofensas, assim como nós perdoamos a quem nos tem ofendido. E não nos deixeis cair em tentação, mas livrai-nos do mal. Amém.
0: Ave Maria, cheia de graça, o Senhor é convosco. Bendita sois vós entre as mulheres. E bendito é o fruto do vosso ventre, Jesus.
1: Santa Maria, Mãe de Deus, rogai por nós, pecadores, agora e na hora da nossa morte. Amém.
0: Ave Maria, cheia de graça, o Senhor é convosco. Bendita sois vós entre as mulheres, e bendito é o fruto do vosso ventre, Jesus.
1: Santa Maria, Mãe de Deus, rogai por nós, pecadores, agora e na hora da nossa morte. Amém.
0: Ave Maria, cheia de graça, o Senhor é convosco. Bendita sois vós entre as mulheres, e bendito é o fruto do vosso ventre, Jesus.
1: Santa Maria, Mãe de Deus, rogai por nós, pecadores, agora e na hora da nossa morte. Amém.
0: Ave Maria, cheia de graça, o Senhor é convosco. Bendita sois vós entre as mulheres, e bendito é o fruto do vosso ventre, Jesus.
1: Santa Maria, Mãe de Deus, rogai por nós, pecadores, agora e na hora da nossa morte. Amém.
0: Ave Maria, cheia de graça, o Senhor é convosco. Bendita sois vós entre as mulheres, e bendito é o fruto do vosso ventre, Jesus.
1: Santa Maria, Mãe de Deus, rogai por nós, pecadores, agora e na hora da nossa morte. Amém.
0: Ave Maria, cheia de graça, o Senhor é convosco. Bendita sois vós entre as mulheres, e bendito é o fruto do vosso ventre, Jesus.
1: Santa Maria, Mãe de Deus, rogai por nós, pecadores, agora e na hora da nossa morte. Amém.
0: Ave Maria, cheia de graça, o Senhor é convosco. Bendita sois vós entre as mulheres, e bendito é o fruto do vosso ventre, Jesus.
1: Santa Maria, Mãe de Deus, rogai por nós, pecadores, agora e na hora da nossa morte. Amém.
0: Ave Maria, cheia de graça, o Senhor é convosco. Bendita sois vós entre as mulheres, e bendito é o fruto do vosso ventre, Jesus.
1: Santa Maria, Mãe de Deus, rogai por nós, pecadores, agora e na hora da nossa morte. Amém.
0: Ave Maria, cheia de graça, o Senhor é convosco. Bendita sois vós entre as mulheres, e bendito é o fruto do vosso ventre, Jesus.
1: Santa Maria, Mãe de Deus, rogai por nós, pecadores, agora e na hora da nossa morte. Amém.
0: Ave Maria, cheia de graça, o Senhor é convosco. Bendita sois vós entre as mulheres, e bendito é o fruto do vosso ventre, Jesus.
1: Santa Maria, Mãe de Deus, rogai por nós, pecadores, agora e na hora da nossa morte. Amém.
0: Glória ao Pai, e ao Filho, e ao Espírito Santo.
1: Assim como era no princípio, agora e sempre, pelos séculos dos séculos. Amém.
0: Ó meu Jesus, perdoai-nos, livrai-nos do fogo do inferno. Levai as almas todas para o céu, e socorrei principalmente aquelas que mais precisarem da vossa misericórdia. Sagrado Coração de Jesus, nós temos confiança em vós. Ó Maria concebida sem pecado, rogai por nós que recorremos a vós. Infinitas graças vos damos, soberana rainha, pelos benefícios que todos os dias recebemos de vossas mãos liberais. Dignai-vos agora e para sempre tomar-nos debaixo do vosso poderoso amparo. E para mais vos agradecer, vos saudamos dizendo:
1: Salve Rainha, Mãe de Misericórdia, vida, doçura e esperança nossa, salve. A vós bradamos os degradados filhos de Eva, a vós suspiramos gemendo e chorando neste vale de lágrimas. Eia, pois, advogada nossa, esses vossos olhos misericordiosos a nós volvei, e depois deste desterro, mostrai-nos Jesus, bendito fruto do vosso ventre. Ó clemente, ó piedosa, ó doce sempre Virgem Maria.
0: Rogai por nós, Santa Mãe de Deus,
1: para que sejamos dignos das promessas de Cristo. Amém.
0: O Senhor esteja convosco.
2: Ele está no meio de nós.
0: Abençoe-vos Deus Todo-Poderoso, Pai, Filho e Espírito Santo. Amém.

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0: Deus seja louvado.
1: A partir de agora, começa a transmissão da Santa Missa, direto da Basílica Santuário do Santíssimo Sacramento, pelas redes sociais da paróquia e em sinal aberto pela rádio. Esta missa será celebrada nas seguintes intenções: em ação de graças pelo aniversário de Romilda dos Santos Borges, pedindo proteção, saúde e paz para Marta Luzia de Rezende, pedindo pelas intenções marcadas na novena das mães, por uma intenção particular, pela beatificação por alma de, pelas almas, quatro intenções: José Alberto Bernardes Borges, primeiro ano; Maria Eduarda Borges e Cunha; Hugo Rodrigues da Cunha; Sigilfredo Germano Bisinotto e Ana Maria Bisinotto; Elza Gasparina de Lima Alves; Arlete Auxiliadora Manzan Frois; Odete Ferreira de Almeida; Emídia Machado de Rezende; José Alexandre dos Santos Rezende; Gisele Maria Santos e Sintra; Helena Peixoto de Freitas Viana; Maria Conceição Nogueira; Joaquim Baldoino Alves; Eluzia de Oliveira Alves e Filhos; Serli Auxiliadora da Cunha; Oscar Antônio de Oliveira e Oscarina Maria de Oliveira; Sebastião Mendes; Odete Maria da Conceição; Lúcia Fernandes Círio e José Círio; Eva das Graças Círio; Fátima Sebastiana Círio; Séfora Silva Araújo Rezende; Roberta Cordeiro de Rezende; Ivone Regina Silva; Amado Amâncio de Melo e Helena Jerônimo Melo; Aníbal Gomes Caldeira e Antônia Gomes Caldeira; Leonildo Cerque e Cléria Escalon Cerque; Helena Maria Pereira Costa; Júlia Maria do Carmo e Helena Peixoto de Freitas Viana.

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1: 19 horas e 6 minutos.

0: Louvado seja nosso Senhor Jesus Cristo.
1: Para sempre seja louvado.
0: Nossa comunidade de fé se reúne com alegria neste penúltimo dia da novena preparatória da festa da nossa padroeira. Acolhemos com muito carinho Padre Márcio Rubach, que vem celebrar depois de 18 anos. A última vez que esteve celebrando aqui foi há 18 anos e agora retorna nesta igreja matriz que se tornou basílica e também santuário do Santíssimo Sacramento. Padre Márcio Rubach, apesar de parecer tão jovem, é padre há 33 anos em nossa arquidiocese, já foi pároco em várias paróquias e hoje está em Romaria, onde temos o santuário, que também é basílica, de Nossa Senhora da Abadia. Então vamos acolhê-lo com muita alegria. Seja bem-vindo.
2: Muito obrigado. Boa noite. Louvado seja nosso Senhor Jesus Cristo.
1: Para sempre seja louvado.
2: Com muita alegria, com muita fé, com muita gratidão, a convite do Padre Ricardo, aceitei estar aqui hoje. Primeiro, expressar meu grande carinho e apreço por esse povo que semanalmente, anualmente, tem pessoas que vão aqui, daqui até Romaria. Então, é mais uma cortesia eu estar aqui hoje, junto com vocês, celebrando essa santa missa em louvor à Nossa Senhora do Patrocínio do Sacramento. Vamos iniciar a santa missa invocando a Santíssima Trindade. Em nome do Pai, do Filho e do Espírito Santo. Amém. Sejam todos bem-vindos. Carinhosamente, no coração de Maria, acolho aqui os padres, o reitor, o Padre Ricardo, o Padre Massandré, os diáconos. Sintamos juntos na casa de Deus. Desejo-lhes que a graça do Cristo, o amor de Deus Pai e a comunhão do Espírito Santo estejam convosco.
1: Bendito seja Deus que nos reuniu no amor de Cristo.
2: Queridos irmãos e irmãs, aproximamos-nos do final de nossa novena em honra a Nossa Senhora do Patrocínio do Santíssimo Sacramento, refletindo sobre o chamado que temos de viver com um povo alimentado pela Eucaristia. Sob o patrocínio de Maria, caminhamos na fé e na esperança. Hoje contemplamos Maria como aquela que nos envia a viver a caridade que nasce da Eucaristia. Quem participa da mesa do Senhor é chamado a levar ao mundo o amor de Cristo. Peçamos que Maria nos ajude a transformar nossa fé em gestos concretos de solidariedade e serviço.

0: Deus Todo-Poderoso, rico em misericórdia, tenha compaixão de nós, perdoe os nossos pecados e nos conduza à vida eterna.
1: Amém.
2: Não é necessário muito para se obter a graça. É necessário somente fé. Foi assim que aquela mulher que sofria muitos anos de hemorragia alcançou o seu milagre. Apenas tocou na orla do manto de Jesus com fé e ficou curada. Jesus está nas mãos da senhora do patrocínio. Está sacramentado. Tocar o manto da mãe é hoje tocar o filho. Vamos nós, mais uma vez, com fé, à procura do milagre.

0: Oremos ao celebrarmos a gloriosa memória da Santíssima Virgem Maria. Nós pedimos, Senhor, que por sua intercessão também nós mereçamos receber a plenitude da vossa graça. Por nosso Senhor Jesus Cristo, vosso Filho, que é Deus e convosco e vive e reina na unidade do Espírito Santo por todo o século dos séculos.
1: Amém.
2: Amém.

0: Leitura da carta de São Tiago. Meus irmãos, que adianta alguém dizer que tem fé quando não a põe em prática? A fé seria então capaz de salvá-lo? Imaginai que um irmão ou uma irmã não tem o que vestir e que lhes falte a comida de cada dia. Se então alguém de vós lhes disser: ide em paz, aquecei-vos e comei à vontade, sem lhes dar o necessário para o corpo, que adiantará isso? Assim também a fé, se não se traduz em obras, por si só está morta. Em compensação, alguém poderá dizer: tu tens a fé e eu tenho a prática. Tu mostra-me a tua fé sem as obras, que eu te mostrarei a minha fé pelas obras. Palavra do Senhor.
1: Graças.

Naquele tempo disse Jesus a seus discípulos: quando o Filho do Homem vier em sua glória, acompanhado de todos os anjos, então se assentará em seu trono glorioso. Todos os povos da terra serão reunidos diante dele, e ele separará uns dos outros, assim como o pastor separa as ovelhas dos cabritos, e colocará as ovelhas à sua direita e os cabritos à sua esquerda. Então o rei dirá aos que estiverem à sua direita: vinde, benditos de meu pai, recebei como herança o reino que meu pai vos preparou desde a criação do mundo. Pois eu estava com fome e me deste de comer, estava com sede e me destes de beber, eu era estrangeiro e me recebestes em casa, eu estava nu e me vestistes, eu estava doente e cuidastes de mim, eu estava na prisão e foste me visitar. Então os justos lhe perguntarão: Senhor, quando foi que te vimos com fome e te demos de comer? Com sede e te demos de beber? Quando foi que te vimos como estrangeiro e te recebemos em casa, e sem roupa e te vestimos? Quando foi que te vimos doente ou preso e fomos te visitar? Então o rei lhes responderá: em verdade eu vos digo que todas as vezes que fizestes isso a um dos menores de meus irmãos, foi a mim que o fizestes.

Prezado irmão no sacerdócio, reverendíssimo reitor dessa Basílica Santuário, Nossa Senhora do Patrocínio Sacramento, Padre Ricardo. Querido amigo, irmão, Padre Márcio André, diáconos Vantuil, eu sei, Marcelino, Francisco e Fernando. Acertei? Amém. Amado povo de Deus, levante a mão aqui, quem já foi a Romaria? Quem já foi a Romaria? 95%. Levanta a mão quem já foi a pé a Romaria. E diminuiu mais ainda. Muito bem. Todos vocês deixaram suas casas, movido pela fé, vieram participar da novena principal dessa cidade chamada Sacramento, onde a cidade tem como mãe aquela que nos mostra o seu filho sacramentado, Nossa Senhora do Santíssimo Sacramento. Por isso, aqui é uma basílica, aqui é um santuário, aqui é um lugar abençoado, aqui é um lugar especial. Aqui com certeza o clima é diferente e vocês são privilegiados por isso. Primeiro, por serem católicos. Segundo, por ter uma igreja dedicada à mãe que nunca deseja ser protagonista, mas a mãe que sempre nos apresenta quem? Jesus. Ele é o caminho, a verdade e a vida. Nós católicos temos como o cerne da nossa fé a Eucaristia. A Eucaristia é a bênção maior. A Eucaristia é Jesus que torna-se nosso alimento. A Eucaristia nos fortalece nosso dia a dia. Como uma planta tem que ser regada, como um carro precisa da gasolina, como nós necessitamos do pão de cada dia, assim o cristão católico, ele tem sede, necessidade de participar da Santa Eucaristia, do Santo Sacrifício Eucarístico, onde Jesus vem ser o nosso alimento. Você pode investigar em qualquer lugar do mundo, nenhuma fé professa um Deus que torna-se nosso alimento. Você alimenta meu corpo e meu sangue, tomai e comei, tomai e bebei. Então, com certeza, aqui em Sacramento, vocês são privilegiados por esse motivo. Vocês amam a Maria, mas Maria já aponta: venha participar da Santa Missa, venha receber o meu filho, venha estar participando do sacrifício onde Jesus, antes de morrer, nos deixa esse presente para ficar conosco. E por isso, para que isso aconteça, é preciso que nós obtenhamos sempre a graça. A fé é uma graça, é um privilégio. Nossa fé não pode limitar apenas em dizer: eu tenho muita fé, Padre Márcio. Romaria, eu recebo centenas de pessoas que caminham de Uberlândia, de Patrocínio, de Monte Carmelo, de Sacramento, de Iturama, de Goiânia, de Belo Horizonte, de Brasília, que vão pela fé aos pés da mãe, abadia, casa do pai, na casa da mãe, pedir à mãe uma graça ou louvar por uma graça alcançada. Ninguém vem aqui paquerar, é entretenimento. Estamos aqui o quê? Para rezar, para entrar em conexão com Deus, para entrar em intimidade com o Senhor. Essa intimidade nos leva até Jesus na Eucaristia. Portanto, isso nos mostra a nossa diferença. Não somos um laios, não somos uma ONG, somos uma igreja onde Jesus é a cabeça. E membros dessa igreja, nós participamos de Jesus como cabeça que se faz presente na Eucaristia. Receber Jesus é uma graça, é um remédio, é um privilégio. Porém,
A nossa fé não pode limitar-se somente, não, padre, eu vou à missa diariamente, louvado seja Deus. Não, padre, eu sou ministro, eu sou da oração, eu sou da liturgia, eu sou da equipe do batismo. Tudo isso deve ser um serviço prestado à igreja. E a igreja sempre está a serviço de quem? Daqueles que precisam do nosso apoio, do nosso carinho, da nossa atenção. E para que isso aconteça, precisamos, como nos pede hoje São Tiago, que nós transformemos a nossa fé em prática. Que prática? Prática de caridade. Prática de ser um homem, uma mulher, um jovem católico. Alguém orar para vocês, esta mulher é uma mulher de Deus. Ela vai à missa, ela é caridosa, ela é bondosa. A gente deve testemunhar lá fora o nosso amor a Jesus, o nosso amor a Nossa Senhora, com as nossas atitudes. Começando aonde, padre? Na nossa casa. Exercitar a bondade, exercitar a paciência, exercitar o zelo, exercitar o serviço ao próximo. A primeira igreja onde nós manifestamos a nossa fé em testemunho é a nossa casa. O nosso lar é a nossa segunda igreja. Eu te pergunto, você tem exercido a sua casa, a igreja? Tem sido um esposo bom? Companheiro? Amigo? Dedicado? Serviçal? Tem sido a esposa companheira, amiga, que ora com o filho, que ora para o filho? Você tem sido pessoa gentil, um vizinho bom ou não? Quem que é seu amigo? É o seu marido? São seus filhos? Ou você ainda está alienada, alicerçada, presa no maldito, nas malditas redes sociais, que muitas vezes nos consome e nos esquece de viver a vivência fraterna, humanitária? Nunca podemos deixar um aparelho substituir o quê? A nossa relação pessoal, nossas relações sociais. É importante isso. Segundo, a nossa fé deve nos levar sempre ao encontro do irmão. Eu estava com fome e me deste de comer. Eu estava com sede e me deste de preso e me visitastes. Portanto, cada um aqui, ao receber Jesus, olhar para Maria, contemplar Nossa Senhora, é dizer: Senhor, eu posso ser um padre melhor, eu posso ser um cristão melhor, eu posso ser um marido melhor, eu posso ser uma esposa melhor, eu posso ser um patrão melhor, eu posso ser um funcionário melhor, eu posso mostrar minha fé exercendo, primeiro, a caridade, a compaixão com aqueles que sofrem. Hoje, vivemos num mundo onde o sistema nos leva a viver o seguinte: olho por olho, dente por dente, cada um por si, Deus por todos. Isso é uma corrente demoníaca. Nosso Jesus é aquele que nos ensina a fraternidade, a exercer a piedade com aqueles que sofrem. É teu coração aberto para perdoar, para amar, fazer o bem. Tem gente, coração duro, que é incapaz de perdoar. Perdão torna-se divino. Perdoai 70 vezes 7. Às vezes vemos a igreja, rezamos, não o padre Ricardo, pela piedade com o padre Ricardo, depois guarda rancor a vida inteira. Cultiva no coração ódio, raiva, posta nas redes sociais a sua vida íntima. A gente às vezes sai da caixinha um pouco. É preciso ter equilíbrio emocional, é preciso saber aonde vai, até onde podemos ir. Qualquer extremismo, ele é diabólico. Qualquer extremismo, ele não faz bem para a saúde. Ser equilibrado, ter momentos de oração, de compaixão, ter atitudes que ultrapassam as nossas preferências, mas enxergar no outro o próprio Jesus, enxergar em quem sofre o próprio Cristo. Comungar Jesus é isso, é você conseguir visualizar no seu dia a dia
Jesus em cada irmão, principalmente aqueles que sofrem, principalmente aqueles que são excluídos, marginalizados. Esta é a fé da igreja. Este é o convite de hoje, para que nós sejamos peregrinos da fé, para que nós sejamos realmente cristãos católicos, praticantes em boas obras.

Na hora da Conceição, pisa na lua. O cristão não pode ser inconstante. O cristão deve ter a palavra reta, ser realmente o que é. Não pode amanhecer de lua virada, de mau humor, dar patada no outro, xingar o outro. Às vezes verbalizamos palavras em relação ao outro difíceis. Julgamos o irmão, nos achamos melhor do que o outro. Não, somos servos de Deus, somos peregrinos da fé. Maria é o modelo para que nós possamos amar Jesus na Eucaristia e amar Jesus na nossa vida cotidiana. Maria é aquela: seja feita a vossa vontade. Nós não queremos que Deus venha nosso capricho. Ah, Deus esqueceu de mim. Muitas vezes a sua vontade não coincide com a vontade de Deus, o seu tempo não coincide com o tempo de Deus. Aprender a esperar o tempo de Deus. Santa Rita nos ensina a esperar o tempo de Deus. Santa Mônica nos ensina a esperar o tempo de Deus. Eis aqui a tua serva, faz de mim segundo a vossa vontade. Isso é bonito demais. Está sempre a serviço, a vossa vontade, não a minha vontade. Maria é aquela mulher corajosa que, mesmo diante de qualquer contratempo, ela mantém o silêncio. Ela sabe esperar o Senhor. Teve o seu filho aonde? Na manjedoura. Não reclamou nada. Maria, mulher da perseverança. Então, ser católico, ser amante da Eucaristia, amar Jesus, amar Maria, é aprender a ter perseverança na fé. Ah, chegou o padre Bassandré, vamos para a missa, é bonita. Ninguém vai à missa do Bassandré, nem do padre Ricardo. A gente vem à missa por quê? É Jesus presente ali, é Ele o Senhor, Ele é o nosso elemento, Ele é o caminho, a verdade e a vida. Que nós amemos a Eucaristia. O padre não importa, o que importa é que o sacerdote ali, ele traz presente o quê? Jesus Eucarístico. Palavras passam, testemunho arrasta pessoas, arrasta pessoas. É importante que a nossa fé nos leve sempre a exercitar a bondade, ser bom com o outro, ser caridoso com o outro. A nossa fé nos leve a superar muitas vezes no nosso coração preconceito, racismo. Quem somos nós para julgar alguém? Julgar o outro é Deus que julga. A nossa missão aqui, sabe qual que é? É buscar alcançar o céu, é buscar alcançar a santidade, é buscar um dia contemplar Deus face a face. E não pense que é fácil, não é fácil não. A porta do céu é estreita e a porta do inferno é... Aí tem uns que falam: ah, padre, Deus é misericordioso. Mas Deus é justo, é justo. Por isso esforçai-vos em entrar pela porta estreita. Não pense vocês que eu peço Deus céu, não. Sabe o que eu peço para Deus? O purgatório. Porque o purgatório não tem volta para o inferno. E tem certeza, se cair uma bomba aqui agora, 90% vai chegar na minha, vai chegar na minha frente. Não pense vocês que eu me acho bom, não sou bom não. Eu tenho que ser cada dia, não melhor, mais santo. Eu moro numa cidade onde as pessoas testemunham a fé de face a face comigo. Onde você sobe a escadaria, onde você entra no santuário e vê a fé do povo lacrada, carimbada onde? Nas paredes da Romaria, não é isso? Pessoas que caminham porque alcançaram graça. Pessoas que buscavam 12 anos para ser mãe, alcançou ser mãe. Eu testemunho a fé face a face. A mim será cobrado muito também. Então, por isso, eu todo dia peço: Senhor, me faça um padre melhor, me faça um padre mais paciente, menos agitado, menos ligado a 1520, que eu possa amar mais, que eu possa acolher mais, que eu possa sempre ser esperança para o meu povo. Termino dizendo: estar aqui presente hoje nada mais é do que trazer no meu coração a mãe Abadia. A mãe Abadia é a mesma mãe, a mãe que nos mostra a casa do pai. Para chegar ao pai, precisa passar onde? Pelo filho. E a mãe nos mostra aqui o quê? O filho eucarístico na hóstia consagrada. Então, com certeza,
eu, Padre Márcio, Padre Ricardo e todos aqui que moram em Sacramento serão cobrados. E muitos. Cobrados porque vocês muito foram dados. Vocês têm fé, têm padres que moraram aqui, tem um padre que nasceu aqui, que vai ser santificado, tem exemplo de pessoas, tem santidade de pessoas, que cada um de vocês possa amar a Eucaristia, mas ter uma atitude de responsabilidade, de amor, compromisso com o outro, compaixão e ter, acima de tudo, alegria de servir o outro. O católico não pode servir o outro mal-humorado. O católico não pode fazer aquilo que quer. O católico deve seguir os passos de Jesus. E Jesus pede o quê? Amai-vos uns aos outros como eu vos amei. Eu termino perguntando: quem você precisa aprender a amar mais? Quem você precisa aprender a exercer paciência? Quem você precisa aprender a compreender mais? A sua sogra? A sua cunhada? Eu detesto a minha cunhada, padre. Eu não suporto meu sogro, padre. Eu não suporto a minha sogra, padre. É família, é sua família. Então você que está insuportável, você tem que mudar. Não é o outro. Viver em fraternidade é um exercício contínuo. Viver a fé católica é um exercício contínuo. Por isso eu digo, o bom cristão, o bom católico, o bom padre, o bom leigo é aquele que está sempre em estado de aprendizagem. Somos eternos aprendizes. Cada digo é aquele que está sempre em estado de aprendizagem. Somos

0: para menos. Com certeza. Quando eu tinha 6 anos de padre, errei muito. Erro muito menos agora. Quero chegar aos 50 anos de padre errando menos ainda. Porque somos aprendizes. E o nosso mestre, o nosso influenciador único, quem é? Jesus. E a nossa influenciadora? Maria. O resto é resto. O resto é mentira, é fake. Amar Jesus, amar Maria, amar a Eucaristia e praticar a caridade sem ver quem? A todos. Todos que foram ao seu encontro, todos que se encontrar, você tem um gesto de caridade. Aí estamos vivenciando a nossa fé, amando e servindo o Senhor. Louvado seja nosso Jesus Cristo. Agora, para terminar, levante a mão, quem precisa ser uma pessoa melhor? Ser uma pessoa melhor. Ser mais paciente, manda a mão. Quem quer ser mais paciente? Qual é o remédio? Levanta as duas, né, filha? Essa aqui deve ser pecador, né? Levanta as duas agora. As duas, é isso, tá bom. Paciência é tudo na vida. A paciência tudo alcança. Então, ser paciente, aprender com Maria a esperar o tempo de Deus. Não age no ímpeto, não. Age sempre sob a ação do Espírito Santo. Pense antes, fale menos, escute mais. Você vai ser muito mais feliz. Amém? Tem creio, não, né? Então, tá bom. Obrigado. Vamos ficar de pé. Irmãos e irmãs, reunidos como povo que vive da Eucaristia, elevemos ao Senhor nossas preces, alimentados pelo corpo de Cristo e guiados pelo exemplo de Nossa Senhora, do patrocínio do Santíssimo Sacramento, peçamos a graça de transformar nossa fé em gestos concretos de amor, solidariedade e serviço aos irmãos necessitados. Nossa resposta será: Senhor, ouvi a oração do vosso povo. Todos.
1: Senhor, ouvi a oração do vosso povo.
2: Pela Santa Igreja, para que, fortalecida pela Eucaristia, seja no mundo sinal da caridade de Cristo, acolhendo os pobres, os sofredores e todos aqueles que necessitam de esperança e amor. Rezemos ao Senhor.
0: Senhor, ouvi a oração do vosso povo.
2: Pelos governantes e autoridades públicas, para que promovam a dignidade da vida humana, a justiça social e o cuidado para com os mais frágeis e necessitados, rezemos ao Senhor.
0: Senhor, ouvi a oração do vosso povo.
2: Pelo lar São Vicente e por todos aqueles que ali são acolhidos e cuidados, para que jamais lhes faltem o amparo humano, a presença fraterna e a providência de Deus, rezemos ao Senhor.
0: Senhor, ouvi a oração do vosso povo.
2: Por todos nós aqui reunidos, para que a participação na Eucaristia nos torne mais sensíveis ao sofrimento dos irmãos e mais comprometidos com a prática da caridade e da solidariedade, rezemos ao Senhor.
0: Senhor, ouvi a oração do vosso povo.
2: Pela Escola Estadual Coronel José Afonso de Almeida, responsável pela coroação desta noite, para que Deus abençoe seus alunos, professores, colaboradores e famílias, fortalecendo sua missão educativa e humana, rezemos ao Senhor.
0: Senhor, ouvi a oração do vosso povo.
2: Pelo padre Márcio Rubá, que hoje preside esta celebração, para que o Senhor o fortaleça em seu ministério sacerdotal e o faça sempre testemunha da fé, da caridade, do amor à Eucaristia, rezemos ao Senhor.
1: Senhor, ouvi a oração do vosso povo.
0: Ó Deus, que nos reunis ao redor da mesa da Eucaristia e nos chamais a reconhecer Cristo nos

irmãos mais necessitados, acolhei as preces que vos apresentamos nesta celebração. Pela intercessão de Nossa Senhora do Patrocínio do Santíssimo Sacramento, fazei de nós um povo generoso na fé, firme na esperança e perseverante na caridade. Por Cristo nosso Senhor. Amém. Amém.

0: Orai, irmãos e irmãs, para que esse meu e o vosso sacrifício seja aceito por Deus Pai Todo-Poderoso.
1: Receba o Senhor por tuas mãos este sacrifício, para a glória do seu nome, para o nosso bem e de toda a sua santa igreja.
0: Senhor, na jubilosa memória da mãe do vosso filho, apresentamos oferendas de louvor e vos pedimos que este intercâmbio de dons faça crescer em nós os frutos da eterna redenção. Por Cristo nosso Senhor.
1: Amém.
0: O Senhor esteja convosco.
1: Ele está no meio de nós.
0: Corações ao alto.
1: O nosso coração está em Deus.
0: Demos graças ao Senhor nosso Deus.
1: É nosso dever e nossa salvação.
0: Na verdade, é digno e justo. É nosso dever e salvação dar-vos graças sempre e em todo lugar, Senhor Pai Santo, Deus Eterno e Todo-Poderoso. E na comemoração da bem-aventurada Virgem Maria, nosso Santíssimo Sacramento, exaltar-vos com devidos louvores, acolhendo o vosso Verbo. No seu coração imaculado, ela mereceu concebê-lo em seu seio virginal e, dando à luz o Fundador, acalentou a Igreja que nascia. Recebendo aos pés da cruz o testemunho da caridade divina, ela assumiu todos os seres humanos como filhos e filhas, gerados para a vida eterna pela morte de Cristo. Ao esperar com os apóstolos o Espírito prometido, unindo suas súplicas às preces dos discípulos, tornou-se modelo de Igreja orante. Elevada à glória do céu, acompanha com amor materno a Igreja peregrina e protege com carinho os seus passos para a pátria celeste até o dia glorioso da vinda do Senhor. Por isso, com os anjos, os santos, anunciamos a vossa glória cantando.

0: Na verdade, ó Pai, vós sois santo e fonte de toda santidade. Santificai estes dons, derramando sobre eles o vosso Espírito, a fim de que se tornem para nós o corpo e o sangue de nosso Senhor Jesus Cristo.
1: Enviai o vosso Espírito Santo,
0: estando para ser entregue e abraçando livremente a paixão, Jesus tomou o pão, pronunciou a bênção de ação de graças, partiu e deu a seus discípulos, dizendo: tomai todos e comei, isto é o meu corpo, que será entregue por vós.

Do mesmo modo, no final da ceia, ele tomou o cálice em suas mãos e, dando graças novamente, o entregou a seus discípulos, dizendo: tomai todos e bebei. Este é o cálice do meu sangue, o sangue da nova e eterna aliança, que será derramado por vós e por todos para a remissão dos pecados. Fazei isto em memória de mim.

0: mistério da fé e do amor.
1: Todas as vezes que comemos deste pão e bebemos deste cálice, anunciamos, Senhor, a vossa morte, enquanto esperamos a vossa vinda.
0: Celebrando, pois, memorial da morte e ressurreição do vosso Filho, nós oferecemos ao Pai o pão da vida e o cálice da salvação, e vos agradecemos, porque nos tornaste dignos de estar aqui na vossa presença e vos servir.
1: Aceitai, ó Senhor, a nossa oferta.
0: Suplicantes vos pedimos que, participando do corpo e sangue de Cristo, sejamos reunidos pelo Espírito Santo num só corpo.
1: O Espírito nos una num só corpo.
2: Lembrai-vos, ó Pai, da vossa Igreja, que se faz presente pelo mundo inteiro, que ela cresça na caridade em comunhão com o Papa Leão, com o nosso Bispo Paulo, os bispos do mundo inteiro, os presbíteros, os diáconos e todos os ministros do vosso povo.
1: Lembrai-vos, ó Pai, da vossa Igreja.
3: Lembrai-vos também, na vossa misericórdia, dos nossos irmãos e irmãs que adormeceram na esperança da ressurreição, especialmente as intenções desta Santa Missa, e de todos os que partiram desta vida, acolhei-os junto a vós, na luz da vossa face.
1: Concedei-lhes, ó Senhor, a luz eterna.
2: Enfim, nós os pedimos, tende piedade de todos nós, e dai-nos participar da vida eterna com a Virgem Maria, Mãe de Deus, a Senhora do Patrocínio do Santíssimo Sacramento, São José, seu esposo, os apóstolos e todos os santos que neste mundo viveram na vossa amizade, a fim de vos louvarmos e glorificarmos por Jesus Cristo, vosso Filho.
0: Por Cristo, com Cristo e em Cristo, a vós, Deus Pai Todo-Poderoso, na unidade do Espírito Santo, toda honra e toda glória, por todo o século dos séculos.
4: Amém. Amém.
0: Eu sempre digo que é muito fácil verbalizar o Pai Nosso. A oração do Pai Nosso é, por excelência, a oração que Jesus nos ensinou. Permitir chamar Deus de Pai, é nosso Pai. Então, com o Espírito fraterno, onde nosso Pai, Deus, que nos criou a sua imagem e semelhança, nos dê saúde e paz, rezemos juntos.
1: Pai nosso que estais nos céus, santificado seja o vosso nome. Venha a nós o vosso reino. Seja feita a vossa vontade, assim na terra como no céu. O pão nosso de cada dia nos dai hoje. Perdoai-nos as nossas ofensas, assim como nós perdoamos a quem nos tem ofendido. E não nos deixeis cair em tentação, mas livrai-nos do mal.
0: Livrai todos os males, ó Pai, e dai-nos hoje a vossa paz. Ajudados pela vossa misericórdia, sejamos sempre livres do pecado e de todos os perigos, enquanto aguardamos a feliz esperança e a vinda de nosso Salvador Jesus Cristo.
1: Vosso é o reino, o poder e a glória para sempre.
0: Senhor Jesus Cristo, disseste aos vossos apóstolos: eu vos deixo a paz, eu vos dou a minha paz. Não olheis os nossos pecados, mas a fé que anima a vossa Igreja. Dai-lhe segundo o vosso desejo a paz e a unidade, vós que sois Deus, com o Pai e o Espírito Santo.
4: Amém.
0: A paz do Senhor esteja sempre convosco.
1: O amor de Cristo nos uniu.
5: Irmãos e irmãs, saudai-vos em Cristo Jesus.

0: Eu sou o pão vivo que desceu do céu. Quem come deste pão viverá eternamente. Eis Jesus Cristo, o Cordeiro de Deus, aquele que tira o pecado do mundo.
1: Senhor, eu não sou digna de que entreis em minha morada, mas dizei uma só palavra e serei salva.

0: Oremos. Senhor, saciados pelo alimento celestial, súplices, vos rogamos a graça de confessar com palavras e testemunhar com obras o vosso Filho nascido da Santa Virgem, recebido no sacramento, ele que vive e reina pelo século dos séculos. Amém.
1: Sentem-se, por favor. Amanhã, dia 30 de maio, véspera da festa da nossa padroeira, último dia da novena, estaremos aqui reunidos para celebrar, rezando o terço às 6:30 e às 7 horas, a Santa Missa, que será presidida pelo Padre Márcio André, o encerramento da nossa novena. Quero recordar. É verdade, Silvia, que bom que você está tão atenta. Amanhã é mais cedo, né? Amanhã é sábado. Então, amanhã, às 17:30, o terço, e 18 horas, a Santa Missa. E amanhã é dia da oferta de flores à Nossa Senhora. Durante todos estes dias, apresentando nossos pedidos diante da imagem de Nossa Senhora, trazendo nossas intenções, recebendo os sacramentais oferecidos no final de cada novena, amanhã é dia de um gesto de ternura, de gratidão, de amor. Então nós convidamos a todos para trazerem flores para Nossa Senhora. Como disse o Padre Márcio André ontem, serão disponibilizadas rosas para aqueles que quiserem adquiri-las antes da missa, para poder, durante a missa, trazer até diante da imagem, e estas rosas servirão para a ornamentação da festa, do altar para a festa da nossa padroeira. Então, cada um amanhã faça o esforço de trazer uma flor, uma rosa, como um gesto de amor, de gratidão à nossa padroeira.
2: Em nome de nossa comunidade paroquial, queremos dirigir uma palavra de gratidão ao Padre Márcio Rubac pela presidência dessa celebração em nossa novena da padroeira. Padre Márcio, é motivo de grande alegria acolhê-lo em nossa paróquia Basílica Santuário do Santíssimo Sacramento. A sua presença entre nós traz também a proximidade espiritual com a querida Basílica Santuário de Nossa Senhora da Abadia em Romaria, lugar de profunda devoção e carinho para com o povo de Sacramento, que tantas vezes peregrina até a casa da Senhora da Abadia. Agradecemos a sua disponibilidade em estar conosco nesta noite e recordamos também seu longo e generoso histórico de serviço à nossa arquidiocese, dedicando seu ministério sacerdotal em diversas paróquias, sempre com espírito de entrega e fidelidade à missão da Igreja. Receba a nossa gratidão por sua presença fraterna, por sua palavra e por sua oração conosco nesta celebração. Que Nossa Senhora do Patrocínio do Santíssimo Sacramento e Nossa Senhora da Abadia continue acompanhando e abençoando abundantemente sua vida e seu ministério sacerdotal. Muito obrigado. Nossa comunidade o acolhe com carinho, respeito e estima. Seja bem-vindo entre nós.

0: Nem preciso falar, né? Depois da missa, vamos pra onde? Vamos pra quermesse, né, gente? Então todo mundo indo pra quermesse, hoje tem show, né? O show de hoje vem lá de Goiânia, vem de longe, show com a Juliana, diz que é a braba, vamos ver se é braba mesmo, né? Então a gente quer contar com a presença de todos vocês na nossa quermesse logo após a nossa missa. Lembrando que amanhã é um dia diferente na nossa festa, último dia de novena. Vamos começar às 11 horas da manhã com o nosso almoço tropeiro lá nas nossas barracas. Todos são convidados. Liz e Jô vão animar o almoço das 11 até às 14 horas. Lembrando que criança até 6 anos não paga, de 7 a 12 anos paga R$20, de 13 anos em diante R$40 para comer à vontade. Quem quiser buscar o marmitex, R$30, você mesmo vai poder montar o seu marmitex, tá bom? Então, gente, não vamos cozinhar em casa amanhã não, viu? Vamos vir comer juntos, laços fraternos. Ah, eu vou pro jogo, então por isso mesmo, já vai deixar a casa arrumadinha, porque domingo tem a festa, não vai sujar fogão amanhã, né? Vem, almoça aqui, depois vai pro jogo. E depois do jogo, volta, viu? Porque tem happy hour lá na nossa barraca e a gente quer esperar com o Turquinho Violeiro, Cleiton Prado, a passagem e a bênção da Camila Bright. Então a gente espera por vocês no nosso happy hour às 17h30. Mas não vamos esquecer que quem está fazendo a novena deve vir rezar às 18 horas. Depois da missa, então a gente vai para as barraquinhas. Amanhã tem muita festa, amanhã teremos dois shows, então vai ser uma noite de muita festa, encerrando a novena e já fazendo o despertar do dia da padroeira, tá bom? No dia 31, nossa carreata às 10 da manhã, saindo aqui da Basílica. Convidamos a todos, não deixem de vir à carreata da padroeira, 10 da manhã saindo aqui da nossa basílica. E a única missa, domingo, às 17 horas, seguida da procissão luminosa e da última coroação, a coroação solene e também a consagração de todos os fiéis e da nossa cidade, a Senhora do Patrocínio do Santíssimo Sacramento. E o show de prêmios para, de fato, encerrar a festa lá nas nossas barraquinhas. Então, se você ainda não acertou o show de prêmios, procure a Poliana. E se você ainda não comprou, compre o seu show de prêmios. Vamos concorrer a esses 20 prêmios por R$20 no próximo domingo. Contamos então com a ajuda de todos. Agora quero chamar os festeiros da noite que venham trazer seus presentes, suas prendas à Nossa Senhora. Luciana dos Reis Oliveira e Nilson Oliveira, Jane Graziele Passoni e Clédison André Passoni, Ana Lídia Oliveira Lima Gomide e Roberto Gomide, Patrícia de Melo Cândido e Paulo Sérgio Cândido, Bruna Cristiane da Silva e Guilherme Tadeus Tavalhares, Marina Garcia e Gilvan Ferreira de Araújo. E também convidamos todos os noveneiros da noite que venham trazer suas prendas, seus presentes à Virgem Maria.
1: Lembramos que a sacolinha da caridade nós vamos deixar para depois da coroação, para trazer até diante da imagem de Nossa Senhora. Agora somente os festeiros e noveneiros com as prendas que trazem. Cantemos.

0: juntos, com muito fervor, com muita alegria, com muita fé, rezemos juntos. Ó Maria Santíssima, Mãe de Deus e Nossa Mãe, venerada por nós como Nossa Senhora do Patrocínio do Santíssimo Sacramento, acolhei com bondade a nossa oração nesta novena. Chegamos até vós com confiança de filhos, trazendo nossa vida, nossas famílias e as intenções que guardamos do coração. Queremos renovar hoje o nosso amor por vós e colocar-nos sob o vosso cuidado materno. Vós sois o modelo de vida cristã, a mulher que soube acolher a palavra de Deus e viver inteiramente para Ele. Ensinai-nos a seguir o vosso exemplo, a viver com fé, humildade e confiança, e a colocar Jesus no centro da nossa vida. Sob o vosso patrocínio, queremos ver povo que vive da Eucaristia, reconhece em Cristo o pão da vida e encontra no Santíssimo Sacramento a força para caminhar, perseverar e amar. Ó Mãe, refúgio dos pecadores e auxílio dos cristãos, olhai com carinho para as nossas necessidades espirituais e materiais e intercedei por nós junto ao vosso Filho. Alcançai-nos, sobretudo, a graça de uma fé viva, de um coração convertido e de um amor profundo à Eucaristia, para que a nossa cidade Sacramento seja cada vez mais um lugar de adoração e o vosso povo, verdadeiros adoradores. Mostrai-nos que sois mãe e permaneceis sempre conosco. Amém.
1: Quem se alimenta da Eucaristia não pode ficar fechado em si mesmo. O amor que recebemos de Deus nos impulsiona a amar os irmãos.
2: Maria viveu a caridade de forma concreta, colocando-se a serviço. Sob o seu patrocínio, somos enviados a levar do mundo o amor de Cristo. E nossa fé se traduz em gestos de solidariedade, serviço e atenção aos mais necessitados.
3: Rezemos juntos. Ó Maria Santíssima,
0: Mãe de Jesus e nossa Mãe, venerada por nós com o título de Nossa Senhora do Patrocínio do Santíssimo Sacramento, voltamos hoje a vós o nosso olhar confiante. Vós que acolhestes em vosso seio o Filho Eterno do Pai e oferecestes ao mundo como Salvador, ensinai-nos a reconhecer e amar a Jesus presente no Santíssimo Sacramento do altar. Sob o vosso patrocínio maternal, caminha o povo desta cidade de Sacramento. Guardai nossas famílias, protegei nossas crianças e nossos jovens, consolai os aflitos e fortalecei aqueles que enfrentam dificuldades, conduzindo sempre a vosso Filho, o pão da vida, para que alimentados pela Eucaristia, sejamos uma comunidade viva na fé, forte na esperança e generosa na caridade.
3: Ó Mãe do Senhor e Mãe da Igreja, fazei de nosso povo um povo fiel, que encontre na Eucaristia
0: a força para viver o Evangelho e construir uma sociedade mais fraterna. Ó Maria, Senhora do Patrocínio do Santíssimo Sacramento, intercedei por nós hoje e sempre, para que um dia possamos participar do banquete eterno no Reino dos Céus. Amém.
3: No instante de silêncio, cada um apresente à nossa boa mãe suas necessidades, suas súplicas.

0: Ave Maria, cheia de graça, o Senhor é convosco. Bendita sois vós entre as mulheres, e bendito é o fruto do vosso ventre, Jesus. Santa Maria, Mãe de Deus, rogai por nós, pecadores, agora e na hora de nossa morte. Amém. Nossa Senhora do Patrocínio do Santíssimo Sacramento,
1: rogai por nós.

Sentem-se, por favor. Neste oitavo dia da novena da nossa padroeira, nós acolhemos a Escola Estadual Coronel José Afonso de Almeida, que vem para coroar a imagem de Nossa Senhora. Participemos com piedade e devoção.

noite a todos. Nesta noite especial, reunimo-nos para celebrar nossa coroação com o tema Maria, alento da alma e luz dos nossos compromissos. Mais do que um título, este tema expressa aquilo que desejamos viver e testemunhar. Encontrar em Maria o consolo para as nossas inquietações, a força para os nossos desafios e a luz que ilumina os nossos compromissos como educadores, como estudantes, famílias e uma comunidade de fé. Estamos aqui reunidos sob o olhar amoroso de Nossa Senhora do Patrocínio do Santíssimo Sacramento. Não apenas como uma instituição de ensino, mas como uma família que busca sentido, renovação e esperança. Viemos a esta basílica para nos alimentar. Buscamos o alimento que Maria nos oferece, o amor maternal que acolhe, o exemplo de entrega e a força do Santíssimo Sacramento. Estar aqui é uma honra, é reafirmar o nosso compromisso com a educação que vai além dos livros. É buscar o pão da vida, a energia para sermos servidores mais humanos, crianças e jovens mais solidários e fraternos. Estamos aqui porque acreditamos que sob este patrocínio encontramos o amparo necessário para seguir os nossos compromissos, transformando o saber em serviço e a convivência em fraternidade. Que cada Maria que hoje cruzará este corredor nos recorde aquilo que desejamos cultivar em nossa escola e em nossas vidas. A Maria do acolhimento, que nos ensina a cuidar uns dos outros. A Maria da sabedoria, que ilumina os nossos caminhos pelo conhecimento. A Maria do patrocínio, que protege e sustenta a nossa missão. A Maria da esperança, que fortalece os nossos sonhos diante dos desafios. E a Maria de todos nós, que nos une como família sob o mesmo manto de amor e fé. Que este cortejo simples, singelo, nos transforme. E ao final desta celebração, desejamos prolongar esse gesto de amor e partilha para além deste momento. As flores que serão distribuídas foram preparadas com carinho pelas mãos das nossas crianças, como símbolo de pureza, de esperança e da beleza que nasce quando educamos com afeto. Junto delas, entregaremos também o pão, recordando o Cristo, alimento da vida e da comunhão, e um singelo terço, sinal da oração que nos une diariamente. Sabemos que as lembranças não desta coroação talvez não cheguem nas mãos de todos vocês, mas desejamos de todo o nosso coração que cada pessoa que aqui está leve consigo algo ainda mais precioso, a experiência vivida nesta noite. Que levem para seus lares, ambientes de trabalho, famílias e caminhos a paz, a esperança e a luz que aqui compartilhamos sobre o olhar de Maria. E que ao deixarmos esta basílica, é nosso desejo que todos possamos sair mais leves na alma, mais firmes na esperança e mais comprometidos com o amor que educa, acolhe e transforma. Que Maria continue sendo o alento das nossas almas e a luz dos nossos compromissos que assumimos todos os dias. Que aquilo que celebrarmos aqui não permaneça apenas aqui, mas floresça nas nossas casas, na nossa amada escola, nos nossos corações e na nossa comunidade. Desejamos uma coroação abençoada, cheia de amor para todos nós. Música.

0: sejam instrumentos de amor e devoção. Pai, Filho, do Espírito Santo. Amém. Por favor, os queridos alunos do Coronel, se aproximem todos de Nossa Senhora, também as professoras, professores que estão presentes, que trabalham no Coronel. Fiquem pertinho da imagem de Nossa Senhora. Os que estão aqui com estas faixas, fiquem aqui na frente, porque é uma mensagem tão bonita que trouxeram que nós queremos recordar aqui. Podem ficar no degrau de cima para todo mundo ver. Trouxeram este tema tão bonito para a coroação, alento da alma e luz dos nossos compromissos. Vamos repetir? Alento da alma e luz dos nossos compromissos. E nos trouxeram esta mensagem sobre Nossa Senhora. Levanta mais alto. Maria, mãe do acolhimento. Aí vocês vão repetir. Em teu colo encontro paz e abrigo, todos. Em teu colo encontro paz e abrigo. Maria, mãe da sabedoria, ensina-nos a transformar conhecimento em luz, todos. Ensina-nos a transformar conhecimento em luz. Maria, mãe do patrocínio, sob teu manto seguimos firmes na missão.
1: Sob teu manto seguimos firmes na missão.
0: Maria, mãe da esperança, tu és alento para os sonhos do amanhã.
1: Tu és alento para os sonhos de amanhã.
0: Maria, mãe de todos nós, une teus filhos no amor, na fé e na fraternidade. Une teus filhos no amor, na fé e na fraternidade. Agora voltem-se todos para a imagem de Nossa Senhora. Vamos pedir a nossa mãe que ela abençoe a todos os que fazem parte da história do Coronel, uma escola tão importante na vida e na história de Sacramento. Desde 1933, me disseram que esta escola está a serviço de Sacramento. Quantas pessoas por ali passaram, quantos aprenderam, quantos ensinaram, quanta história, sempre sob o patrocínio de Nossa Senhora. E queremos pedir a ela que olhe para aqueles que fazem parte do hoje dessa escola, professores e professoras, colaboradores que prestam seu serviço na escola, a direção e os alunos, alunas, famílias, toda a comunidade escolar. Por todos nós pedimos, ó Mãe, volvei o vosso olhar materno, derramai graças, envolvei-os com vosso manto materno. Ave Maria, cheia de graça, o Senhor é convosco. Bendita sois vós entre as mulheres, bendito é o fruto do vosso ventre, Jesus. Santa Maria, Mãe de Deus, rogai por nós, pecadores, agora e na hora de nossa morte. Amém. Voltem-se para cá, por favor. Sobre eles nós pedimos.

0: Queremos também reconhecer e agradecer à Escola Estadual Coronel José Afonso de Almeida por assumir nesta noite a coroação de nossa padroeira com tanto carinho, dedicação e espírito de participação. Em tempos em que se tornam cada vez maiores os desafios de acolher, orientar e acompanhar nossos adolescentes e jovens, a presença da escola em momentos como este possui um significado muito bonito e importante. Educar hoje vai muito além da transmissão de conteúdos. É também ajudar na formação humana, no cultivo dos valores, do respeito, da convivência e da esperança. Por isso queremos agradecer à direção, professores, colaboradores e famílias pelo empenho diário na missão de acompanhar nossos jovens em uma realidade tão marcada por dúvidas, inseguranças e tantos desafios próprios do nosso tempo. Que Nossa Senhora do Patrocínio do Santíssimo Sacramento abençoe toda esta comunidade escolar, ilumine os educadores em sua missão e fortaleça nossos adolescentes e jovens para que cresçam no bem, na fé, na responsabilidade e no amor à vida. Muito obrigado pela bela participação nesta noite da novena.
1: Então, uma salva de palmas para nossa escola Coronel. Muito obrigado pela presença de vocês. Pode ser mais forte essas palmas, né? Nas portas de saída, os alunos da escola Coronel vão oferecer uma lembrancinha para os presentes, tá certo? Então, eles vão ficar nas portas para que na saída vocês possam então levar a lembrancinha.
2: Queridos irmãos e irmãs, é melhor que seja a distribuição lá nas portas da igreja, por favor. Queridos irmãos e irmãs, após este belo momento de coroação de Nossa Senhora, expressão do amor filial do nosso povo, a nossa mãe padroeira, realizaremos agora a coleta da solidariedade. Nesta noite em que refletimos sobre a caridade que nasce da Eucaristia, somos convidados a transformar nossa fé em gesto concreto de amor ao próximo. Quem participa da mesa do Senhor é chamado também a repartir, acolher e cuidar daqueles que mais necessitam. Toda a partilha realizada nesta celebração será destinada em favor do Lar São Vicente e das obras de caridade que cuidam com dedicação de tantas pessoas em nossa cidade. Façamos nossa oferta com generosidade e espírito cristão, lembrando das palavras do Senhor: todas as vezes que fizestes isso a um dos menores de meus irmãos, foi a mim que o fizestes. Convido então para que venham pelo corredor central para voltar pelas laterais até diante da imagem da padroeira e depositar a sua sacolinha da caridade.